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Soberano eterno Deus, mais uma vez, Senhor, te agradeço por estar aqui nos estúdios da Rádio Essência Gospel para levar ao ar o programa Novos Caminhos. Muito obrigado, meu Deus, por ter chegado até aqui. Obrigado pela semana. Obrigado pelo dia. Aleluia. Obrigado, Senhor, por participar de mais um culto abençoado agora à noite, ali na nossa congregação, na nossa igreja. E agora estamos aqui para finalizar a noite com o programa Novos Caminhos. Aleluia. O Senhor vem alegrar os nossos corações daquele, Senhor, que vai nos acompanhar durante essa programação. Os de perto, de longe, sei lá onde for, do fim do mundo. O Senhor venha alegrar os corações de cada um, meu Pai. O Senhor venha nos usar aqui, de acordo com a palavra do Senhor. Aleluia. Pois nós não temos nada mesmo. Não temos nada a oferecer a ninguém, se não for a bondade do Senhor. Aleluia. O Senhor venha abençoar nossos ouvintes, que vai nos acompanhar até a finalização desse programa, ou pela metade também. O Senhor venha abençoar a cada um, meu Pai. Aleluia. Trazer uma bênção para cada um daqueles que necessitam, aqueles que não puderam ir nas igrejas cultuar o Senhor. O Senhor sabe o motivo de cada um, qual que é. Aleluia. Mas que o Senhor venha

0: trazer alegria a esses corações. Em nome de Jesus, meu Deus, eu te peço hoje e sempre. Amém.
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0: Efésios 6 e 10. No demais, irmãos meus, fortalecei-vos no Senhor e na força do seu poder. Aleluia. Só isso aqui. Com esse versículo, estamos na abertura de mais um programa, Novos Caminhos. Graças a Deus pela oportunidade que Ele tem nos proporcionado de estarmos aqui para levar ao ar essa programação, como é de feito, de todos os domingos. Estamos aqui para falar algo concernente à palavra de Deus. Tocarinos que tocam aos corações. Eu quero cumprimentar você, que já está ligado aí com a gente, tá? Pela Essência Gospel 96.7. Se você quiser entrar aqui, fique à vontade, tá bom? Quero cumprimentar com a gloriosa paz do Senhor Jesus. Que Deus continue te abençoando, tá bom? Fique conosco aí e participe, tá bom? Interaja com a gente aí, tá bom? Que nos anima mais a fazer o programa, beleza? Não é que eu quero aparecer, não. Se eu quisesse aparecer, eu fazia de outra forma. Mas não, eu já falei isso aqui. Eu não quero me aparecer aqui, não, tá? Vender o peixe, né, que muitos vendem por aí, não. Se eu quisesse fazer isso, fazia de outra forma. Que recurso para isso tem, né? Mas não. Não. Se você entrar aqui, para mim é uma satisfação, uma alegria imensa. Eu sei que muitos, às vezes acompanha pela primeira vez, pensando que a gente é um alto grau aí da galeria ministerial, mas não somos. Pessoas que entram aí, pastor Lorisvaldo, não sei o que, quando eu falo, eu não sou pastor. Você pensa que ele entra mais? Nunca mais entra. Graças a Deus, não vivo de bajulação. Volto a repetir. Se eu quisesse fazer aqui, trazer engano aqui, tem recurso para isso, tá? Eu faria isso, né? Tem ouvinte, se eu não falar o nome dele todo domingo, ele dá escutando, mas não entra. O Lorisvaldo não lembrou de mim, caramba! Como que eu vou lembrar de centenas de pessoas que estão ouvindo, acompanhando a rádio? Como? Mas tem gente assim, né? Se não falar o nome dele, né? Ou dela. O Lorisvaldo esqueceu de mim. Como que eu vou lembrar de todos? Caramba! Tem que ter santa paciência, né? Horas. A gente tem que fazer as coisas por prazer. Aleluia! Eu faço com prazer o que eu faço. É claro. Erro não. Se eu cantar um hino, aqui ou na igreja, sei lá, na minha casa, eu canto com prazer, com gozo, com alegria. Sem demagogia nenhuma. Né? Eu vou cantar lá em casa pra quê? Caramba! Eu tenho investimento lá na minha casa, de som que eu comprei, pra mim cantar lá em casa. Né? Eu vou aparecer lá pra quem? Pra Esther, pra Rebeca? Então o que eu faço, o pouquinho que eu consigo fazer, eu faço com prazer, com alegria. Se eu entrar num programa de um irmão aí, de uma irmã, sei lá, eu entro com prazer, com alegria. A irmã esqueceu de mim, eu vou entrar lá. Então tem pessoa que só vive na base da bajulação. A verdade é essa. Ele não tem prazer de praticar as coisas. Não. Acaba vai na igreja e prega. Como se a minha pregação lá foi boa? Mas

0: infelizmente, nós vivemos no mundo corrompido, no mundo de seres humanos. E Deus caprichou na criação, que não fez tudo igual. Aí os inteligentes falam, opa, é por aqui. Não é por aqui não, né? É assim que funciona. Ô Vinícius, já tem um bocado de gente aqui, deixa eu ver. Rapaz, agora tem uma telona ali, hein? Hã? Ei, Helena, parabéns, Helena. Tá bom? Olha, eu enxergo lá agora. É claro, apagado, mas enxergo melhor do que aqui no celular. Aqui no celular, uma letrinha minúscula. Lá não, lá eu tô vendo lá. Maria de Lourdes Porte. É Novo... Como que é? Novo Hamburgo, Rio Grande do Sul, tchê. Ô, minha irmã, pena, né? O que o Rio Grande do Sul tá passando, né? Uma pena. Mas meus parabéns, irmã. Seja bem-vindo, irmã Maria de Lourdes, de Novo Hamburgo, Rio Grande do Sul. O meu abraço aí a todos os gaúchos, tá bom? Então tá bom. Também eu tô vendo ali Adriano Monteiro. Adriano Monteiro, graça e paz. Amém, meu irmão. Deus com... Deus contigo. Com o quê? Sempre. Ah, tá. Graça e paz. Deus contigo sempre. Meu irmão. Amém, meu irmão. Amém. Seja bem-vindo, Adriano. Tá bom? Ao programa Novos Caminhos. Beleza? Então, beleza. A irmã Maria de Lourdes é a mesma, né? Glória a Deus e aleluia, amém. É isso aí. Vamos ouvir. Faça igual esses irmãos aí que já entraram ali, ó. Agora eu consigo ver daqui lá, ó. A telona ali que a Helena caprichou aqui, ó. Pra melhorar. É isso aí. É isso aí. Sempre melhorando. Tem um corinho que diz: sempre melhorando, sempre melhorando. É, sempre melhorando no Senhor. Aleluia. Né? É assim. O que é bom a gente tem que valorizar, tem que elogiar sim. Glória a Deus. Quer mandar o meu abraço já? É capaz que ele não chegou de igreja, porque ele é pastor de igreja. Pastor Flávio, lá de Sapiranga, Rio Grande do Sul também. Pastor Flávio sempre está entrando aqui, tem o seu programa lá também na rádio... Ah, esqueci o nome da rádio agora. É, essência é a nossa aqui, né? A ciência é a minha. É, a rádio... Esqueci o nome da rádio. Mas ele tem um programa lá também, no sábado, das 9 às 11 horas da manhã. Sempre quando eu posso, eu tô ouvindo ele lá, né? Hã? Harmonia. Obrigado aí, Vinícius. Rádio Harmonia, em Sapiranga, Rio Grande do Sul. Programa Pescador de Alma, acho que é. Com o pastor Flávio. Lá na Rádio Harmonia. Sempre está entrando aqui, né? Também é do Rio Grande do Sul. É, nós vamos ouvir a primeira faixa musical quando são 22 horas e 14 minutos neste dia 16 de agosto. Já foi embora o ano, hein? Mais da metade do ano já foi. 16 de agosto de 2026. Tem no GG Vinícius. Solta aí, por favor.
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0: Aleluia mesmo. Aleluia.
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0: Jerusalém.
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0: É o que está preparado para aqueles que continuarem. Aleluia. Firme nos caminhos do Senhor. Aqueles que estão lutando, que a luta aqui é grande aqui na terra. Ser crente não é brincadeira, não. Eu costumo falar isso aqui. Ser crente verdadeiro para herdar essa nova Jerusalém. E, meus irmãos, não é igual a gente está vendo por aí, não. Aleluia. Coisas artificiais.

acontecendo, dizendo que é para Deus, e Deus não está nem aí para essas coisas. Ser crente para herdar a nova Jerusalém é sofrimento, viu? Poxa vida, eu queria tocar aqui o hino que aquele grupo lá cantou agora à noite, rapaz. Mas eu não eu queria tocar ele ao vivo aqui, do jeito que foi tocado lá na igreja, né? Porque a gente tem ele aqui, né? O Vinícius, acha aí, por favor, Glória a Deus com o grupo... esqueci o nome do grupo aí, mas é Glória a Deus o nome do... Mas eu queria, igual foi, lá na igreja, sempre alguém tá gravando, né? Mas até agora eu olhei aqui e não apareceu, não. Eu queria tocar ao vivo aqui, né? Do jeito que foi cantado lá na igreja. Que, sei lá, pega aí da internet, é meio artificial, né? Ao vivo é gostoso. Você percebe os errinhos que tem, né? Aí você sente mais... mais, como fala? Gustação. Ai, ai. É mais puro, né? Mas você deixa no jeito, hein, Vinícius? De repente alguém tá me ouvindo aí e gravou lá e manda aqui pra gente, né? E manda aqui pra mim. Pra mim rodar aqui agora, o grupo que cantou Glória a Deus. Né? Eu, sinceramente, eu me alegro muito. Que ao vivo é gostoso. Ao vivo é outra história. Né? A hora que eles estavam cantando lá, Pastor Pedro da dedilhando a guitarra, o homem faz cabelo, barba, bigode, meu. E aí, o Davi tava comentando, Pastor Davi comentando com a filha dele, em 77, 78, o Louro colocou esse hino vocal lá no Morumbi 1. E eu tava ouvindo, depois ele virou e olhou pra mim: não é verdade, Louro? Eu falei: o quê? Aí ele falou, eu falei: é verdade. A Misa gostou muito do hino também. É bom, quem não gostar daquilo ali, então não tem prazer de ir pro céu, não. Não. Por isso que eu queria ir ao vivo aqui, tocar ao vivo aqui. Opa! A Demorumbi, Pastor Ari. Olha, rapaz, Pastor Ari. Não, vamos ver. Pastor Ari, vamos ver aqui.

0: Para as...
1: Ó, o povo tá ouvindo sim, rapaz. Tá vendo? Vale a pena a gente vir aqui. Deixa eu ver aqui, que parece que mandaram aqui, ó. Ô Vinícius, vê aqui se é. Se não for, nós vamos rodar o do Ah, é sim, tá aqui, ó. Tá aqui. Aí, ó. Deixa eu ver. Ó. Deixa eu falar o nome desse povo aqui, os que eu tô vendo aqui. Pastor Pedro na guitarra. Jairo na guitarra. Tá bem? A Cleusa, Andréia, a Elza, a Vera, o... Ih, rapaz, passa muito ligeiro aqui o trem, aqui a tela aqui. Mas cantaram muito bonito, né? É um grupo novo, né? Eles não estão cantando todo domingo, e não há necessidade, mas é gostoso assim. Passa um, dois domingos secretos, depois canta, é assim mesmo. Aleluia. É, Vinícius, joga aí. Vamos ouvir ao vivo aqui. É mais gostoso, né? Vamos já ouvir aí. Oferecer aí pra quem gosta aí. Tá bom?
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1: não aleluia. E você que tá nos ouvindo e nos acompanhando aí, irmã Maria, é o... Como que é o nome do outro lá, rapaz? Hã? Adriano, irmão Reginaldo lá de Recife, irmã Kelma, Recife, professor Ival, pastor Adão Braga e Adão Santos também, irmã Erli, o irmão Nogueira, o Marcos,

Irmã Cida. Todos os povos aí, eu fui exercendo aqui pra eles. Tá bom? Irmão Jorge, lá de Porto Iguaçu. Um abraço, irmão Jorge. Pastor Jorge aqui, nosso aqui do Morumbi 2. Pra todos que gostaram. Porque se eu for falar o nome aqui, que vem na mente aqui, eu vou gastar... Hã? Não, é claro. Solta aí, Vinícius. Vamos embora. Aleluia.

Eita glória! Solene Som, eu acho que é esse hino aí. Ô Joca Santos, lembra disso aqui, né? É nossa época, né, meu? Isso aqui é ao vivo aqui na nossa igreja. Morumbi 2, Assembleia de Deus. Olha só! Eita glória! Tudo ao vivo.

Só pegou um pedaço? Não, vamos inteiro então. Só, lá do Solene Som. Vamos inteiro aí. Mas é ao vivo aqui, viu? Aqui, tudo é músico nosso aqui. Aleluia. Não é gostoso isso? Agora tem uns mentirosos aí. Uns desviados. Esse negócio de igreja, não precisa não. E tem muitos que vai na onda desses caras, meu. Você já pensou, você dentro da igreja, ouvindo isso? Eu me sinto alegre. Eu me sinto alegre. Aleluia. Conversar com os irmãos, né? Antes do culto, depois do culto. O pessoal fica lá, o coitado do porteiro lá que fecha a igreja, fica apavorado, porque ele é o primeiro que chega. É o último que sai, os irmãos ficam lá confraternizando, conversando. Isso não é prazer. Aí esses mentirosos enganadores de internet dizendo que não precisa ir para a igreja cultuar não, que não existe isso. Bom, quem acompanha isso sabe quem que é, né? Quem que são? Não precisa documentar aqui. Tem? Solta então. Ele completinho então, Solene Som.

Eita glória, aleluia! Hoje existe isso aí? Hã? Criado hoje existe de melodia? Nas igrejas? Não. Hoje é só alta ajuda. Que Deus vai levantar você do pó, Deus vai levantar não sei de onde, Deus vai colocar você, o que que sorriu de você, vai se lascar e assim por diante. É as músicas que a gente escuta hoje. É, Ingrid Rocha, ela está pedindo oração, que eu tenho um monte de gente aqui. Minha irmã, bem-vinda ao programa Novos Caminhos, tá bom? Também tá ali o Wagner Machado. Wagner Machado Rodrigo tá pedindo oração também pra família. Nós vamos orar por todo mundo aí no final, tá bom? Fique na expectativa aí, tá? Nos acompanhe até o final, tá bom? Com muito prazer e honra, tô vendo ali na tela o meu amigo e irmão Reginaldo Lima. Irmã Kelma, lá de Recife do Pernambuco. Ô, irmão Reginaldo, um abraço, meu irmão. Tá bom? Eu tive dando uma acompanhada naquele negócio que você me mandou, viu? Tá? Eu tava sem celular faz o quê? Mais de 15 dias. Domingo eu nem tava com ele aqui. Viajei sem celular. Porque hoje celular não é luxo, não. Não é luxo. É, o celular hoje é uma ferramenta, um documento. Você tem, a tua vida está no celular, caramba. Por que que eu digo isso? Ontem, aí, tá. Deu problema, eu viajei, voltei, cheguei anteontem. Aí fui lá no Leandro, sobrinho do Wilson. E... ele arrumou pra mim, que ele tá desligando sozinho. Aí arrumou, beleza. Aí abri, ouvi 500 mensagens lá que tava... como que fala? Ah, caramba. Acumulado, pronto. Tá acumulado lá, ouvi tudo e tal. De repente, a mensagem do hospital. Daqui de Foz, de outro problema, não é da vista. Bom, um é do oftalmologista assim, daqui de Foz. Depois eu vou explicar por quê. É, mas você não está fazendo em São Paulo? Tá. Outro é do ouvido. Tudo mensagem no celular, né? Ninguém liga, é mensagem. Aí toca lá, meu celular não faz barulho aqui, só vou ver quando eu abro ele, eu abro a tela, aí eu vou ver as mensagens. Então o celular, a tua vida, a minha vida, tá embutida nele. Né? A minha é só conta bancária, isso aí eu não tenho não. Eu não tenho dinheiro lá pra ficar movimentando mesmo, não faço Pix, só recebo. Né? Mas não movimento nada, não pago conta com o celular, nada, nada. Mas é assim, a nossa vida é assim. Aí como você vai ficar sem o trem? Aí eu tava vendo aí umas mensagens lá que o irmão Reginaldo mandou pra mim uns vídeos. E eu falei, poxa, os irmãos às vezes pensam que é eu que não quero ver. Ô Vinícius, vamos aí com Wagner Santo.

É, como que é, meu Deus, o Vago. Ih, rapaz, nem eu tô entendendo minha letra aqui, viu? Caramba. Vamos ver outra que até eu decifrar o que, que eu escrevi. Hã? De quem? Eu não sei, rapaz. Wagner Santo. É... Hã? Não, tá, o final aqui é da Graça. Elo da Graça. Pronto. Consegui ler o que eu escrevi aqui. Elo da Graça. Aqui é ao vivo, tá? Não tem nada gravado. Se fosse lá, gravado lá em casa, no estúdio lá do Jota Santo, aí tava. Aí você podia. É, arrumar, né? Não é arrumar que fala, é outra coisa. É Elo da Graça, é isso mesmo. Tem? Oi? Desenrola esse barbante aí, como diz o médico. O médico falou pra mim lá agora em São Paulo. Pois é, Luiz, vamos tentar desenrolar esse barbante aí, rapaz. Desata esse barbante. Tem? Hã? É, mas é o que eu ouvi, né? Hã? Solta então, vai. Então vamos outro aí. É, Gilvan Rodrigues, Eu Vencerei. Pronto. O pessoal aí pediu oração aí. Confie. Se você tá pedindo oração, é que você crê. Só que cada um de nós tem que fazer a nossa parte, né? Né? É igual eu costumo dizer aqui. Alguém, eu escuto muita coisa aí dessas viagens minhas, desse tratamento que eu tô fazendo em São Paulo. Eu escuto muita coisinha por aí. Né? Nas entrelinhas a gente interpreta o que que é. A gente tá fazendo turismo, viajando. É, tem pessoas, irmãos, que começou o mesmo problema que eu tenho há 2 anos depois de mim. Morreu. Cego. 100% cego. Por quê? Não estou dizendo que é o caso do irmão. Mas piadinha como essa aqui que eu vou falar aqui. Oi, Maluza, você tá orando? Você tá aí não sei o quê? Assim, com ironia. Caramba. As pessoas não se colocam no lugar da gente. Da rodoviária é 700 conto. Uma passagem simples, ida e volta. Eu vou ficar passeando para lá e para cá. Eu louvo a Deus pela vida de muitos, muitos irmãos, irmãs que têm me ajudado, sim. A minha gratidão a eles, olha, é só Deus para recompensar. Só. Porque eu não consigo. Mas tem uns que, né? Aqueles que mais pode é o tirador de sarro. Quando Deus falou com Josué. Ô, Josué, esforça-te. Por que que... Ô, Josué, senta aí, cruza os braços aí, meu filho. Que eu sou Deus, meu, eu mando tudo mesmo. Eu resolvo tudo. Senta aí, cruza os braços aí que eu vou resolver. Você não. Esforça-te. Tenha bom ânimo. Não foi isso? Não é o texto, não é assim? E eu tô na luta aí, né? Alguns irmãos hoje, como foi lá e tal, eu falei, beleza, tô preparando já pra outro.

feito, muito bem feito e tal e tal. Essa catarata está colada. Por que que eles estão demorando para fazer a cirurgia da tal da catarata? Porque corre o risco de perder 100%. Então eles estão levando, por exemplo, pedir uma biometria desse olho aqui, ó, dos olhos, direto, para ver como que tá a pressão do olho. Não é pressão arterial, não, é pressão do olho, é outra pressão. Então tem pessoa que não entende. E eu fico, meu Deus. Lembrando, você tá orando com ironia. Que a gente tá com brincadeira. Vinícius, solta aí.

Oh, aleluia! Glória a Deus. Professor Ival, um abraço, meu irmão. Tudo tranquilo? Então tá bom. Um abraço pra você, tua família. Beleza? Vinícius, vê aí. Sou um dos 10. Tiago Vale. Ele canta meio, uma versão meio diferente. Eu quero oferecer sino aqui a todos aqueles irmãos e irmãs que têm me ajudado nessa minha batalha aí. Desde 2007 eu estou nessa batalha. Quantos anos tem? Hã? Nós estamos em 2026. São 19 anos. Essa batalha minha aí. Aleluia! Eu louvo a Deus, sim, que tem aparecido alguém. O verdadeiro irmão, sim. Que tem nos estendido a mão. Eu sou aposentado, mas é aposentado é a despesa básica da casa e olhar. Aluguel, a luz, a água, o plano do SAF, alguma coisinha. Mas graças a Deus. Deus tem se usado alguém para nos estender a mão. Comprar o material que a gente vende. Alguns que chegam. Paulo Horizonte, você vai viajar que dia, tal dia. Às vezes a gente está sem nenhum no bolso. vou dar um café aqui para você. Amém, aleluia. Então eu quero oferecer esse hino aqui para todos vocês, tá? A recompensa, vocês sabem que não é de mim, né? Vocês sabem. Vocês sabem de quem que é. Tá no jeito aí, Vinícius? Pode soltar aí, por favor.

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Aleluia! Se ele foi embora, meu irmão, nós estamos lascados. Aleluia! Você conhece a história, né? Três camaradas leprosos lá, Jesus pegou, curou os 10. Aí, foi embora. De repente, chegou no meio do caminho, um falou assim, mas espera aí. Tem que voltar para agradecer esse homem. Né? Eu tava tudo lascado, agora tô limpo, ó. Tô perfeito. Aí voltou. Olha, eu vim aqui te agradecer pelo que o senhor fez e tal, você fez por nós. Jesus olhou para ele e falou, não.

perguntando na agradecendo, mas cadê os outros? Você vê que o próprio Jesus sentiu na pele, né, a falta de gratidão. Você ajuda a pessoa me ajuda. Quando o meu problema está resolvido, eu meto o pé no tacho, como diz. Aí você ajuda a pessoa no momento que ela mais precisa, mais necessita. A hora que ela que resolve o problema, ela vira as costas para você, te apunhala pelas costas. Você faz o bem para a pessoa, mas ele te deleta pela língua. É assim ou não é? O próprio Jesus sentiu na pele. Espera, eu curei 10, cadê os outros 9? Só voltou um. Aleluia. Amanhã haverá aquela reunião na Igreja Central. Aquela reunião geral do campo, viu, de obreiro. Tá bom? É de 2 em 2 meses. Existe esta reunião. Então tá aí, estendido aí o convite e a todos os obreiros do campo da Assembleia de Deus de Foz do Iguaçu. A todos. Porque na hora de ser consagrado, o caboclo passa por cima do pescoço. A hora que ele é consagrado, aí, ah, eu não vou não. É a mesma coisa. Eu entro num grupo, igual, por exemplo, eu entrei no coral. Eu faço parte do coral agora da igreja, aqui. Aí, ah, hoje eu não vou no ensaio não, né? Tô meio cansado, né? Trabalhei o dia inteiro, não vou no ensaio não. Pra que eu entrei então, caramba? O coral vai cantar lá no céu em outra congregação? Ah, lá eu não vou não. Pra que eu entrei então, se eu não tenho responsabilidade? Horas. No quartel não tenho o querer não. Lá na polícia militar não tenho o querer não. Por que na igreja tem que ser relaxadamente? Eu vou, faço o dia que eu quero, o dia que eu acho que devo naquele dia. Horas. Eu sei que muitos acham ruim desse comentário aqui, mas não quero nem saber. A realidade é essa. Horas. Ah, reunião na saída eu não vou não. Quem vai tratar lá? E daí eu faço parte, caramba, do grupo. Eu não tenho carro. Não tenho, dependo dos outros, de carona, dependo de ônibus. Eu não faço nada da igreja. Nada. Mas eu fui consagrado também um dia. Então o fica estendido aí o anúncio aí, tá? Amanhã, reunião de obreiro. Isso é de dois. Antes era de 30 dias, agora é 2 em 2 meses. Né? Todos obreiros. Cooperador, diácono, presbítero, evangelista e pastores. Amanhã. Lá na Igreja Central. É dever de todos participarem. Todos. Foi consagrado? Ah, mas eu não fui consagrado a nada, eu sou cooperador. Mas você tá na bica, caramba. Você tá na bica. Por que você é cooperador? É que você tá no caminho. Final de semana também. Teremos o congresso

0: nossa banda e o nosso coral. Aqui da Igreja Assembleia de Deus Morumbi 2, na Rua Canindé, frente da Praça 7 de Setembro. Vai estar aqui Pastor Valdeci Godoy. Eita glória! Valdeci Godoy é um dos principiantes aqui da Assembleia de Deus Morumbi 2, né? Eita época, hein? Época das cruzadas. Nosso Deus! Época das evangelizações. Hã? Quem lembra disso? Então, o pastor Valdeci Godoy, não sei onde ele está, qual campo que ele está, mas ele vai estar aqui, trazendo a mensagem da palavra de Deus. Coral e banda, na direção dos maestros, Leonildo, Sirineu, Carlos, Oziel, Cauã, quem mais? Tem mais gente, não falta, aleluia. Tem pessoa que diz, se sair o fulano de tal daqui, fecha, porque não tem substituto. Caramba, a obra de Deus não é assim não, rapaz. Aleluia. A obra de Deus é qualquer boteco por aí não, né? Um dia o camarão falou, Senhor, eu quero morrer, que matou todos os profetas, só restou eu. Deus olhou, coitado de você, rapaz. Você está enganado. Eu reservei 7.000. Aleluia! Então a obra de Deus não é boteco, não. A igreja do Senhor não é boteco, não. Aleluia! Ela não cancela com a aposentadoria de ninguém, não. Morreu, aposentou, mudou o pastor, Deus envia outro. Vinícius, você deixa, depois do comercial, você deixa a igreja segue caminhando aí. Não sei qual é o grupo que é, esqueci. A igreja segue caminhando. Para adequar com esse comentário que eu estou fazendo aqui. A igreja do Senhor, enquanto Jesus não vem arrebatar ela, buscar ela, ela segue caminhando. Os comerciais aí, Vinícius.
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Então, beleza. O programa Novos Caminhos vai completar agora, final do ano, 25 anos, Bodas de Prata. Eita, glória!

história, né? Tem algo que eu fui pensando, meu Deus, o dia que eu comecei, quem diria que eu estaria até hoje aí? Hã? Quem diria? Esse projeto surgiu lá em Rondônia. Eu estava afastado da igreja e ouvia a programação nesse horário. Na época, presbítero Silas Queiroz, hoje pastor, advogado, escritor. O homem cresceu, e é assim mesmo. Já foi presidente da UMADERON, União da Mocidade do Estado de Rondônia. E eu ouvi esse homem, eu desviado, sim, alcoolizado. E Deus falava comigo, através daquele homem. E eu falei, poxa vida, se eu voltar para a igreja, um dia eu quero fazer isso que esse homem está fazendo. 25 anos se completará agora. Eu gostaria muito, muito, de fazer um culto de gratidão a Deus por isto. Aleluia. É claro que eu não vou falar aqui o que aconteceu e tal, através do... Não, tem muitas coisas que me marcou, sim. Aleluia. Muitas coisas que me marcou. E eu gostaria, meu coração ferve. Vontade de fazer um culto de louvor a Deus, de ação de graça, de gratidão a Deus. Aleluia. Estou aqui por minhas próprias forças? Não. Forças financeiras? Não. É claro. Algum tempo eu sustentei sozinho aqui, paguei sozinho. Mas Deus colocou, quando o negócio, eu não conseguia mais, Deus colocou alguém no meu caminho para me ajudar. Aleluia! E até hoje tem alguém me ajudando. Aleluia! Já recebi crítica, sim. Eu passei um problema difícil de saúde financeira. E alguém, e daí o programa continua ainda? Quer dizer, é esse sarrinho por tabela. Mas não sabe as pessoas o que acontece na realidade. Pecam por falta de vigiarem. Ué, mas o cara tá aí passando apertado, não sei o quê, e tal, pedindo ajuda e fazendo programa de rádio, sustentando programa de rádio. Cuidado com a tua língua, murmurador. Se você não ajuda, cale a tua boca. Me desculpe a franqueza aqui, tá? Desculpa a franqueza. Você sabia que alguém sustentou esse programa aqui 4 anos e meio? Você sabia disso ou não? Pois é. Tem pessoa que está aí ainda, de repente, de vez em quando ela entra aqui. Não vou citar o nome dele aqui, agora. Mas sustentou 4 anos e meio. Será que foi o diabo que tocou no coração dele para fazer isso? Que a minha vontade é de fazer um culto de gratidão a Deus, sim. Aleluia. E nesse culto, eu gostaria, porque você sabe que hoje está tão difícil você chamar, levar uma pessoa para a igreja, mas existe muita estratégia. Eu gostaria de sortear algumas cestas de alimento. Eu não tenho condições de bancar isso sozinho. Não tenho. Então, de repente, se aparecer alguém...

aí, surgiu alguém quiser nos ajudar aí, nesse projeto aí, vai ser agora em outubro, viu? Outubro. 14 de outubro. O programa Novos Caminhos completa 25 anos. Idade da rádio. Antiga Rádio Melodia, que hoje Essência Gospel. Qualquer coisa você quiser nos ajudar aí, e mais informação, me ligue. O meu telefone é, para quem é de fora, é 45 999 74 3657. Beleza? Se você é além do que já fizeram, pessoas que nos ajudaram, que não tá mais nem viva, já foram, mas você que está nos ouvindo, de repente você começou agora, né, ouvir faz um ano, 2 anos, 3 anos nos acompanhando aí, mas tem pessoa aí que tá desde o início que nós iniciamos aqui. De vez em quando digo alguém, ô Lorzaldo, faz tantos anos, 15 anos, 18 anos, 20 anos que eu acompanho você. Tem alguns aí. Então, se você quiser nos dar essa honra de fazer isso, olha, eu não tenho palavra, não, para agradecer, né? Mas é um desejo que eu tenho no meu coração e fazer isso. Aí, a partir dos 25 anos, se eu continuar ainda, aí é um sonho que eu tinha, que eu tenho, estará realizado. Aleluia! Glória a Deus! Tem nada aí não, né, Vinícius? Hã? Ah, é. A igreja segue caminhando. Tá certo. A igreja segue caminhando. Aleluia. Até o dia da volta do Senhor Jesus.

Oh, aleluia! Essa é a igreja do Senhor Jesus. Vai vir buscar.

Aleluia! Glória a Deus! Essa igreja está caminhando desde o dia da inauguração dela. Aleluia! Ainda que o inimigo tenta parar ela, mas ela não vai parar, porque ela foi criada pelo sangue do Senhor Jesus, lá na cruz do Calvário. Aleluia! Ainda que o inimigo tenta colocar dúvida nas mentes das pessoas, mesmo que se diz cristãos, na base do engano, na base da enganação, da falsidade, da aparência, misturando, não, mas isso aqui é igualzinho, parece que é igual, mas é genérico. Aleluia! Ela não vai parar. Perseguida, sim. Com sofrimento, sim. Mas não vai parar, porque é viva. Aleluia! Ainda que os governantes tentam, procuram calar a boca da igreja, mas não vão conseguir, não. Irmãos morrem da sua vida pelo amor ao sacrifício da cruz do Calvário. Eles têm convicção naquilo que eles creram, aquilo que eles seguem. Aleluia! O governo manda matar. Pode mandar matar, mas eu estou nem aí. Porque eles têm convicção que a nova Jerusalém é mais gloriosa que qualquer coisa nessa terra. Aleluia! Aleluia! E ai daqueles que perderem a oportunidade de fazer parte desta igreja que vai ser arrebatada, que vai ser salva pelo poder do sangue do Senhor Jesus. Vai ser terrível. Vê se você acha aí, juízo final com Bezerra Neto. Aleluia, vai ser difícil. Estão vivendo em tempos difíceis. Estamos vivendo em tempos trabalhosos. Pessoas desesperadas hoje, ainda hoje. Chegamos de Três Lagoas, nós fomos num trabalho abençoado, lá em Três Lagoas hoje de manhã. E ao voltar, chego em casa, tal, passei no mercado. E tinha um camarada, um jovem, pagando a compra dele. E comentando com a caixa do mercado, do que está acontecendo, do desastre que está acontecendo no mundo. E eu parei, fiquei ouvindo. O desespero daquele jovem. Por quê? Muitos lugares, ao não fazer um calor, na Europa, agora, está derretendo no calor.

incêndio dentro das cidades, destruindo casas. Enquanto outros lugares chovendo demais. Enchentes destruindo cidades inteiras. Vulcões. Tempestades. Demolindo tudo. Aleluia. Tudo isto é o prenúncio da volta do Senhor Jesus. Doenças incuráveis. Dores avassaladoras. Pessoas que sofrem. Muitas vezes fico questionando por que isto. Não foi Deus que criou? Sim, foi tudo Deus que criou, sim. Mas ele deu uma ordem ao ser humano, ao homem, para não transgredir a lei que ele deu. No entanto, o pecado, a abominação, contaminou toda a humanidade. Toda a humanidade. E aí, Deus é culpado? Não. O ser humano sofre. A sociedade sofre, o mundo sofre por causa da desobediência a Deus. Aleluia! Diz a palavra do Senhor, todos pecaram, todos. Os 8 bilhões de seres humanos que tem na terra, que existe na terra, não tem um que não herdou a herança do maldito pecado. Não existe um. Esse pecado só será eliminado, só será lavado através do sacrifício do Senhor Jesus lá na cruz do Calvário, através do sangue dele. Caso contrário, não. Não existe outro recurso. Aleluia. No entanto, pessoas batem no peito aí, dizendo que é o salvador do mundo, é o salvador do Brasil, é o salvador das quantas. E a coisa andando mal a pior. Mal a pior. Mas aqueles que permanecerem firme nos caminhos do Senhor. Aleluia. Honrando. Aleluia. O Senhor Jesus. Esses serão livres. Esses serão salvos. Aleluia. Mas aqueles que desprezam a Deus, esses sofrerão as consequências, sim, dos seus atos. Vinícius, tem aquilo que eu falei? Solta aí, por favor. Aleluia.

tem jeitinho brasileiro, não. Irmã Maria, irmão Vicente, um abraço aí pra vocês, tá bom? O irmão Cid, eu não sei se o irmão Cid nos acompanha aí, mas fica registrado com meu abraço também ao irmão Cido, que mora ali também, pertinho da igreja, né? Dá um glória na igreja, irmão Cid tá ouvindo na casa dele. Ô Vinícius, vem aí, Trono Branco, vamos emendar o trem aí. Trono Branco, lá não tem pra ninguém não, viu? Lá não tem pra bunda boca nenhum não. Grandão lá, ó, vai ter que dobrar seu joelho. Esqueci o nome do cantor. Júlio César, isso aí. Lá não tem não pra escape não, viu? Tá no jeito? Solta, por favor. É 7 minutos isso aí.

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0: Senhor, não lembras de mim?
1: É a hora.
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Não, isso aí é balela. É bíblico, caramba. Tá no Apocalipse. Ô, Vinícius, vê aí, Adamar Pereira e aquele... Ai, Jesus, agora esqueci o nome do hino. Esqueci, ele tem um trecho lá, ele tem um pupurri, ele tem um trecho lá do 187 da harpa. Caramba. Hã? É isso. É isso aí. Vamos ouvir com o Ademarzão aí. Ademar deve tava em algum lugar por aí, que eu não tava na igreja hoje. Vamos ouvir, hein? Esse aí mesmo. Eita glória! Se você tá nos ouvindo ainda, sentir glorificar Deus aí, sinta a vontade, sinta a graça do Senhor aí.

0: Glória a Deus, coisa linda, hein? Vinícius, vê se tem aí, é Erasmo e Aline, povo escolhido. Já pensou? O privilégio que eu e você temos no meio de um mundo conturbado em que nós vivemos, que eu já falei lá atrás, né? E ali, Deus, no meio dessa multidão de pessoas que existe no mundo, você, lá em São Paulo, por exemplo, eu digo São Paulo que é referência, né, onde eu vou mais, no horário de pico, né, de manhã, meio-dia, 5 horas da tarde até 6, Jesus, você não consegue, naquelas estações de trem, de metrô, de multidões e multidões de gente tropeçando no outro, um empurrando o outro, de tanta gente. E ali, a gente medita, daqui, Deus vai tirar alguém. Se a volta de Cristo for agora, vai ser muitos aqui do meio dessa multidão, aleluia, porque é escolhido do Senhor. Obedeceram ao Senhor, por isso é escolhido. Não é que Deus discrimina ninguém, não. As mensagens tá aí, a palavra está aqui. Obedeça quem tem juízo. Os escolhidos não é porque Deus é discriminando ninguém, não. Aleluia. Solta, Vinícius, por favor.
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0: Aleluia. Vinícius, vamos fechar com chave de ouro, Mato Nascimento, quero ver sua glória. Eita glória, aleluia.
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0: Glória a Deus.
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0: Nós vamos embora porque o relógio está para ir, né? Está faltando ali alguns minutos ali. Vamos ouvir mais um aí para fecharmos aí com chave de ouro.
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0: Aleluia.
1: 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Sempre.
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0: Oh, aleluia.
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0: Você tá acordado ainda? Hã? Medite.
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0: antes?
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0: Quanto você viveu enganado.
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0: Oh, aleluia.
2: 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Sei que vou chegar.
0: Seguindo outros deuses.
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0: Enganado. Pensando que estava servindo a Deus. Você vai, não vai? Oh, aleluia!
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0: Aí, Jerusalém de novo.

0: meu, glória, aleluia.
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Aleluia! Meu muito obrigado, meus irmãos, ouvintes do programa Novos Caminhos pela Rádio Essência Gospel. Muito obrigado, tá bom? Por você nos acompanhar aí. É claro.

É, tudo está acordado até agora. Começou lá no, no, nas 22 horas, está até agora acompanhando, mas tem muitos que ainda estão nos acompanhando ainda. Que Deus continue te abençoando, você, tua vida, tua família. Tá bom? Aleluia! E que o dia que não estivermos mais aqui, eu me alegro, eu estou sentindo muita alegria, sim, eu me alegro quando eu estou aqui. Mas o dia que eu não estiver mais aqui comunicando com vocês, que a nossa esperança continue viva, que um dia encontraremos na Nova Jerusalém. Aleluia! Não desanime, não volta atrás, esforça-te até o fim. A nossa vida aqui é muito passageira, todos sabem disso. Aleluia. Que Deus continue abençoando a vida de cada um de vocês. Amado eterno Deus, meu muito obrigado, Senhor, por passar aqui mais esses momentos falando da grandeza do Senhor. Aleluia. Falando, meu Pai, da bondade do Senhor, tocando hinos aqui, que muito alegrou muitos corações nesta noite. Isto é a bondade do Senhor. Nós não temos mérito nenhum para oferecer nada a ninguém. Só somos um veículo, uma ferramenta para que o Senhor use. Aleluia! Para fazermos, atendermos o mandado do Senhor Jesus, para continuar o trabalho que ele realizou na terra. Essa ordem ele deu a nós para continuarmos a fazer, para ajudar alguém que está lá do outro lado, ajudar alguém que está sem força. Aleluia! Colocar o ombro debaixo da cruz de nossos irmãos e andarmos junto, compartilhando o mesmo sofrimento, mas sabemos, temos convicção, se permanecermos fiéis ao Senhor, firmes nos caminhos do Senhor, esse sofrimento passageiro aqui se tornará, se transformará, se converterá em gozo, alegria, para todo sempre, para toda a eternidade. Aleluia. Meu Deus, vem guardar a mim, Vinícius, que vamos embora para nossas casas. Aos nossos ouvintes, que tiveram a bondade de nos acompanhar até agora, o Senhor venha, meu Pai, dar uma boa noite a cada um e uma boa semana que já se inicia. Aqueles que precisam, meu Deus, de um milagre, como a Ingrid, que pediu ali, o Wagner. Eu não sei, Senhor, o problema deles, o Senhor sabe. E outros mais. Venha, meu Pai, entrar com providência, meu Deus. Aleluia. Se eles estão pedindo oração, é porque confia e sabe que só o Senhor pode resolver o problema deles e de todos nós. Aleluia. Em nome de Jesus, meu Deus, é que eu te peço hoje e sempre. Amém.

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0: Bendito seja o nome do Senhor.
1: Santo Espírito és. Vem inundar e fazer em nós aquilo que somente o Senhor pode e sabe fazer.

agora. Se isso é sincero, cante com toda a liberdade. É a esse lugar que você se refere. Esse lugar, ele não habita em templos feitos por mãos de homens. A tua vida é a habitação favorita do Senhor nosso Deus. Apenas se você puder e quiser fazer isso, levante suas mãos aos céus, em rendição, em adoração, e cante mais uma vez.

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5: Verso 28. Quando Eliabe ouviu Davi conversando com aqueles homens, acendeu a sua ira contra Davi e disse: Por que desceste aqui? E com quem deixaste aquelas poucas ovelhas no deserto? Bem conheço a tua presunção e a maldade do teu coração. Desceste para ver a peleja. Pode fechar a Bíblia, por favor. Aqui. Diga para o teu irmão o tema da mensagem. Olhe para ele e diga para ele. O tema é. Mais forte. O tema é. O que é meu, você não atrapalha. Olha aqui, eu me lembro quando eu comecei a fazer faculdade, eu queria ser pregadora. Então, eu tinha um professor de hermenêutica, muito bom, e ele dizia assim: ô Zete, você vai estudar, mas a doidura vai continuar do mesmo jeito. Mas eu queria ser elegante, pregar na tradução certa da hermenêutica, que é o contexto que interpreta era própria. Eu queria ter uma boa homilética. Então eu falei, vou estudar, me formei, sou formado, depois fiz academia de letras, estudei grego, latim, hebraico e aramaico. Aí eu fui pregar no congresso e disse: agora eu estou tinindo.

canudo, então quem vir vai achar. Aí eu fui pregar, e eu disse, nesta noite, eu quero inerrar, eu quero contexturar, eu quero palafrasear a sacrossanta palavra de Deus. O meu nesta noite, eu quero inerrar, eu quero contexturar, eu quero palafrasear a sacrossanta palavra de Deus. Os meus filhos me olharam e colocaram a mão na cabeça e disseram, meu Jesus, é minha mãe mesmo? Comecei a falar difícil. Aí do canto saiu uma velhinha com a canelinha de sabiá, aquelas que passam óleo na canela ainda, e veio igual um aviãozinho. Eu falei, rapaz, onde está indo isso aí? E eu na postura, escovei o mega, fiquei top e mandando ver. Veio a velhinha, ei! E eu continuei pregando, para! Opa! Quem era você? Eu falei, o senhor vai contar tudo aqui mesmo, no meio de todo mundo? Te tirei do lixo. Tu não era ninguém. Só porque eu sopro o teu nome, que é da uma de tal? Tu não precisa falar difícil. A palavra é minha. A presença é minha. A unção é minha. O controle é meu. Sabe que nós devemos aprender? Cada um tem uma ferramenta. Às vezes eu estou pregando e vejo o crente esfoliando a Bíblia, danudo e estudioso. Isso é muito curioso. Na hora que a Bíblia é pregada, você tem que ouvir, não tem que ficar esfoliando. O lugar de ler Bíblia é doutrina, escola dominical. Você não vem? Eu já estou vendo irmão aqui me olhando com a cara feia. Irmão, eu não tive medo da escopeta nem da metralhadora, vou ter medo da tua cara. Vamos lá. Você sabe que Deus sempre quis julgar o povo. Deus julgar o povo como o próprio rei. O ser humano tem um problema. Ele nunca está satisfeito com nada. A Bíblia diz que Deus julgar o povo como o próprio rei, até que um dia Deus tira o profeta Samuel do Gigal, passa com ele pelo Monte Carmelo, que significa a presença de Deus, ou Shekinah de Deus. E quando ele vem, Deus agora tem um tete a tete com ele. Ele diz, o povo não quer que eu julgue eles mais. Eu vou levantar um rei para que julgue o povo. Mas não é porque eu quero. É porque é o povo que pede. Eu vou falar uma coisa, não sei se depois desse culto, você vai querer comprar minha camiseta linda. Eu acho que você não vai querer, porque a borracha vai doer no nosso ombro aqui. Mas escuta, me escuta. Eu não sei se vocês concordam comigo. Deus não queria colocar Saul para ser rei. O povo pediu e Deus colocou. Você, não sei se você pode entender, mas eu acho que tem igreja por aí que tem camarada que é ungido, mas não foi Deus que mandou, não. Será que eu estou errada? Não, não, pera, vamos conversar aqui. Vamos conversar, porque quando acabar o culto, eu quero que os obreiros me abracem, minha filha, Deus te abençoe. Porque hoje se unge por causa de capital. Hoje se unge é porque fulano é filho de ciclano. Pastor não é pastorzinho não, gente. Não tem esse negócio não. Escuta aqui, me escuta. Escuta. Quem disse que Deus queria ungir a Saul

Vem cá, segure. A Bíblia diz que Deus usou o profeta Samuel. O que é a palavra profeta? No hebraico é Nabir. Nabir escuta de Deus e fala ao povo. Por isso que o profeta não pode ser enrolado. Profeta que não tem igreja. Profeta que não toma ceia. Profeta que o pastor não sabe onde ele está, não pode pular aqui nem profetizar. Profeta tem ministério. Profeta tem caráter. Preste atenção. Eu estou falando aqui, eu sou missionária da igreja do meu bispo Samuel Ferreira, minha bispa Keila Ferreira. Eu sou do campo do Madureira, 32 anos, porque teve uma pessoa que entrou no meu Face e disse: quem é ela? Eu que lhe pergunto, quem é tu? O meu pastor sabe onde eu estou. Não sou ovelha desgarrada por aí não, meu filho. Não venha com palhaçada não. Quem me chamou foi o pastor, que chamou eu para pregar. Vem aqui. Olha aqui. Eu não entendo a profetisa que não sai das portas, fofoqueira, e aqui quer pular, profetizar. Vai pular lá na tua casa. Aqui não. Aqui tem homem e mulher de Deus. Jesus, o que é que eu vou fazer com essa mensagem, meu Deus? Quando você vê uns profetas por aí, irmão, com a bolsinha, a pastinha, anda para lá e para cá, ninguém sabe da mulher dele, ninguém sabe da igreja dele, manda sumir. Deus agora pega o profeta Samuel e diz assim: ó, vai lá na casa de Saul. Vamos lá que você vai entender agora a chamada. Saul era filho de Quis. Quis era pastor de jumenta. Olha como é que pega o negócio aqui. Olha para o teu irmão e fala assim: imagina congregar numa igreja que o pastor pastoreia jumento. Fala para o teu irmão. Vamos crer. Vamos falar de novo. Não, estou achando vocês meio desanimados. A gente, a maninha, a gente, vem cá, fala para esse seu irmão: conhece algum pastor que pastoreia jumenta? Pergunta ele, pergunte, está com medo de quê? Fala para o teu irmão: a chamada de saúde já começou errado. Deixa eu lhe falar o que é que o jumento faz. O jumento gosta de berrar. Conhece crente barraqueiro, só gosta de berrar? Gosta de brigar? Fala pro teu irmão: não esquenta a cabeça com ele, que é parente do jumento. Segunda coisa: o jumento gosta de dar. Olha! Se tu cumprimentar um crente e ele não te responder e virar a cara, ele é parente de quem? Porque a igreja não é lugar de barraqueiro, não é lugar de ignorante, não é lugar de soberbo. Igreja é lugar de vaso de barro. Vamos lá, meu Deus, eu nem sei até que hora para isso, eu dou um toque quando é para parar, viu? Escuta, vem cá, ó, o profeta Samuel disse: olha, vem aqui, ó meu filho, eu tô vendo que você tá meio ruimzinho na chamada, vai ter que arrumar um coleguinha, um companheiro, para você encontrar o jumento. Ô gente, tu imagina

pessoa não encontrar o jumento. Se ele berra, faz barulho. Precisou da ajuda de uma pessoa para achar quem? O jumento. Tem crente que ele é tão ruim que ele nem encontra o jumento, irmão. Quando encontrou, não foi ele, foi o menino. Vamos lá, encontrou o jumento, aí vem Samuel. Deus hoje te unge como rei, e tu serás rei em Israel. E no Torá, na lei, tinha que ter três requisitos quando você tinha uma função de rei. A primeira era, se você era rei constituído em Israel, era obrigado você honrar a lei, o pergaminho, os profetas e o sacerdote. Por isso, todo rei tinha que reinar e ouvir a palavra do profeta. Quando você vê um crente que não quer mais ouvir a voz de Deus, o fim dele é caixão e vela preta, que nem branca vai querer ele também. Isso quer dizer o quê? Tampou a voz para as coisas de Deus. E se torna o quê? Mundano. Agora me escute. Saul começou a reinar bem. Porque uma coisa é quando eu estou na prova reinando. Outra coisa é quando Deus me abençoa e eu continuo reinando. O que está atrapalhando cantor, pregador, profeta, missionário, é a palavra chamada soberba. A soberba precede a ruína. Você não é porque quer, você é porque ele fez você ser. Me escute aqui. A Bíblia diz que agora Deus fala para Saul, quando for na guerra com os amalequitas, mata tudo e não traga nada. Mas esse estágio dele já era um estágio bom, porque ele estava bem, estava abençoado. E a tendência da pessoa, quando mais o dinheiro se eleva, é arriscado o quê? Perder a presença de Deus. Ele foi na guerra e trouxe algo que não podia. Por isso que a cobiça de profeta é coisa muito séria. Deus tomou Ezequiel e disse: ai daquele profeta que falar o que eu, o Senhor, não mandei. Eu requererei do profeta. A Bíblia diz que ele está cultuando, adorando. E sabe o que ele fez? Sacrificando. Deus toma Samuel, chega lá e acaba com a festa. E diz: olha, qual foi a ordem de Deus? Não era para matar tudo, mas eu vi alguma coisa agradável aos olhos. Aí vem Deus: hoje eu tiro de ti o reino. Sabe por quê? Sem tu merecer, tu foi nomeado rei. Ele queria que Samuel fizesse a mesma coisa que ele estava fazendo. Mas agora Samuel não quer. Ele toma na veste. Deus toma a boca de Samuel e fala: Deus hoje tira de ti o reino e dá para outro. Agora me escute. Eu quero que você entenda. Deus resolve ir na casa de Jessé, visitar a casa de Jessé, pela boca do profeta Samuel. Eu agora quero que você preste atenção. Quando Samuel chega na cidade, a Bíblia diz que alguém pergunta: é de paz a sua vinda? Ele disse: eu vim aqui sacrificar ao Senhor. Quando ele entra dentro

na casa de Jessé. Jessé olha para ele e diz: o que buscaste aqui? Deus me disse que dentro dessa chopana, dentro desse barraco, tem um rei aqui. A Bíblia diz que o pai pega Eliabe, de 1,85 m, cabelo lavado com leite de cabra. O vento passava e voava. Quando Jessé apresentou Eliabe, que ele está vendo, a Bíblia diz que o profeta pega agora o vaso de azeite para ungir a cabeça de Eliabe. Eu tenho uma profecia para os pastores que estão aqui e para os obreiros de Deus que estão aqui. Quando Samuel vai ungir a cabeça de Eliabe, a coisa é tão forte que a Bíblia diz, e eu não vou falar a minha fonte que eu estudo, na teofania da própria presença de Deus, quando vai ungir Samuel, o anjo para a mão de Samuel na altura, para não ungir a Eliabe. Tem obreiro na igreja, tem pessoa na igreja que fala assim: ó, eu vou sair daqui, estou tantos anos, pastor não me unge, não manda óleo na minha cabeça. O que ele não entende, que não é o pastor, o que ele não entende, que não é o ministério. Quem está barrando a tua unção é o próprio Deus na sua teofania. Aí você fala: eu vou mudar de igreja, eu vou mudar de ministério. Rapaz, deixa de ser bobo. O Deus que trabalha aqui, trabalha lá. O mesmo Deus que barrou a tua unção nesse ministério, vai barrar lá também. Você tem que entender isso. Mas eu estou aqui há tanto tempo, eu estou aqui há tanto tempo. Deixa eu lhe explicar uma coisa. Unção não é igual fritar um ovo, não, meu filho. Unção não é igual fritar uma asinha de frango, não. Unção quer dizer separado, escolhido, consagrado para uma obra. Se separar qualquer tranqueira, se consagrar qualquer tribulado. Tem igreja, irmão, que você chega, eu fui pregar no lugar, eu estou pregando e tinha um obreiro assim, ó. Eu falei: ó, meu filho, tu é delegado, tu é dono da obra. Aí ele: é porque eu não gosto de movimento. Eu digo: o que que é movimento? Aí ele disse assim: esses barulhos, esses pulos. E eu estava pregando uma mensagem assim: Isaías viu quando o querubim voava um para o lado e voava um para o outro, e um brau da porta. Tem pedreira aqui, sabe o que eu estou falando. E um brau da porta se mover. Meu, gente, se a porta que é madeira e lá segurado com cimento, você sabe o que que é a palavra mover? Mover quer dizer sair do lugar. Se a porta sai, eu não posso sair, não é? Ai, irmão, pelo amor de Deus, eu vou falar de novo. Eu não gosto de crente que fala que pular é da carne. Eu não gosto de crente que fala sapatear é da macumba. Escute bem, eu não gosto de crente que fala pra que barulho. Meu irmão, deixa eu te falar, o ralabucho é 24 horas e ninguém cansava. Agora, para adorar a Deus, cansa? De jeito nenhum, irmão. Ô, gente, eu preguei no campo do pastor Paulo Silas, em Belém. Eu tô saindo aqui. Aí eu passei perto de uma boca de crack. Aí eu vendo pão caseiro. Aí eu fui dando pão para os meninos. Aí teve um que falou: oi, irmã. Falei: oi. Quero pão, não. Você quer o quê, meu filho? Eu quero que ora. Peguei a cabeça dele, coloquei a mão,

Jesus, abençoa esse moço. Fala amém, ele. Eu não vou falar amém não, não é assim que eu quero. Ora de novo, tá bom. Coloquei a mão, Jesus, manifesta a tua presença. Faz uma obra na vida desse menino. Fala amém. Amém não. Eu falei, meu Deus, o que esse menino quer? Aí eu fui de novo. Sabe que é binóbili? Ele é assim que eu queria. Você não entendeu não? O traficante, um drogado, ai, gosta de ouvir língua estranha. E crente de 30 anos de igreja, vem pro culto desse, não dá glória, não dá um aleluia, não fala mistério, não corre, não grita, não clama, não faz nada. Não dá certo. Vai um dos irmãos de Davi. Davi está trabalhando e alguém chega. Davi, tem um profeta lá em casa que ele disse o seguinte: ninguém senta à mesa enquanto você não chegar. Mas crente que tem segurança e não tem medo de perder cargo, porque hoje estamos vivendo uma coisa terrível. Eu prego e o outro fica assim, ó, tomara que dê errado. Sabe o que te chama isso? Inveja. Sabe outra coisa que acontece? Tem crente que acha que ele era melhor, que fulano era melhor, que ciclano era melhor. Quem faz tudo não é o nome, não é estrela. Quem faz tudo é o nome dele, não de estrela. Quando chega Davi está trabalhando e alguém diz: rapaz, vem correndo, estamos com fome. Eu tenho uma profecia de Deus para tu. Fica de pé. Eu queria entender por que esse obreiro é doido. Mas Deus falou comigo porque ele é doido. Quando ele tinha 9 anos de idade, Satanás achou que ia tirar a vida dele. E sabe por que não tirou? Porque Deus tinha um projeto. Segunda coisa, o seu pior momento, muitos viraram as costas. E ninguém achava que você ia chegar onde chegou. Você é muito atrapalhado. Você é um obreiro doido, atrapalhado, fala alto, indisciplinado. Mas tu é vaso, rapaz. Terra, vaso. E é.

Eu vou esperar. Fala uma coisa. Ou vontade de bater, me crente que não fala não. Eu vou esperar você adorar. Eu vou esperar você glorificar. Eu vou esperar. Eu tô vendo obreiro aqui, irmão. Tá muito sério.

0: me disse: hoje é dia, chave nova, carro novo, tudo novo.
1: Glória a Deus, tudo... aleluia.
0: Não vou esperar você falar. Alguma coisa. Deixa o bichinho chorar, gente. Deixa eu chorar. O que vocês estão olhando? Canta agora. Eu queria saber por que o povo te manda pedrada. Eu queria saber por que o povo julga o teu jeito. Se ninguém não imagina que eu te chamei como levita. O que ninguém tem direito de se meter no meio. Eu vou soprar tanto teu nome. Eu tenho ministério na tua vida. E eu vou fazer do jeito que eu quero. Eu vou tirar essa enjoança. Eu vou tirar esse jeitinho enjoado. Eu vou

assim está me dizendo Deus. Pere, pere. Ramayaha. Eu tô vendo você com o diploma na mão. Vai estudar. Vai pra cima. Você vai chegar lá. É Deus que me disse. Dá um abraço nele. Dá um abraço nele lá. Tá tudo bem? Eu te amo, tá? Ô menino, tá com a mão assim, ó. Vem cá correndo cada hora. Pode ir com calma no poço. Você é profeta, sabia? Você tem ministério. Você é de família humilde, menino. Deus falou comigo. Estuda, clame, porque eu vou te abençoar. Quem não dá nada por dia, vai ver o que eu abarate. Pericando, remandou. Eu vou te abençoar tanto que quem olhar para ti não vai acreditar. Tu diz, eu quero ser profeta mesmo. Eu quero sair para a obra. Não, você vai estudar primeiro, rapaz. Você vai cuidar do estudo primeiro. Vai disciplinar primeiro. Está muito cedo para a obra. É menino ainda. Vai estudar, vai estudar. Que tem hora que você não quer estudar, mas vai estudar. Sabe o que Deus está falando comigo? Eu vou falar. Tem alguém da tua família aqui? Tem alguém? Sabe o que Deus falou comigo? Eu vou abençoar ele e eu vou aumentar a casa que ele mora. Ele aqui, ó. Ó, ele aqui. Ele aqui. Vai ter quarto para receber o lá, porque eu vou comer bom.

não aguento mais não, gente. Eu acho que eu já tô velho, é muita unção. Tem uma bacia de água perto daquele senhor. Vai lá, dá pra você dar um pulo ali? Abraça aquele senhor ali, que esse homem tá arrebentado. Mas hoje é o dia de Deus curar aqui. Vai curar, vai curar. Vai curar. Hoje. Quem pode adorar a Deus? Ô menino, deixa aqui correndo cada hora. Família está aqui. Hã? Ó, a irmã dele. Cadê? Ó, esposa, ó, irmã. Fica de pé. Correndo. Porque. E cadê? Cadê a irmã? Tu lá levantando a mão e uma criança no teu braço. Presta atenção. Presta atenção. Do jeito que a criança ia no braço dele, Deus falou para mim assim: nunca mais ninguém vai lhe servir para te jogar na cara, ninguém vai lhe prestar dinheiro para lhe jogar na cara, ninguém vai fazer isso mais, porque eu te chamei, tu é meu obreiro, tu é meu escolhido. Criança é bênção, nem me interessa se tem filho, se não tem, não me interessa, eu só sei que hoje a mão de Deus desceu, lhe deu a chave, e eu vi quando tu abriu a porta, e falou para ela: olha como é que está a casa, olha, olha como é que está a casa, para a mão de Deus, para a revácia. Aí tu falava assim: ó, acabou essa luta nossa com moradia, para esses crentes. Deus está lhe dando a casa de seis cômodos. Quem pode adorar? Adora! Olha lá! Olha lá, olha lá, olha lá, olha lá, olha lá! Olha lá, é forte! Posso pular, gente. Misericórdia. Está fazendo uma semana que descobriram que eu estou com o coração maior do que a minha costela. Ultrapassou um pouco e gordura no fígado. Eu falei: ah, demônio, quando eu estava no meio da bagunça, eu era boa. Agora, para Jesus, tá, eu não estou nem aí. Eu vou pular, eu vou dar glória, eu não estou nem aí. Deixa eu continuar aqui, meu Deus. Ah, olha o que Deus está falando comigo aqui. É só para quem crê. Grupo de Eleade. Toda hora que eu estou aqui falando, na frente desse cidadão aqui, está descendo um pergaminho, sabe? Ele pode cantar, mas ele tem um rolo na palavra, tá? Ele tem chamada na palavra, ele aqui, ó. Porque o pergaminho desenrolando na frente dele. E tem um soldado na frente dele. Meu filho, você está abençoado. Essa lágrima dos teus olhos não dá nem para mim. Eu não aguento, não. Deus deu sabedoria para ti, rapaz. Vem cá.

0: e a escada de cada linha, rabaragância, uribarafai, aquele tamanho de ombro, aqueles braços subindo a academia. E Deus me disse: vou livrar da morte ele hoje, diz o Senhor. Deixa ela pular, irmão. Aquele tamanho de uma mão subindo. Vocês conhecem o marido dela? Que ele é bem, entendeu? Subindo a escada, e era escada de academia. E Deus dizendo: vou livrar ele da armadilha do diabo hoje. Meu Deus, deixa eu continuar aqui, eu vou acabar, meu Deus. Davi! Tem um homem lá que é profeta, disse que ninguém come enquanto tu não chegar. Levanta a tua mão. Fala: o banquete que é meu. Aí olha o teu irmão e fala: outro não vai comer no meu lugar. Anda logo, Davi. Aí Davi olhou para ele e disse assim: ó, 1000 cairão ao meu lado, 10 mil à minha direita, mas eu não sou atingido. Menino, vai logo, o Senhor é o meu pastor e nada me faltará. Davi, Davi, e se alguém sentar no teu lugar, aquietai e sabei que eu sou Deus. Aqui, você imagina chegando um menino de 1,75m, com pele ruiva, que na lei não era muito aceito. E quando o menino chega, então imagina o coração do profeta. Porque assim, irmão, quando o manto bate, o mistério bate, a química da unção bate. Você já viu como é que é o negócio? Não, você já viu ou não? Tem crente, irmão, você olha para ele, não bate química nenhuma. O cara é tão ruim que dá você mandar amarrar ele, jogar dentro da cova do leão. Mas tem, irmão, com manto bate, não é? Já passou por isso? Irmão, olha, escuta, eu estou bem assim no aeroporto de Portugal. Uma mulher, deu uma olhada assim para mim. Quando ela olhou, eu falei: não acredito que eu vou pular aqui no aeroporto, Jesus. Eu quero manter a postura, porque eu não sou pregador, eu sou doido, irmão. Jesus usa eu assim. Você que é doutor, é letrado, parabéns. Mas Deus chamou eu na doideira. Então escuta. Aí eu olhei, eu falei: rapaz. Aí escuta. A irmã do meu lado: você não vai não, né? Eu falei: pra lá, coisa ruim. Atrapalha ou não? A irmã: para. Eu digo: para. Eu digo: agora, não vai ter jeito. Aí uns falavam assim, ó: mas quem te disse que crente é certo, irmão? Não. Quem falou para tu que crente é certo? Ó, aqui. Ó, aqui. Jesus deu uma lebrecada lá no barro. Lascou no zóio do camarada. Vai lá, meu filho. Dá uma mergulhada dentro do tanque lá que vai ser curado. Você deve falar assim: meu Deus, mas barro com cuspe? Que bagunça é essa? Irmão, as coisas de Deus é coisa de doido, irmão. É, essa hora, esses crentes fazendo barulho, isso é certo? Ah. Aqui, quando Samuel e Davi bateram o olho, foi assim, ó. Deixa eu explicar como é que foi. Vem aqui, filho. Como é que é teu nome, neném?
1: Paulo.
0: Ô, Paulo, fica em pé. Imagina dois profetas. Fica aqui, meu filho. Ali está Davi e aqui está Samuel. Ó, o Davi já está chorando já. O Samuel já está doido. Aí, tá aquele conto, que é negócio forte. Eu vou te falar, crente que não tem química, não tem unção, o cumprimento dele é assim, ó: tudo bem, meu pastor? Rapaz. Agora, ó, o crente doido. Ó, profeta!

ou não é? É assim ou não é? Crente ruim de adorar você conhece. Crente ruim de adorar você conhece. Crente ruim de dar glória você conhece. Abaracama. Quem está parado o evangelho? Tem uma voz de Deus falando forte na minha alma aqui, meu Deus. Quem está parado o evangelho? Levanta a mão para me conhecer. Só quem está parado, só parado. Mas é que eu estou parado. Vem cá, meu filho, vem cá, mãe, vem cá. Quem mais? Quem mais está parado? Tem mais, Deus falou comigo. Ah, não, o senhor não está, não. O senhor está parado? Vem cá, meu amor, vem cá. Vem cá. Aleluia, eu quero que algum irmão acompanhe. Não tem mais, não? Gente, Deus está falando comigo. Não tem mais parado, não? Não tem mais parado? Tem mais alguém parado? Me ajuda eu, para me saber. Aleluia, ajuda ele. Não, esse menino está parado, não. Olha a cara de pastor que esse menino tem. Esse menino aqui é obreiro. Não, não, eu não acredito nisso, não. Você vai ficar parado nunca. Passar por aqui.

Tranche à minini. Vem aqui, meu amor, vem aqui. Dá para ela passar aqui? Ajuda. E aqui, meu amor. Quem é da família dela? Aqui. Estenda a mão sobre essa criança, todos agora. Corta aqui em mim, meu amorzinho. Quando essa menina veio, veio atrás dela um urso. Meu pastor, olhe por ela aqui, por favor. Veio um urso. E esse urso não pode vir atrás dessa criança. Está repreendido em nome de Jesus. Durebai, Jerry. Não vai dar rebaracando. Doribaracala, Jerry. Visita a casa desta irmã, visita a vida dessa criança. Dá um abraço na tia. Põe ela ali. Canta, por favor. Não dá para mim concluir, mas amanhã eu concluo.

Como é teu nome, meu filho? Como é teu nome? André? Você está bem? Nós vamos orar por você. Deus, olhe para mim, André. Deus quer livrar você hoje. Deus pode libertar você, André. Senhora, a senhora é o quê dele? Vem aqui. Por causa da senhora, Deus vai guardar o André. O André é escolhido, senhora. Dá um abraço para a mãe para mim, André. Oh, Deus. Oh, Deus. Eu gostei de tu, viu? Eu quero que Jesus liberte você. Você é escolhido. Imagine como deve ser. Muito bonito seu olhar. Quando lê.

que o meu Deus hoje, André, encontre você e faça a libertação enquanto é tempo. Porque eu vim profetizar vida para você. Porque o inimigo quer tirar a sua vida. Mas Deus tem poder ou não tem?

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Espírito Santo de Deus, nos dirija, nos ensina como agir, nos ajude a fazer as escolhas corretas, Pai.

Cadê os pisca-pisca do céu aí? Cadê o pisca-pisca? Através da sua vida, Deus vai mudar uma multidão. Deus permitiu que você passasse tudo para que o seu testemunho ganhasse milhares de vidas. Pisca, pisca. Anda pela luz. Anda pelas ruas radiando o Espírito Santo. Dá a mão para a pessoa que está do seu lado.

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0: pagará.
1: É, Jesus.
0: Quando Deus nos chama de luz do mundo, Ele nos compara com chama de lamparina. Lamparina tem pavio que queima do lado de fora e todo mundo vê. Mas o que mantém a chama da lamparina acesa é o azeite que ninguém vê do lado de dentro. Não adianta a gente ter pavio pegando fogo do lado de fora e ter só isso. Porque pavio sozinho pega fogo, mas o fogo logo para de pegar.

chama acesa dentro do peito. Oh, aleluia, aleluia. Aleluia.

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0: Tu és adorado, Jesus.
1: Glória a Deus.
2: O mundo nos pede respostas, as pessoas nos pedem respostas. Todo mundo quer saber como é que a gente vai fazer para vencer isso que está acabando com a gente. Isso vira conversa nas rodas. Como é que ele vai fazer? Agora não tem mais jeito. De certa forma, as pessoas até se alegram. A verdade é que nós não temos essa resposta, porque nós não sabemos como é que Deus vai fazer. Nós só temos uma certeza: Ele vai fazer um milagre na nossa vida e nós vamos viver coisas tremendas em nome de Jesus. A única resposta que nós temos para as pessoas

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5: Uma palavra dada aqui pelo nosso querido Murilo, e nós já vamos partir para o encerramento da nossa vigília em nome de Jesus. Quem pode aplaudir a Deus pela vida do Murilo?
6: Eu cumprimento a igreja com a paz do Senhor Jesus. Meus irmãos, fiquem aí em seus lugares, eu vou ser rápido, prometo, em nome do Senhor Jesus, já já eu entrego o microfone, e eu quero aqui externar a minha gratidão a Deus por esta oportunidade, e a cada um que aqui se encontra. Abram vossas Bíblias comigo, em Gênesis capítulo 8, serei rápido, fique aí, Gênesis capítulo 8, Quero aqui agradecer ao nosso bispo Samuel Ferreira, bispa Keila Ferreira, por esta oportunidade. Não os conheço, mas em nome do Senhor Jesus, vou conhecê-los pessoalmente. Quero aqui agradecer grandiosamente pela vida do nosso pastor Eduardo. Que Deus te abençoe grandemente, prazer em conhecer, pela vida do nosso pastor Tamar. Cada pastor que está aqui, cada pessoa que está aqui neste altar sagrado, Deus abençoe, pastor John Spike. Em nome do Senhor Jesus. Gênesis capítulo 8 diz assim a palavra do Senhor. Então Deus se lembrou de Noé e de todos os animais selvagens e de todos os animais domésticos que estavam com ele na arca. E Deus fez soprar um vento sobre a terra e as águas começaram a baixar. Eu vou repetir o versículo 1. Então Deus se lembrou de Noé. Até aqui, meus amados irmãos, glorifique ao Senhor, tome seu assento rapidamente, eu já termino. O nosso Deus, meus amados irmãos, é um Deus de promessas, o nosso Deus, ele faz promessas. Eu creio que você que está aqui me ouvindo, está debaixo da promessa de Deus. Você está debaixo de uma palavra de Deus, e já diz a Bíblia que Deus não é homem para que minta, e nem filho do homem para que se arrependa.

ainda. Ou seja, se Ele te prometeu, Ele vai cumprir. Se Ele falou, Ele vai realizar. O nosso Deus é poderoso. O nosso Deus, aquilo que Ele fala, Ele faz. A obra que Ele começa, Ele termina. Eu vim aqui te dizer que Deus não te esqueceu. Não importa o que você está passando, a luta que você está vivendo, mas eu vim profetizar sobre a tua vida, que Deus olha para ti, Deus se lembra de ti. Levanta uma das suas mãos. Eu não sei a promessa de Deus sobre a tua vida. Talvez para você pareça que Deus te esqueceu ou que Deus te abandonou, mas eu vim aqui como profeta de Deus para te dizer que Deus não te esqueceu. Eu vou começar a falar: Deus não te abandonou. Ei, quando alguém se depara com esse texto, quando alguém ler este texto dizendo que Deus se lembrou, talvez se pergunta: se Deus se lembrou, será que é porque que Ele se esquece? Se Deus se lembrou, será que nosso Deus tem esquecimento? Será que nosso Deus tem uma mente falha, uma mente ruim? Os críticos da Bíblia olham para este texto dizendo: Deus se lembrou, e dizem: olha, se Deus se lembrou, é porque Ele se esqueceu. Se Deus se lembrou, é porque Ele tem uma mente falha. Porque assim, ninguém se lembra se não esqueceu. Alguém só se lembra porque se esqueceu daquilo, então ele passa a lembrar. Então, será que Deus tem um esquecimento? Será que Deus tem uma mente falha? Pelo contrário, a mente do nosso Deus é infinita, a mente do nosso Deus é inabalável, a mente do nosso Deus é poderoso. Ei, eu vou falar do nosso Deus. O nosso Deus é onisciente, o nosso Deus é onipresente, onipotente. Ele tem todo o poder, Ele está em todo lugar, e Ele tem todo o conhecimento. Eu vou falar mais: Ele é o Alfa, Ele é o Ômega, é o princípio, é o meio, é o fim, é aquele que era, aquele que há de vir. Na sua concha está escrito: Rei dos Reis e Senhor dos Senhores. O nosso Deus é atemporal. Que é isso, pregador? Para Ele, o passado, o presente, o futuro não tem nenhuma diferença. Ele faz, Ele vê tudo ao mesmo tempo. É por isso que Ele te pega pela mão direita e diz assim: filho, continua, filho, não para. Porque da mesma maneira que Ele vê o teu presente de luta, de guerra, da mesma maneira que Ele vê o teu presente de tristeza, Ele já observa o teu futuro de honra, o teu futuro de glória. Já era para você ter saltado desta cadeira. Eu vou falar: tem gente aqui que teria um futuro de guerra, tem gente aqui que teria um futuro de morte, tem gente aqui que teria um futuro de luta, mas o nosso Deus está indo no futuro e mudando o futuro. O nosso Deus está mudando o tempo, Ele está mudando o tempo. Talvez tua luta hoje seja grande, mas Deus está te pegando e te dizendo: continua, porque eu tenho uma vitória, eu tenho um lugar de honra preparado para você, para você, para você, para você. Um lugar especial Deus tem para te entregar ainda nessa vigília. Quem está ligado, pelo amor de Deus, levanta a mão e dá um glória para Ele. Se tem alguém dormindo aí do seu lado, olha para Ele e glorifica aí perto dEle. Acorde esse irmão, porque vigília é só para quem vem buscar poder, vigília é só para quem vem buscar unção. Tem gente que fala assim: olha, eu não gosto dessas pessoas aí que pula, que marcha, que dá glória. Ei, eu não dou com isso não, eu sou tradicional. O que você vem fazer aqui, irmão? Se você não veio para dar glória, você está no lugar errado. Se você não veio para

É impossível dizer que Deus se esquece de coisas, de fatos ou de pessoas. É impossível você dizer que Deus se esquece, porque o nosso Deus não se esquece. Vamos para a Bíblia, Isaías capítulo 49, de fatos ou de pessoas. É impossível você dizer que Deus se esquece, porque o nosso Deus não se esquece. Vamos para a Bíblia, Isaías capítulo 49, versículo 15. Pode uma mulher se esquecer do seu filho que amamenta e não tenha compaixão do seu filho do ventre, mas ainda que esta se esqueça, eu, o Senhor, não me esquecerei de ti, não me esquecerei de ti. Tua família pode te abandonar, os amigos podem te deixar, o mundo pode te deixar, mas assim diz o Senhor: eu não te deixo, eu não te deixo, eu não te abandono, eu não te abandono. Tem glória aqui, tem glória aqui. Cadê, cadê, cadê os laços? Levanta aí dessa cadeira e dá glória pra ele. Hebreus capítulo de número 6, versículo 10 vai dizer que Deus não é injusto de esquecer as obras de caridade dos seus servos. Ou seja, provamos na Bíblia, eu provei para você que Deus não se esquece e que Deus não tem uma mente ruim. Mas quando todos olham para este texto, diz assim: olha, se Deus se lembrou, com certeza é porque ele se esqueceu. Quando vamos em Gênesis capítulo 8, Deus se lembrou de Noé. Em Gênesis capítulo 19, versículo 29, Deus se lembrou de Abraão. Em Gênesis capítulo 30, versículo 22, Deus se lembrou de Raquel. Em 1 Samuel capítulo 1, 19, Deus se lembrou de Ana. Em Êxodo capítulo 2, versículo 24, Deus se lembrou do conserto com os patriarcas. Em Salmo 136, Deus se lembrou da humilhação do seu povo. Pregador, se nesses textos, em vários textos, está dizendo que Deus se esqueceu, será que não é porque ele se esquece mesmo? Se está dizendo, se Deus se lembrou, será que ele tem uma mente falha? Será que o nosso Deus tem uma mente ruim? Pelo contrário, a mente do nosso Deus, como eu já disse, é uma mente brilhante. A mente do nosso Deus não é como a mente do homem. O homem pode te esquecer, o homem pode te abandonar, o homem pode prometer e não cumprir, mas aquilo que Deus disse, ele cumpre, ele cumpre, ele cumpre, ele cumpre, ele cumpre. Tem gente aqui que está debaixo de promessa, tem gente aqui que está debaixo de promessa, e talvez está passando por um momento de luta, e está dizendo, se perguntando: será que Deus se esqueceu de mim? Mas eu vim aqui te dizer, Deus não se esqueceu, Deus não se esqueceu de ti. Eu vou dar lugar aqui nesta noite. Oh, aleluia! Oh, aleluia! Entenda, meus amados irmãos, para eu encerrar. Na palavra de Deus, na nossa Bíblia, a linguagem foi escrita em uma linguagem humana, para que nós pudéssemos compreender o nosso Deus. Tem gente ainda que fala que ler a Bíblia é difícil, mas a nossa Bíblia foi escrita em uma linguagem humana, para que nós pudéssemos conhecer a ele. Deixa eu explicar melhor. Como era impossível o homem subir ao nível de Deus para conhecer a Deus, Deus ele desce ao nível do homem para se tornar conhecido. Tem só três pegadas, então vou repetir. Como era impossível o homem subir ao nível de Deus para conhecer a Deus, Deus ele desce ao nível do homem para se tornar conhecido. Sabe o que ele fez? Ele enviou seu filho como carne, como pele e osso. Ele enviou seu filho na terra para habitar no meio nosso, para que nós pudéssemos conhecer a ele. Eu amo pregar sobre graça. Não era para você estar aqui, mas a graça te alcançou. Não era para você estar vivo, mas a graça te alcançou. Não era para você vir para a vigília da glória glorificar, mas a graça te alcançou.

Tem gente aqui que era pra estar morto. Tem gente aqui que era pra estar na criminalidade. Tem gente aqui que era pra estar neste mundo afora. Mas a graça te tirou de lá e te pegou e te trouxe pra presença dele. É por isso que você não adianta fugir. É por isso que você não consegue sair da presença dele. Porque a graça já te alcançou. E já disse o salmista: pra onde eu me esconderei do meu Senhor? Se eu subir aos céus, tu lá estás. Se eu descer na mais profundeza, abismo, tu lá estás. Se eu fizer minha cama no profundo mar, lá o Senhor está. Não adianta fugir, porque a graça te alcançou. Não adianta fugir, porque a graça te alcançou. A Bíblia foi escrita com expressões e características humanas. A Bíblia foi escrita com expressões do homem. Por exemplo, a frase "Deus se arrependeu" é uma frase humana. É uma frase com sentimentos humanos. Deus se arrependeu. Então, na nossa Bíblia, vamos ver muitas expressões e características em Deus, humanas, para que nós pudéssemos conhecer melhor o nosso Deus, um Deus tão extraordinário, um ser tão maravilhoso, para que nós pudéssemos conhecer este Deus. Então, quando o texto está dizendo que Deus se lembrou, na verdade, não está falando do esquecimento de Deus. Quando o texto fala que Deus se lembrou, não está querendo dizer que Deus se esquece. Na teologia, não quero entrar nisso, mas é chamada de linguagem antrópica. Antropopatismo. Vem do grego. Antropos, de homem, patos ou patia, de sentimentos. Sentimentos humanos. Então, quando o texto está dizendo que Deus se lembrou, está em uma linguagem antrópica. O texto não está dizendo que Deus se esquece. O texto não está dizendo que Deus se esqueceu. Mas quando pegamos esta frase no hebraico, vem da palavra zakar. E esta palavra significa fazer menção, de forma indireta, e se prepara para dar glória. De forma indireta, a frase "Deus se lembrou" não está dizendo do esquecimento de Deus, mas a frase "Deus se lembrou" está dizendo assim: Deus começou a agir. Eu vou repetir para você entender. Não está dizendo que Deus se esqueceu. A frase não está querendo dizer que Deus tem uma mente ruim, mas está querendo dizer que Deus começou a agir. Que Deus começou a agir. Eu vou repetir para você entender. Quando Deus diz aqui para Noé: Noé, eu se lembro de ti. Quando Deus está dizendo que Deus se lembrou de Noé, é Deus dizendo para Noé: Noé, eu vou cumprir tudo aquilo que eu te disse. Noé, você vai sair da arca. Para Noé, talvez ele estava esquecido dentro da arca. Para Noé, talvez ele estava abandonado dentro da arca. Mas no capítulo 8, Deus aparece dizendo: Noé, eu começo a agir. Noé, eu começo a agir. Eu começo a agir. Eu começo a agir. Eu vou melhorar isso daqui. Eu começo a agir para o cumprimento da minha promessa. Para o cumprimento da minha palavra. Ei, eu vou falar. Eu vou falar o que Deus está me mandando dizer. Quando Deus está dizendo que Ele não se esquece, quando Deus está dizendo que Deus se lembrou, não está dizendo que Ele se esquece, mas sim que Ele vela pela sua palavra. Lá em Jeremias vai dizer

Deus, ele vela para cumprir com a sua palavra. Deus, ele vela para cumprir com a sua palavra. Tudo aquilo que ele te falou, ele vela para cumprir. Tudo aquilo que ele te disse, ele vela para cumprir, ele vela para realizar. Então, ou seja, quando Deus está dizendo que ele começa a agir, é porque ele começa a agir mesmo. Quando Deus se lembra de Noé, a Bíblia vai dizer que as águas se abaixaram. Quando Deus se lembrou de Abraão, a Bíblia vai dizer que ele visitou a Ló, o seu sobrinho, tirou de Sodoma e Gomorra e salvou a família de Ló. Quando a Bíblia diz que Deus se lembrou de Raquel, a Raquel gerou um filho e deu seu nome de José. Quando Deus disse que se lembrou de Ana, a Bíblia vai dizer que Ana engravidou e deu à luz a Samuel. Quando Deus se lembrou da humilhação do teu povo, a Bíblia vai dizer que em uma sarça pegando fogo, Deus aparece a Moisés dizendo: volta para libertar o meu povo, porque eu tenho visto a aflição do meu povo. Isaías capítulo 43, versículo 13, ainda antes que houvesse dia, eu sou, e ninguém há que possa fazer escapar das minhas mãos. Eu vou repetir: ainda antes que houvesse dia, eu sou. Ainda antes que o dia existisse, eu já trabalho, eu já me movo. Eu sou Deus, ainda antes de todas as coisas. Não há ninguém que possa fazer escapar das minhas mãos, porque agindo eu, quem impedirá? O diabo pode se levantar, o inferno pode se levantar, Faraó pode se levantar para tentar impedir o que Deus tem para fazer na tua vida. Mas nessa noite Deus está dizendo: o diabo vai ser pisado, o diabo vai ser pisado, porque não pode parar o que eu tenho para você, não pode impedir o plano que eu tenho na sua vida. Deus está dizendo aos jovens aqui: eu tenho um ministério contigo, eu tenho uma chamada contigo. Só veio para a vigília quem tem chamada, só veio para a vigília quem tem fogo. Então levanta a sua voz, levanta a sua boca, que talvez você entrou aqui dizendo: aonde estão as promessas? Aonde estão aquilo que Deus me disse? E Deus está dizendo: fica tranquilo, porque eu não me esqueci de ti, eu não me esqueci de ti, eu não me esqueci de ti. Levanta, levanta a sua mão e dá glória, dá glória, dá glória, dá glória, dá glória. O diabo pode ter dito assim: acabou os planos de Deus, os planos foram destruídos, os planos acabaram. Mas Jó vai dizer no capítulo 42 que os planos de Deus não podem ser frustrados. Os planos do Senhor na tua vida não vai ser frustrado. Fique de pé, fique de pé. Aleluia, eu estou sentindo a presença dele aqui. Eu estou sentindo a presença de Deus neste lugar. Eu vou acabar porque já está tarde. Mas o Senhor está dizendo aqui nesta noite: eu me lembro de ti. Pegue na mão deste irmão que está ao teu lado. Pegue na mão desta irmã que está perto de ti. E diga para ele, diga para ela: Deus se lembra de ti. Hoje ele começa a agir na tua vida. Eu não sei pelo vale que você passou, a luta que você passou, mas Deus está dando um basta nesta noite. Deus está dando um basta nesta vigília. A partir de hoje, você vai viver as promessas de Deus. Deixa eu ver quem está debaixo da promessa. Deixa eu ver quem está debaixo da promessa. Deixa eu ver quem está debaixo da promessa. Você vai viver a promessa. Você vai viver a promessa. Você vai viver a promessa de Deus na tua vida. Eu vou profetizar. Talvez tem gente que chegou aqui pensando assim: Deus não me ajuda, Deus me esqueceu, Deus esqueceu da minha família, Deus esqueceu dos meus pais, Deus esqueceu dos meus irmãos.

0: se esqueceu de mim, mas eu vim aqui te dizer que Deus hoje começa a agir na tua vida, Ele começa a agir na tua casa, Ele começa a trabalhar sobre a tua família. Ah, é só um menino, é só uma criança pregando, deixa o menino pregar, deixa a criança pregar. Eu vim aqui como profeta para te dizer, Deus vai te abençoar, Deus vai te honrar, Ele tem um lugar de honra, Ele tem um lugar de honra reservado para você. Se é para Jesus, mais forte. Eu já entrego. A Bíblia vai dizer que Davi vai perguntar assim a um dos seus companheiros, dizendo: não tem ninguém mais da casa de Saul? Não tem ninguém mais da casa de Saul? Então ele lembra e diz assim: olha, lá tem um, Mefibosete, mas esse é coxo. Mefibosete era coxo, habitava em Lodebar, a terra do esquecimento, a terra onde ninguém dava nada para quem morava lá. Mas a Bíblia vai dizer que o rei olha para ele e diz assim: manda chamar Mefibosete. Ele está lá em Lodebar, é coxo, mas manda chamar Mefibosete. Trazeram Mefibosete até a presença do rei. E quando eles trouxeram Mefibosete, o rei disse: olha, eu vou devolver tudo aquilo que era teu. Eu vou te honrar. Você vai comer na minha comida. Você vai comer da minha mesa. Assentar como rei. Se vestir como rei. Andar como rei. Deus está dizendo para alguém aqui: talvez te jogaram em Lodebar, na terra do esquecimento. Talvez apontaram o dedo para você e disse: esse aí não tem mais jeito, esta casa não tem mais jeito. Talvez apontaram o dedo para você e disse assim: olha, não tem mais futuro, não tem mais ministério, mas o Senhor está dizendo: vem para cá, porque eu tenho um lugar de honra para você, eu tenho uma mesa de honra para você. Você vai se vestir como rei, vai andar como rei, vai ser como rei. Levanta a tua mão, porque Deus não se esqueceu de ti.
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se você veio aqui hoje, porque foi Ele que trouxe você aqui. Jesus. Aleluia.

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3: A palavra do Senhor vai dizer no Salmo 150, versículo 6. Versículo 6. Que todo ser que tem fôlego louve ao Senhor. Louve ao Senhor. Se você tiver um motivo que seja, para agradecer e engrandecer o nome do nosso Senhor Jesus Cristo, faça isso. Faça isso. Porque Deus ama. Porque Deus ama. Um coração grato e generoso. E generoso. E generoso. Vem com nós. Vem com nós. Diz assim.

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essa canção, ela me faz lembrar de quando eu tinha 6 anos de idade. E eu lembro que dentro de uma igreja bem pequenininha, Jesus olhou para mim, uma menina improvável, que não tinha condição, que não tinha força para se levantar. E ele me deu uma promessa. Ele disse: Kellen, eu te levarei sobre essas nações. E hoje eu estou aqui como testemunho do Senhor para dizer que se ele fez a promessa na sua vida, ele vai cumprir, ele vai fazer. Descansa o teu coração, pois ele é fiel. Cante.

Jesus conta uma história. E é uma história que talvez alguns de vocês se encontrem nessa história também. Jesus conta a história de um rapaz que vivia na casa do pai, sentava à mesa com o pai, vivia na presença do pai. Mas um dia esse jovem decidiu sair da presença do pai, decidiu viver as suas próprias aventuras, decidiu e achou que podia viver, achou que podia ser feliz fora da presença do pai. Então ele chega no pai e fala: pai, eu quero a minha parte da herança. Vocês conhecem essa história. E daí ele pega essa parte da herança, esse dinheiro, e vai viver as suas aventuras, os seus devaneios. Mas tudo o que você tem longe do pai vai acabar.

E essa herança na mão dele durou pouco tempo, chegou uma hora que acabou. Acabou o dinheiro, acabou a alegria, acabaram-se os amigos. E aí chegou um momento em que ele estava tão mal que ele desejou comer a comida dos porcos. E quando ele estava tendo aquele desejo, ele se lembrou da casa do pai. E quando ele estava tendo aquele desejo, ele se lembrou da casa do pai. E aí ele olhou para si e falou: poxa, os servos do meu pai têm alimento, têm fartura de alimento, têm abrigo, têm lugar para morar, têm lugar. Os servos. E aqui eu quero que você entenda. Muitas vezes a religião faz isso conosco. Quando a pessoa erra, quando ela falha, às vezes por algum motivo emocional, quando ela se afasta, a religião quer dizer para você que você perdeu o direito de ser filho. Mas eu vou dizer uma coisa para você: uma vez filho, sempre filho. Não importa o que dizem para você, uma vez filho, não tem jeito. Se quem tem filho sabe disso, teu filho pode fazer o que for, ele vai continuar sendo seu filho. Uma vez filho, sempre filho. E aí ele: eu vou voltar para a casa do meu pai, mas eu vou voltar como servo. E aí ele chega e fala para o pai: pai, me aceita como servo. E às vezes eu vejo pessoas assim, quando erram, quando falham, quando por algum motivo se afastam, chegam, sabe, com medo, se sentindo servo. Mas não se esqueça, você não é servo, você é filho. Filho. Filho. E aí o pai olha para ele e fala assim: querido, eu sei que você foi viver a tua vida, eu sei que você foi viver as tuas aventuras, mas você nunca deixou de ser meu filho. E talvez possa ter pessoas aqui nessa noite que também decidiram viver as suas aventuras, viver a sua história longe do pai, mas entendeu que longe do pai toda a alegria tem um fim. E aí uma coisa que é mais interessante é que o pai recebe o filho, e o irmão, que nem saiu da casa do pai, estava com o espírito de servo. E ele fala: pai, eu estou aqui o tempo todo, o senhor nunca matou um cabrito para mim, você nunca fez nada para mim. Aí o pai fala: você não entendeu ainda. Tudo que está aqui é teu. Você não entendeu? Tudo é teu. Jesus está colocando o anel de volta, o anel de filho, em dedos aqui nessa noite. Ele está dizendo para você: você é filho, você não é servo. Você é filho, você não é servo. Não se sinta servo. Não abaixe a tua cabeça, levante. Jesus está olhando para você, dizendo: você nunca deixou de ser meu filho. Nunca deixou de ser meu filho. Pois o jugo é suave e o fardo é leve. Não é por merecimento, é pela graça. Ninguém merece, eu não mereço. Ninguém merece, você não merece, o Cameron não merece, ninguém aqui merece, mas pela graça redentora de Jesus Cristo, você recebeu o direito de se tornar filho de Deus. Aleluia! Levante suas mãos e adore a Jesus Cristo.

filhos nós temos aqui nessa noite que podem levantar as mãos? Quantos filhos nós temos aqui que diz: eu sou filho? É filiação. Levante suas mãos lá em cima. Diga: eu sou filho amado. Eu sou filho.

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1: Muito bem, é com prazer que mais uma vez chegamos até o teu lar, aonde você estiver, talvez conduzindo o veículo ou dando início ao teu trabalho nesse dia abençoado. Abençoado porque foi o dia que fez o Senhor. A palavra de Deus diz assim que este é o dia que fez o Senhor e devemos nos alegrar nele. É com prazer que nós, mais uma vez, estamos aqui dando introdução a mais um tema da palavra de Deus para esta semana. Você que tem nos acompanhado no decorrer desse ano, no ano que se passou, nós temos trazido vários assuntos para vocês, como pequenas medidas, pequenas doses, como medidas homeopáticas, conta gota para o meu e para o teu coração. Louvamos ao Senhor pela tua audiência e por ele ter nos dado vida para que nós pudéssemos estar aqui hoje, avançando um pouquinho mais nesse tema que é uma jornada bíblica. Nós estamos aprendendo com Cristo na escola do contentamento. A jornada bíblica para hoje, o tema, vou falar um pouco a respeito de visão. Não a visão física propriamente dita, mas quando o Senhor abre a nossa visão. Nós precisamos de uma visão diferente, nós precisamos enxergar além do físico. Quando nós fechamos os nossos olhos físicos, nós abrimos nossos olhos espirituais e aí nós podemos contemplar e enxergar um pouquinho mais. E nós estaremos pegando dentro do Evangelho de Jesus Cristo, segundo escreveu São João. Existem alguns temas da palavra do Senhor e nós queremos estar compartilhando contigo. E hoje quero ler um versículo no capítulo 9 do Evangelho de João, que diz assim, o Senhor Jesus diz assim, disse-lhe, vai, lava-te no tanque de Siloé, que significa enviado, foi, pois, e lavou e voltou vendo. Esse tema ele é bastante conhecido porque trata de um cego mendigo, um cego de nascença, o qual Jesus encontrou com ele. E nós sabemos também que o Evangelho de João, ele é um evangelho de sinais. Se você ler o capítulo 2 de João, você vai observar que a Bíblia diz que Jesus começou a fazer ali os seus sinais. Sinais está mostrando algo além do que está no texto. Ou seja, existe uma verdade espiritual ali que está dentro daquele texto. E nós precisamos, com os olhos espirituais, buscar do Senhor o entendimento, a revelação, para que nós possamos entender. Jesus chegou a dizer uma vez que para as outras pessoas ele falava por parábolas, né? Mas para os discípulos era dado conhecer o mistério do reino de Deus. Então existe uma diferença entre crentes e crentes. Existe uma diferença entre aqueles crentes que ficam no pé do monte, que é a multidão, e aqueles crentes que sobem o monte e ficam nos pés do Senhor. Se você ler capítulo 5 de Mateus, você vai observar que alguns dos discípulos subiu junto com Jesus no monte. E lá no monte, assentou aos pés dele. A multidão ficou lá embaixo. Então a multidão, ela não ouve na sua plenitude as particularidades que o Senhor tem para dizer. E eu pergunto para você, você faz parte da multidão ou você é discípulo? Se você é discípulo, você vai chegar bem pertinho do Senhor. Se você ficar bem próximo dele, você vai ouvir aquilo que ele tem para dizer. E ele falou para os discípulos aquele dia, no capítulo 5, ele falou o sermão do monte, ele começa a falar para aqueles que estavam próximos. Da mesma maneira, ele disse assim, ó, a vós é dado conhecer o mistério do reino de Deus. Para eles eu falo por parábola. Então esse texto que fala a respeito desse cego aqui, ele está tratando de um assunto que todos conhecem. Era um rapaz que era cego de nascença, mas que ele evidentemente nunca tinha tido um encontro com o Senhor, e o que nós entendemos disso aqui é que a multidão que não tem Jesus, a pessoa que nasce sem Deus, que todos nascem sem Deus, ele nasce cego espiritual. A cegueira é algo que está congênito, a cegueira é algo que vem de pai para filho, a pessoa já nasce cego na maneira de viver, ele não consegue enxergar aquilo que Deus quer para ele, então há uma necessidade dele ter um encontro com o Senhor. Quando ele tem um encontro com o Senhor, Deus abre a visão dele, o Senhor vai fechar os olhos físicos e vai abrir

a visão espiritual. Isso você pode ver no capítulo 9 de Atos, quando Paulo encontra com o Senhor Jesus, que até ali não era Paulo, era Saulo, e ele teve um encontro com o Senhor, ele cai por terra e fecha então a visão física dele. Mas naquele exato momento, então, já abre a visão espiritual. E a partir daquele momento ele passa 3 dias cego fisicamente, mas conseguiu ver a igreja, conseguiu enxergar Ananias, ele recebe a unção do Espírito Santo e ele passa a ser um servo do Senhor porque ele teve uma nova visão. O homem do nosso texto, esse cego de nascença, ele teve um encontro com o Senhor Jesus. E o Senhor Jesus, quando encontrou com ele, os discípulos perguntou: quem foi que pecou? Foi ele ou foram os seus pais? O que aconteceu? Nós somos assim, igual os discípulos, fazemos muitas perguntas. Queremos saber o que é certo, o que é errado, se é bom ou se não é. E ficamos naquela pergunta, isso está ligado à árvore do conhecimento do bem e do mal, que nós ficamos com perguntas, com perguntas, com perguntas. Mas Jesus não é de responder muita pergunta, ele vai para a vida. Jesus vai para a prática daquilo que ele veio realizar. E ele fala assim: olha, isso aqui não é questão de quem pecou, quem não pecou. Não é questão de quem está certo e quem está errado. Isso aqui é para mostrar, é para manifestar a obra de Deus. O que eu aprendo com isso? Que Deus tem um plano para mim e para você, e Deus quer manifestar a obra dele na minha e na tua vida. Só que para isso nós temos que aceitar algumas condições. E é dentro desse tema, nessa semana, que nós vamos avançar a respeito de você aceitar o agir de Deus na sua vida. Quando eu e você aceitamos o agir de Deus em nossas vidas, e quando Deus vem com algumas atitudes meio estranhas. Você congregaria numa igreja onde o líder da igreja cospe no chão e usa saliva com barro e passa no olho dos crentes? Você ficaria lá? Jesus, ele tem uma atitude estranha, para nós é anti-higiênico, eu sei que é para te assustar qualquer um. Então eu fico perguntando e fico indagando aqui, o que que eu posso ganhar com isso? O que que eu aprendo com isso? Onde é que o Senhor quis ensinar para nós? Que sinal ele quer dar para nós a respeito de aceitarmos a saliva dele no barro? O que que é barro? O barro é terra. O ser humano foi feito de terra. O homem é feito de barro. Eu e você fomos feitos de barro. Eu e você somos terra. Então, o lado da terra é uma tipologia da humanidade. Mas a saliva fala de algo íntimo. Nós sabemos que na saliva contém o DNA da pessoa. Se você buscar a mucosa bucal de uma pessoa, você vai encontrar algo íntimo da vida dele. Quando Jesus pegou a sua saliva e tocou naquele barro, ele queria mostrar uma verdade espiritual muito grande, e nós precisamos entender como crente, nós não podemos ficar numa visão periférica, somente nas margens do rio, nós precisamos aprofundar para entender aquilo que Deus quer para mim e para a tua vida. Então Jesus pegou a saliva fala da boca, fala da fala, fala de voz, fala de palavra, fala de verbo. Eu entendo que a saliva está ligada à palavra, ou seja, é a ação da palavra no meu barro, é a ação da palavra na minha vida. Quando eu e você aceitamos a intimidade do Senhor, quando ele toca a saliva no meu barro, na minha e na tua vida, nós vamos ter que aceitar que vai haver um momento de milagre e vai tirar de nós a nossa cegueira. Foi isso que aconteceu. Ele pegou aquele lodo e ungiu o olho do cego. Eu aprendo outra verdade assim: não basta ser ungido, temos que ser obediente. Porque o moço estava ungido, houve uma unção ali no olho dele, colocou aquela saliva no olho dele, colocou aquele barro no olho dele, ele ficou untado. O texto diz que ele foi ungido, colocou aquele barro ali. Sabe o que que ele fez? Ele foi obediente. Para uma pessoa que nasceu cega, para uma pessoa que é mendiga e tem encontro com o Senhor, não custa nada obedecer. Foi isso que ele fez. Porque o texto falava assim, disse assim: ó, vá e lava-te no tanque de Siloé, que significa enviado. Para mim e você ser enviado, para mim e você ser um discípulo, para mim e você ser um missionário, nós temos que aceitar o agir de Deus em nossas vidas, mesmo que esse agir seja meio estranho. Porque não é normal você sair com o olho cheio de saliva aí, com o olho cheio de lodo na rua. Mas crentes são tipo de gente diferente. Crente, às vezes ele toma atitude meio esquisita mesmo, é meio quadrado. Você vê ele em pleno sol quente, gritando em praça pública. E às vezes ele joga uma caixa nas costas e pega um microfone e segura uma faixa. E sai como doido pelas madrugadas, entregando sopão para os pedintes. São gente de atitude diferente, são pessoas com olho.

0: olho cheio de barro, mas que eles agem de maneira diferente, mas na obediência do Senhor. Eu aprendo algumas verdades com a história desse ceguinho e eu vou avançar no decorrer dessa semana compartilhando para você o que, que eu e você devemos fazer para que nós possamos viver uma vida de milagre, uma vida de realizações, uma vida de verdadeira prosperidade espiritual perante o Senhor. Uma prosperidade de milagre, uma prosperidade de ter um encontro verdadeiro com o Senhor e ter uma vida de milagre. Deus abençoe você, eu volto amanhã nesse mesmo horário, nessa mesma emissora e vamos avançar nesse tema, porque eu e você iremos ganhar muito do Senhor nessa semana, no nome de Jesus, amém, obrigado.
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0: Muito bem, louvado seja o Senhor. É um prazer estar mais uma vez juntamente contigo, com você, com a sua família, aonde você estiver, aonde chegar esse sistema de comunicação. Nós estamos já há alguns meses e tratando de temas vários da palavra do Senhor. O encargo que nós temos de Deus é de falar somente a palavra de Deus. Não queremos outro assunto que não é a palavra de Deus. Aonde a Bíblia cala, nós calamos. Aonde a Bíblia fala, nós falamos. Os discípulos falaram assim: nós não podemos parar de falar daquilo que temos visto e daquilo que temos ouvido. E eu estou aqui, nesse momento, cumprindo com o ID que o Senhor me deu, que é de proclamar a palavra de Deus, que excede todo o entendimento. É uma palavra viva, eficaz, penetrante, cortante. Ela penetra até a divisão da alma e do espírito e é apta para discernir as intenções do meu e do teu coração. No dia de ontem, nós estivemos aqui tratando com respeito de visão. Falamos a respeito de visão espiritual. Pegamos como gancho um assunto de João, o Evangelho de João, capítulo 9, onde um cego de nascença, ele teve um encontro com o Senhor Jesus. Jesus cuspiu no chão, pegou aquela saliva, misturou com barro e passou no olho do cego e pediu para que o cego fosse lavar num tanque chamado Enviado, o tanque de Siloé. Ele foi, lavou e voltou vendo. Então o tema para nós, nesse mês, nós vamos passar aqui basicamente um mês falando a respeito de visão, iremos falar a respeito de Balaão. Balaão foi um profeta de olhos abertos, mas que também fechou os olhos, né? Iremos falar a respeito de alguns heróis que teve visões de Deus, visões espirituais, e nós iremos avançar no decorrer desse tema. Uma coisa nós aprendemos, falei no dia de ontem, e quero hoje avançar um pouquinho mais, que para mim e você enxergar as coisas que Deus quer que eu e você enxergamos, nós precisamos do toque do Senhor Jesus na nossa vista, na nossa visão. E o toque do Senhor Jesus, nós falamos a respeito de intimidade, porque tratamos a respeito de saliva, saliva do mestre, não é uma saliva qualquer. Fala do DNA do próprio Senhor, que toca no barro meu, na humanidade nossa, e nós obedecendo essa atitude do Senhor, nós podemos avançar, e dentro da obediência você vai ver que aquele cego passou a proclamar. Aquele cego, ele não era discípulo, ele não era pregador, ele não era uma pessoa que servia a Deus, pelo contrário, ele era um mendigo, mas ele encontrou com o Senhor. E quando ele teve um encontro com o Senhor, ele correu no tanque de Siloé, lavou e voltou vendo. E o primeiro obstáculo que ele teve foi a própria obediência dele, ele venceu ela. O segundo obstáculo que o ceguinho teve foi encarar os religiosos. A religião, ela tenta engessar as pessoas. A religião, ela tenta imprensar as pessoas. Pessoas que são religiosas, elas estão totalmente engessadas, estão totalmente engarrafadas de uma situação que o certo só é certo se for o certo dele. O certo dos outros não é certo, porque daí tem que ser do jeito que ele quer. Porque ele começa a criar uma maneira de regras e mais regras, preceitos e mais preceitos, um pouco aqui, um pouco ali, e começa a dificultar os milagres do Senhor. Pois foi justamente isso que aconteceu. Jesus realizou um milagre ali, e foi um milagre diferente. Porque curar a visão de pessoas com saliva e com barro não é normal. Mas para quem está cego, não custa nada colocar uma praça no olho e sair mergulhar no tanque, porque vai perder o quê? Nós não estamos em condições de ficar escolhendo o tipo de milagre. Para quem está cego, meu amigo, você tem que procurar visão. Mas os religiosos procurou e falou assim: vê cá, você não é aquele ceguinho, aquele mendigo? É, sou eu mesmo. Mas você foi curado? Fui curado.

Quem foi que te curou? Ah, eu nem sei, foi um homem chamado Jesus. É, mas hoje não pode curar não, porque é sábado. É, não pode curar no sábado. Mas pra quem tem, pra quem tá cego, meu amigo, ele não quer saber se é sábado, se é domingo ou se é segunda. Ele falou assim, meu amigo, eu não sei se é sábado ou se não é sábado, se pode ou não pode, uma coisa eu sei. É que eu era cego e agora vejo. Então você observa que ele enfrentou o segundo obstáculo da vida dele, que foi a barreira da religião. Se você não enfrentar essa barreira, você não vai conseguir ter uma visão espiritual. Mas ele enfrentou a barreira, ele venceu aqueles religiosos. E teve a questão familiar, porque foi até na casa do pai dele e chegou e falou, o senhor não é o pai do ceguinho? Sim, sou eu. Aquele moço que era cego e está enxergando agora é seu filho? Sim, é meu filho, eu sei que é ele, nasceu cego e está enxergando. É, mas não pode curar. Não pode curar hoje não, porque hoje é sábado. E o pai, com medo de ser expulso da sinagoga, o pai falou assim, olha, ele tem idade, pergunta para ele, ele é de maior, ele pode resolver. Ou seja, você encontra outro obstáculo, que é o obstáculo familiar. Quando a família não te apoia, a família não quer do teu lado, não quer estar do teu lado, ela não te ajuda você congregar, não ajuda você frequentar as reuniões de oração e de culto na igreja, e as pessoas começam a tirar o corpo fora, e começam a não querer se envolver, não quer ter comprometimento, ele não quer ter envolvimento, ele não quer se dispor, se indispor com a situação. Isso aconteceu com os pais do cego. Mas chegaram no cego e falou assim, ó, hoje você não podia ter sido curado não, porque você sabe, esse homem tem demônio. Aí vem as acusações, ele falou, rapaz, se tem demônio eu não sei, uma coisa eu sei, eu era cego e agora vejo. Sabe o quê? Quer saber de uma coisa? Ele é profeta. Ou seja, você tem que enfrentar as oposições familiares, as oposições que você mesmo tem dentro do seu sentimento, as oposições da religião, mas você tem que enfrentar, sabe por quê? Porque Jesus é profeta. Se Jesus é profeta, ele vai curar a minha e a tua cegueira. Se Jesus é profeta, ele vai entrar na minha e na tua situação, vai entrar no meu e no teu barro, na minha e na tua terra, e ele vai trazer a intimidade dele, o DNA dele, a saliva dele, e você vai ver que vai acontecer um intermesclar, ou seja, quando mistura o divino com o humano. É aquilo que Paulo falou quando ele diz assim, eu estou crucificado com Cristo, vivo não mais eu, mas Cristo vive em mim. Quando Cristo passa a viver em nós, é por isso que nós cristãos tomamos santa ceia, nós nos alimentamos do corpo do Senhor. Jesus falou assim, aquele que não se alimenta de mim, não tem vida. O meu sangue verdadeiramente é bebida, a minha carne verdadeiramente é comida. O que ele quer dizer com isso? É canibalismo? Não, não, isso aqui fala de intimidade, isso aqui fala de intermesclar, é quando eu e você passamos a ser a habitação de Deus, nós passamos a ser um com o Senhor, é Cristo em mim, eu em Cristo, é Ele em nós, nós nele, para que possamos ser um, que nem diz lá em João capítulo 17. Então, esse entendimento que nós estamos querendo compartilhar com os irmãos a respeito da saliva e do barro, é para que você tenha uma visão mais avançada, mais aguçada, para que você possa compreender o que Deus fez na vida daquele homem. E para mim e você ter uma visão mais ampla, ter uma visão mais clara, para mim e você compreender aquilo que Deus quer, para mim e para você, nós precisamos avançar. Você tem que entender que Jesus é profeta. O cego falou assim, olha, ele é profeta. E se você continuar avançando na leitura, você vai observar que tem uma parte que ele fala assim, que Jesus é profeta, e o versículo 38 diz assim, e disse ele, creio no Senhor e o adorou. Creio no Senhor e o adorou. Você observa que ele passou de mendigo a pregador, e de pregador ele passou a ser adorador. Esse é o processo da vida de todo cristão. Se você recebeu Jesus na tua vida, você precisa adorar. Você precisa pregar. Você precisa avançar. Porque a partir do momento em que nós nos tornamos cristãos, é normal querer servir a Deus. É normal querer adorar a Deus. Eu pergunto para você, você tem adorado a Deus? Você tem servido a Deus em tudo? Você tem praticado uma vida cristã autêntica? Você tem tido uma visão mais avançada? Você tem perdido aquela cegueira espiritual que você vivia? Você está proclamando já? Você pode dizer, é profeta? Estão falando o que quiser de Jesus por aí, mas uma coisa sei, eu era cego e agora vejo. Pode falar o que quiser, pode falar de Cristo, fala de Deus, fala o que quiser. Eu era pecador, não sou mais. Eu era aquilo, mas

sou mais. Agora eu sou isso. Deus mudou a minha vida. Deus me transformou. O que eu quero compartilhar contigo é isso aí. É a mudança de atitude, a mudança de posição, é avançarmos um pouquinho. Para passarmos de cegueira, de mendigo, uma vida de pedinte, uma vida rastejante, uma vida que vivia totalmente dependente dos outros, mas agora encontrou com Jesus. Quando encontrou com Jesus, recebeu visão. Recebendo visão, passou a pregar. Passando a pregar, passou a adorar. Todo bom pregador é um bom adorador. E todo bom adorador é um bom pregador. Essas duas coisas têm que estar juntas, têm que estar unidas. E nós aprendemos com a vida desse cego. E você precisa também avançar juntamente comigo nesse entendimento para que nós possamos compreender aquilo que Deus quer para mim e para você. Deus abençoe você. Nós vamos voltar amanhã nesse mesmo tema, nessa mesma emissora, nesse mesmo horário, e você é meu convidado, porque o tema não para por aqui. Nós vamos avançar um pouco mais, porque Deus tem algo para mim e para você, para nossas vidas, no nome de Jesus. Amém.

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1: Amém, louvado seja o Senhor. É com prazer que mais uma vez nós estamos juntos. Já há alguns dias, né? Eu creio que algumas pessoas já têm meses e anos que estão acompanhando a série de mensagens. Nós estamos numa jornada bíblica. A jornada bíblica, o tema dela é Bíblia. Nós não temos outro tema a não ser Bíblia. Então estamos procurando um pouco aqui, um pouco ali, de acordo com o Espírito Santo vai nos dando. Nós estamos trazendo para você essas conta-gotas, medidas homeopáticas para a minha e para a tua vida. Deus abençoe você. Nós vamos avançar a respeito de visão, visão espiritual. O tema que nós estamos tratando é o capítulo 9 de João, onde fala de um cego de nascença. Um cego de nascença que teve um encontro com o Senhor Jesus e naquele encontro ali ele recebeu a cura. A primeira verdade que nós aprendemos, estamos compartilhando com vocês, é que o cego, ele é uma tipologia. Ele está representando a humanidade na sua cegueira espiritual. O homem, ele já nasce cego. Todo ser humano, ele não nasce assim, entendendo as coisas de Deus. Por mais que seja uma criança, nós sabemos que Deus não leva em conta a época da ignorância, mas uma coisa é necessário nascer de novo. Se você ler capítulo 2 de Efésios, você vai ver que lá está escrito assim, ó, e vós que estáveis mortos em vós delitos e pecado, Cristo vos vivificou. Se você ler aquele capítulo 2 inteiro, você vai ver o que você era, o que você é, e o que você vai ser. Lá nós temos ali um retrato da humanidade. O que éramos, o que somos e o que seremos. Lá está explicado certinho. E é uma teologia dentro de um capítulo. Aí você encontra o que é o verdadeiro nascimento na pessoa do Senhor. Eu aprendo na situação desse cego aqui que a humanidade, ela já nasce cega. E ela está morta por natureza. Nós iremos ainda no decorrer desse mês é mostrar para os amados irmãos a ligação que existe entre o capítulo 10, entre o capítulo 9, entre o capítulo 8 do Evangelho de João. Como que eles estão interligados um com o outro? O que que eles têm a ver um com o outro? Qual é a ligação que existe entre aquela mulher que foi flagrada num ato de adultério em pecado? O que que tem a ver ela com esse cego de nascença, com a sua cegueira espiritual? O que que tem a ver o capítulo 10 de João com a sua porta que abre para a pessoa entrar e sair? E o que tem a ver também o capítulo 11 de João, onde fala a respeito da ressurreição de Lázaro? São três palavras: pecado, cegueira e morte. É simples. A mulher que foi flagrada em pecado, de adultério, ela estava em pecado. A primeira consequência que acontece quando alguém entra em pecado é cegueira. Você pode ver que o capítulo 8 é pecado. Mas o capítulo 9 é cegueira. Ou seja, primeira pessoa peca, depois ele fica cego. Foi o que aconteceu com Adão lá no Éden. Adão pecou, porque ele transgrediu, porque ele desobedeceu, e aquele pecado dele levou a humanidade a estar morta em delitos e pecados e também na cegueira espiritual. Mas se você ver o capítulo 11 de João, você vai encontrar Lázaro morto.

Você vai encontrar a humanidade numa tipologia representada por aquela mulher, por aquele mendigo pedinte e por Lázaro. Ou seja, pecado, cegueira e morte. É um processo como se fosse degraus, como se fosse uma coisa que está avançando. O sujeito peca, depois ele fica cego e depois ele morre. Mais interessante que por três tem Jesus. Ou seja, Jesus encontrou com aquela mulher que foi fragada num ato de adultério, levaram ela para ele. O que ele fez? Vá em paz, nem eu te condeno, vá em paz e não peques mais. Ou seja, alguém pecou, Jesus perdoa pecado e manda a pessoa avançar. E não peques mais, solução para pecado, Jesus. Agora, uma vez que a pessoa pecou, já está cego, solução para cegueira, Jesus. Jesus encontrou com aquele homem cego de nascença, cuspiu no chão, fez um lodo, passou no olho dele e mandou que ele fosse lavar no tanque de Siloé. Ele foi, lavou e voltou vendo e passou a pregar, passou a testemunhar e passou a servir. Exemplo de um cristão. Mas se você vê o Lázaro está morto. 4 dias, debaixo da terra, está de putrefação totalmente avançado. O que Jesus fez? Jesus chegou lá no sepulcro e falou assim: Lázaro, vem para fora. E ele saiu. O que nós aprendemos então com esses 3 capítulos? Que a humanidade pecou, a humanidade ficou cega e a humanidade morreu. Para quem está em pecado, para quem está cego e para quem está morto, só tem uma solução. Ninguém mais tem solução para a morte. Ninguém mais tem solução para o pecado. Ninguém mais tem solução para a cegueira espiritual, a não ser o Senhor Jesus. Então, nesse momento, eu quero dizer para você, meu amado irmão, meu querido ouvinte, você que está nos escutando, eu não sei como que está a tua situação, mas eu quero dizer para você, Jesus tem solução para os teus problemas. Eu não sei o que você está passando, se é questão de cegueira espiritual, se é morte espiritual, se é pecado para a morte que você tem. Uma coisa é, Jesus é o dono da vida. Ele veio trazer vida e vida com abundância. Ele veio trazer vida e vida com qualidade de vida. O ladrão não vem se não matar, a roubar, a destruir. Jesus veio para dar vida e vida com qualidade de vida, vida com abundância. É sobre isso que eu estou falando, é isso que eu estou pregando, é sobre esse tema que estamos avançando. Então, nosso tema para esse dia é o que? Visão espiritual. Como que está a tua visão? O que você tem enxergado? O que você está olhando? A Bíblia diz assim que o Senhor nos aconselhou a comprar colírio para que vejas. Nós precisamos ter esse colírio espiritual. Nós precisamos colocar em nossos olhos para tirar todo esse travamento, toda a cegueira espiritual que a pessoa tem. E Jesus, o Senhor Jesus, é o único que tem a solução para o meu e para o teu problema. Então eu quero avançar um pouquinho mais e chegar na seguinte situação. O menino estava cego, à beira do caminho, estava mendigando, era cego de nascença, e Jesus chegou, ele, e viu, e foi até ele. Qual é a segunda verdade que eu aprendo? A primeira verdade é que toda a humanidade nasce cega. A segunda verdade que eu aprendo é que Jesus vê a nossa cegueira. Jesus me vê, Jesus me viu, Jesus está te vendo. Ele te vê nesse momento, ele está vendo a tua situação e ele quer se aproximar de você da maneira que ele se aproximou daquele menino cego. E o Senhor Jesus se aproximou dele e fez o quê? Outra coisa que você vai observar é que surgiu a pergunta: quem foi que pecou? Quem foi que pecou? Essa pergunta Jesus respondeu ela na vida. Às vezes ficamos questionando, queremos culpar, colocar culpa nos outros, e colocamos culpa no antepassado, e julgamos culpa no Adão, e julgamos culpa na sociedade, é culpa do governo, é culpa não sei do que lá, e vai culpando. Jesus não culpou ninguém. O Senhor Jesus falou assim: ó, isso aí é por causa da obra do meu Pai. Veja o que diz assim, o versículo 3 fala assim: Jesus respondeu, nem ele pecou, nem os seus pais, mas foi assim para que se manifestasse nele as obras de Deus. Outra verdade que eu aprendo e eu quero compartilhar contigo, é quando eu e você somos objeto, nós somos alvo
da obra de Deus. Deus tem uma obra e quer manifestar na minha e na tua vida, e eu e você temos que nos colocar em disponibilidade. Nós temos que estarmos dispostos, nós temos que estar em condição de oferecer o meu e o teu corpo

0: orar. Ele virou um adorador. Com isso eu aprendo que todos os adoradores têm que ter recebido uma obra de Deus na vida dele. Se você ver alguma pessoa vendendo CD, ele está se aparecendo na mídia aí e quer vender os seus trabalhos, vai ver se houve um trabalho na vida dele. Se não houve uma obra de Deus, cai fora. A lata está poluída e em lata poluída não dá para tomar leite. Nós temos que aprender a ser cristão verdadeiro, autêntico e viver uma vida santa, equilibrada perante o Senhor. Eu vou voltar amanhã nesse assunto, amanhã, nesse mesmo horário, nessa mesma emissora, você é meu convidado, porque eu vou voltar nessa questão. Deus tem uma obra para fazer na minha vida e eu não posso ser adorador sem aceitar a obra de Deus na minha vida. Deus abençoe você. Até amanhã. Muito obrigado. Nesse mesmo horário, querendo Deus. Amém.
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0: Amém. Louvado seja o Senhor. É com prazer que mais uma vez nós chegamos até o seu lar, o seu trabalho, aonde você estiver. Deus tem uma palavra para o teu coração neste momento. Nós estamos já há alguns meses tratando com temas bíblicos, nós estamos numa jornada bíblica, e a jornada bíblica que nós temos aqui é aprendendo com Cristo na escola do contentamento. Nós estamos hoje avançando um pouco mais no assunto de ontem. E ontem nós havíamos dito a respeito do serviço, a respeito da adoração, porque a partir do momento em que nós nos tornamos cristãos, é normal querer servir a Deus. Isso é um fato, é normal. Talvez de início nós façamos coisas que Deus quer e fazemos coisas que Deus tem prazer, porque pensamos, né, que tem que ser assim e às vezes pensamos que é obrigação. Será que é obrigação fazer? Como que é? Nós servimos a Deus por amor, porque alguém obriga. Como que funciona essa questão? No entanto, se desejamos amadurecer espiritualmente um pouquinho mais, nós não podemos permanecer muito tempo no cumprimento legal do serviço como se fosse obrigação. Não. Nós precisamos fazer algo voluntário, temos que fazer algo com prazer. Nós precisamos entrar logo no aspecto orgânico da salvação. O que, que é isso? O que, que é aspecto orgânico da salvação? A palavra orgânico, né? Nós, alguns meses atrás, eu andei comentando com os irmãos, talvez você que me acompanha, eu falei a respeito da salvação judicial e da salvação orgânica. Aquilo que é orgânico é algo assim que nós podemos dizer para você, é algo que é natural, é algo que acontece na vida. A salvação judicial é aquilo que Deus fez na cruz por nós, Ele nos justificou, Ele nos salvou, Ele nos declarou justo naquele momento, porém tem que surgir na vida após a nossa salvação. Nós temos que passar a fazer a obra de Deus de maneira natural, de maneira normal, de maneira orgânica, de maneira na vida, sem obrigação, sem paura, sem medo, porque tem pessoas que fazem porque é obrigado. Inclusive tem alguns que fazem porque tem que ganhar salário. Não que eu seja contra o salário, né? Eu não sou contra, mas uma coisa é, se nós somos profissional de Deus, somos fichados na CLT divina, como é que fica daí? Nós fazemos uma coisa para edificação do corpo do Senhor, porque Jesus é o dono da igreja. Ele falou assim, que eu sou que edifico a igreja. Então, nós temos que trabalhar com Ele, não para Ele. Nós não temos que trabalhar para Ele. Jesus não é o coronel, o feitor. Ele não é lá o apontador. Ele não é aquela pessoa que está ali cuidando para você ir, porque Ele é o nosso chefão. Não. Nós trabalhamos com Ele na vida, é algo orgânico, é algo que surge de maneira natural. Isso que eu chamo de salvação orgânica, isso que eu chamo de um trabalho totalmente na vida, de um trabalho totalmente voluntário. Por que, que eu dei essa introdução? O que tem a ver isso aqui com a visão espiritual? O que, que tem a ver isso aqui com o nosso ceguinho de nascença do capítulo 9 de João? Nós estamos tratando a respeito daquele senhor que teve um encontro com Jesus. E ele tendo um encontro com Jesus, ele era cego de nascença, e o Senhor Jesus fez algo muito importante na vida dele. O Senhor Jesus foi até ele, foi ter com ele, e tocou na cegueira dele, passou a mão nos olhos cegos dele. Eu havia falado há 2 dias atrás a respeito que a humanidade já nasce cega. Ela precisa

receber a visão espiritual. E a única maneira de recebermos a visão espiritual é quando eu e você recebemos o encontro com o Senhor. Outra coisa que nós falamos no dia anterior, a respeito que Jesus tem uma obra para fazer na nossa vida. Lembra a pergunta que surgiu? Perguntaram para o Senhor, quem foi que pecou? Foi o cego ou foi os pais dele? Jesus falou assim, não foi ele nem os pais. Isso aqui aconteceu para que nele, se manifestasse a obra de Deus. E com isso eu falei no dia anterior, eu quero avançar um pouquinho mais hoje, a respeito da obra que Deus tem na minha e na tua vida. A palavra obra vem de obreiro, vem de obrar, vem de operar, vem de exercitar, vem de trabalhar. Isso aqui fala de exercício. Ou seja, Deus tem que operar algo em mim. Deus tem que trabalhar algo em mim. Deus tem que exercitar algo na minha vida. Deus tem que forjar algo, tem que bater como se bate o martelo num ferro, naquele ferro até, aquele ferro esquentando, desentortando, trabalhando como se fosse um operário, um ferreiro, trabalhando num objeto. Você pode usar esse objeto como você quiser. Você pode falar que é um barro, por exemplo. Você pode usar o texto lá de Jeremias 18 e falar que somos barro na mão do oleiro. Ótimo. Então, Jesus é o oleiro, eu sou o barro, ele vai trabalhar na minha e na tua vida. Mas o que eu quero dizer é que esse cego, ele foi o objeto do trabalho de Deus. Deus trabalhou na vida dele. E após o trabalho de Jesus na vida dele, ele obedeceu. Com isso eu aprendo assim, todos os trabalhadores que Jesus trabalhou na vida dele, ele passou a trabalhar por causa do trabalho de Deus. Deus trabalhou na minha vida, por isso passei a ser trabalhador. Mas eu só posso ser trabalhador quando eu recebo a ordem do Senhor Jesus e obedeço o ID dele para o tanque de Siloé. Eu tenho que ir para o tanque de Siloé. Tanque de Siloé simboliza e quer dizer a palavra enviado. Eu e você temos que ser enviado. Nós precisamos ir até o tanque. Nós precisamos nos banhar. Nós precisamos ser lavado. Você tem que ser lavado na água que Deus mandar. Você tem que ser mergulhado. Isso aqui é uma tipologia da minha e da tua morte. Isso aqui é uma tipologia da morte nossa para o mundo. É uma tipologia do meu batismo, do teu batismo. Simboliza o nosso mergulho no batismo com o Senhor. Tudo isso é tipologia. Mas uma coisa eu aprendi. Após o cego receber a visão, ele passou a proclamar, ele passou a pregar. Chegaram nele e falou assim, você não é o cego? Sou eu. Você foi curado? Fui. Quem foi que te curou? O homem chamado Jesus. É, mas não pode curar hoje não, porque hoje é sábado. Ele não quis saber de oposição. Ele falou assim, eu não quero saber se é sábado, se não é sábado. Eu não quero saber se é domingo, que dia que é. Uma coisa eu sei, eu era cego e agora vejo. Então você observa a posição dele, a determinação dele, o foco dele, o quanto ele estava focado numa pessoa chamada Jesus. O que, que eu ganho com isso? O que, que eu quero compartilhar com você com isso? É o seguinte, você só pode ser um obreiro, você só pode ser um atalaia, você só pode ser um pregador, você só pode ser uma testemunha do Senhor quando você aceitar o toque dele na tua cegueira. Quando você aceitar o ID dele e ser incluído lá no tanque batismal, quando você entrar lá no Siloé, é quando você for enviado, é quando você aceitar esse agir de Deus, quando você receber a saliva de Deus no teu olho, isso aqui fala de intimidade, isso aqui fala de algo muito íntimo. Eu aprendo uma grande verdade quando o Senhor começa a trabalhar, saliva com barro. Saliva com barro é o divino mesclado com o humano. Quando eu percebo que o divino começa a mesclar com o humano, a saliva de Deus com o barro, houve ali um intermesclar, e naquele momento acontece um milagre. Isso aqui fala de inclusão, isso aqui fala de você aceitar totalmente, isso aqui fala de você receber Deus na sua vida, é não viver mais você, é Cristo viver em você, isso aqui fala de templo, não sabeis vós que sois templo e que o Espírito de Deus habita em vós, que nem Paulo falou? Isso aqui fala de uma vida de inclusão, de uma vida de união, e eu quero avançar um pouquinho mais, porque aquele cego passou a testemunhar, aquele cego passou a pregar, aquele cego passou a evangelizar e aquele cego passou a ser um adorador. Eu encontro no versículo capítulo 9 de João, eu vou ler novamente, versículo 38 fala assim, e ele disse, creio, o cego falando, creio Senhor, falou para Jesus, e o que, que ele fez em seguida? E o adorou. O cego virou um adorador. Você é adorador? Se você é adorador, você passou pelo processo? Aí você vai entender o que é um

verdadeiro adorador. O adorador era uma pessoa que foi cego, mas que agora recebeu de Jesus o ID. O adorador é uma pessoa que estava no mundão, mas que agora recebeu o mergulho no Siloé e passou a enxergar. Qualquer tipo de adorador, qualquer tipo de cantor, que ele está só querendo vender música, só querendo vender CD, só querendo vender show, só querendo se aparecer, ele quer ser coçado, quer ser bajulado, ele quer estar lá em cima no pódio, ele quer pegar a medalha de ouro. Olha, eu não que eu seja contra isso aí, mas uma coisa é, ele passou pelo processo? Ele passou pelo processo da saliva? Ele passou pelo processo do barro? Ele foi mergulhado no Siloé? Outra coisa, a obra de Deus na vida dele. Veja bem o que diz aqui no versículo 3, diz da seguinte maneira assim, ó. Versículo 3, disse Jesus, nem ele pecou, nem os seus pais, mas foi assim para que se manifestasse nele a obra de Deus. Qualquer tipo de cantor, qualquer tipo de adorador, seja quem for, famoso ou não famoso, ele pode morar lá nos cofundó do Cocorocó, ele pode morar lá no Iapoque ou no Chuí, não sei onde ele mora. Uma coisa é, se não houve uma obra de Deus na vida dele, é pé quebrado, não adianta, não tem jeito, ele pode até vender, pode ser famoso, mas não é adorador. Porque os verdadeiros adoradores, eles têm uma obra de Deus na vida dele. Você tem que ver o dia a dia dele, o caminhar dele, o andar dele, o levantar dele. Quem é ele? Quem é essa pessoa? Dá uma olhada nele, come um quilo de sal com ele e você vai entender quem é essa pessoa. Eu estou gritando pelos quatro ventos, pregando um evangelho santo e puro, em defesa do evangelho, em defesa da sã doutrina, em defesa da palavra de Deus que excede todo entendimento. Nós precisamos abrir o olho, nós temos que ter visão espiritual, eu preciso, você precisa, nós precisamos do toque de Deus na nossa vista, na nossa visão, para que nós possamos entender o que é verdadeiramente uma visão espiritual. Deus abençoe você, amanhã eu volto nesse mesmo tema, nesse mesmo horário, nessa mesma emissora, e você é meu convidado para nós avançarmos um pouco com as medidas homeopáticas de conta-gota na jornada bíblica no nome de Jesus. Amém.

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São 10 horas 30 minutinhos. Muito bom dia, gente. Bom dia para você que está sintonizado comigo aí. Muito bom dia. Quero te cumprimentar também com a doce paz do nosso Senhor Jesus nesta manhã abençoada. Hoje é segunda-feira. Como muitos dizem, segundou! Bora trabalhar, gente! Muitos trabalham, muitos estudam. Ambos fazem as mesmas coisas, trabalham e estudam. Muita dona de casa, muita secretária, muita gente trabalhando, muita gente me escutando, muita gente me dando carona. Muito obrigado. Obrigado aí por sua audiência, tá bom? Aonde você estiver. Aonde você estiver. Eu quero agradecer a sua audiência. Você que está pela FM 96.7. Você que está pela Alexa. Você que está pelo aplicativo, aonde você estiver, obrigadão por você estar aí ligadinho comigo, tá bom? A gente só tem a agradecer, só tem a agradecer a você. Gratidão. Eu sou grato ao meu bom Deus por ter você aí como ouvinte. Bom, gente, está começando aí mais uma edição do programa Rap Day aqui na sua estação de rádio. Tenho uma palavra de Deus para você. Eu tenho um versículo da palavra de Deus para você. No Salmo 119, no versículo 105, muito conhecido por teólogos, pessoas que amam a palavra de Deus, está escrito assim: lâmpada para os meus pés é a tua palavra e luz

para o meu caminho. Essa palavra que eu quero deixar para você nessa manhã. Lâmpada para os meus pés é a tua palavra. E luz para o meu caminho. Que esse versículo de Deus seja para você nessa manhã. Meu amigo, minha amiga. Se você hoje, nessa manhã, levantou com Deus, tudo vai dar certo. Não confie nos seus braços, na sua inteligência ou na sua sabedoria. Acredite que Deus vai te ajudar e muito. Ele sabe tudo. Todas as coisas. Tudo aquilo ainda que vão ainda conhecer. Ele já sabe. Agora imagina quando você levanta de manhã e fala: Senhor, ou meu Pai, Adonai, eu quero andar junto contigo. Que os meus caminhos de hoje sejam abertos pelo Senhor. Então comece com Ele. E tudo vai dar certo nessa manhã de segunda-feira para você. Você já pode fazer essa pequena oração em qualquer lugar, porque Deus ouve a todos, inclusive você. Você aí que está me assistindo, me escutando. Deus escuta você. É só você falar com Ele. Bom, gente, já falei bastante já. Já tem já bastante ouvinte aqui já ligadinho comigo. Eu quero começar com um lindo louvor aqui. Breve, verei o bom Jesus. Né, Radicael? Né, Moleni? Ana Paula Menegassi?

0: Breve verei o bom Jesus. Gente, que louvorzão, né? Eu quero mandar um alôzão pro Heitor. Eu quero mandar um alôzão pra irmã Grazi, pro Eduardo. Quero mandar um alôzão pra irmã Doraci. Quero mandar um alôzão pro Milceu. Quero mandar um alôzão pro Robaldo, aqui do Três Lagoas. Pra irmã Maria, do Cidade Nova 2, a irmã Maria Bueno. Pro meu amigo William, Deus abençoe o William. Rádio Cael, no Paraguai, quilômetro 7,5. A irmã Lenir, do Jardim Jaqueline, já tá participando do sorteio. Ana Paula também ligadinha com a gente. Osvaldo, Salto de Guairá. É isso, Salto de Guairá. Carlos Eduardo, meu amigo Daniel, a irmã Emília, a irmã Cleusa Menegassi, meu amigo Nercino, pastor Hélio de Jesus, o Nelson, a Valéria, o Leandro, o Oscar, e daqui a pouco falo mais as pessoas que estão ligadinho comigo, tá bom? Bom, gente, é o seguinte, nessa manhã tão abençoada de segunda-feira, eu tô com dois jovens aqui, doutores. Gente, dois jovens doutores eu tô aqui. E aí a gente vai bater um papo legal com esses dois doutores, tá bom? A gente já vai começar já a bater um papo com eles. Eu tô aqui com a doutora Luciana Cordeiro e com o doutor Luciano Pinheiro. Oi, Ivonete, já tá participando. É o seguinte, nessa manhã de segunda-feira, a gente vai estar sorteando um voucher. Gente, tá aqui na minha mão, olha que voucher top. 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Um voucher top mesmo. 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Pensa no voucher top, gente. Ó, um trio delícia para você que é meu ouvinte. Para você que nunca ganhou nada na sua vida. Que é um pé frio. 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
0: Beleza, são 10 horas 41 minutinhos. Eu tô esperando seu WhatsApp agora, tá bom? Seu WhatsApp, você vai concorrer a esse. Oh, olha só, quero mandar um alôzão pra irmã Inês, a saúde, ligadinha com a gente. Quero mandar um alôzão também pra Ivonete. Um alôzão pra irmã Maria do Portal, tá? Tudo participando já. Gente, agora eu vou bater um papo aqui com esses dois.

0: Doutores, eu tô aqui acompanhado de dois doutores. Aqui, ó, a doutora Luciana Cordeiro e o doutor Luciano Pinheiro. Primeiro a gente vai começar com as damas, né? Doutora Luciana Cordeiro, muito bom dia, doutora Luciana.
1: Bom dia, pastor Hudson. Bom dia a todos os ouvintes. Hoje nós viemos aqui falar um pouco sobre saúde mental, saúde da mulher, saúde do homem. Falar um pouco dessa grande máquina que é o ser humano. Essa máquina que Deus criou com muito cuidado, com muito amor. E Ele nos capacitou para que nós possamos cuidar dessas pessoas. Vamos falar um pouco sobre o desenvolvimento humano e tirar as dúvidas dos ouvintes também. Se eles tiverem algumas dúvidas, nós estamos aqui. Não é, doutor Luciano?
0: Doutor Luciano Pinheiro, esse aqui eu já conheço já de alguns anos já. Doutor Luciano, bom dia, como que o senhor está?
2: Bom dia, pastor Hudson, nosso amigo em Cristo Jesus.
0: Isso.
2: E amigo pessoal também.
0: Verdade.
2: Né? Quantos anos, né,
0: Cristo? Alguns anos.
2: Né? Então, isso mesmo que a doutora Luciana falou. Hoje nós vamos tirar algumas dúvidas do internautas e também vamos falar sobre a saúde da mulher e a saúde do homem. Vou focar ali, Hudson, principais suplementações que a mulher e o homem precisam.
0: Você acha? Mas os homens precisam mesmo tomar algum suplemento, Luciano?
2: A partir dos 30, 35, se não tem algumas doenças comórbidas e alguns sinais ou sintomas, partiu suplementação.
0: Doutora Luciana, capaz que as mulheres têm que tomar algum suplemento. Só aquele chazinho já não funciona?
1: Não, não funciona. As mulheres, elas têm que tomar suplemento, sim. Cuidar do corpo físico, cuidar da mente também. Para isso que eu vim aqui falar um pouquinho sobre o meu trabalho.
0: Sim.
1: Que eu vi essa necessidade também das mulheres, além desse cuidado físico que nós estamos vendo hoje em dia, com muita frequência das mulheres estar muito preocupada com o físico, mas às vezes elas também deixam de se preocupar com a mente. Então, o doutor Luciano, ele traz essa questão da saúde física da mulher e eu trago aí essa questão também da saúde mental da mulher. Eu criei um projeto acerca disso. Na realidade, ele é um método que eu criei que abrange aí toda a questão da mulher desde a sua infância até a sua fase adulta, trazendo aí as suas vivências, né, que a mulher tem ali durante o dia a dia. Nós sabemos que a mulher, ela tem várias funções. Eu costumo falar que é a mulher bombril.
0: Verdade, né? É um canivete suíço, né?
1: Isso. E além, né, dela trazer esse título para ela de ser mulher, ela é mãe, às vezes ela é aquela cuidadora. E a gente sabe que hoje a mulher não está somente ali no âmbito doméstico, ela já abrangeu aí também para o mercado de trabalho, cuidados com os filhos. Não que os homens não façam isso, eles fazem também. Mas a mulher, ela é um grande suporte para o homem. E para isso que eu vim aqui hoje, falar sobre a saúde mental da mulher. Hoje eu creio que é algo muito importante e fundamental também para ser trabalhado.
0: Verdade, verdade. A Sara falou assim, o começo de muitas verdades já. As mulheres, tem muita mulher que acredita que, essa aqui é uma opinião minha, sabe? Tem muita gente que acredita que a mulher, tem muita mulher que acredita que é só isso, que ela vem só para servir uma casa, limpar a casa, cuidar da roupa do marido, da alimentação do marido, da roupa do filho, da alimentação do filho. Mas não, não é isso não. Eu tenho uma mãe, então eu tive um suporte de uma mãe que me ensinou a ser homem, me ensinou a eu estudar e me ensinou a como lidar com a vida. Eu tive uma mulher, ela é viva, minha mãe ainda é viva ainda. E volta e meia, com 73 anos, ela conversa comigo sobre situações que eu posso melhorar. Ela fala assim, mas você pode melhorar nessas coisas. E a minha mãe é uma mulher. O meu pai já tem outras preocupações. Meu pai já, ele gosta de ficar marcando os boi, os cavalos, tirando carrapato dos bichos, entendeu? Mas a minha mãe é aquela que olha bem no olho do filho e fala, meu filho, eu vi você naquela situação, eu acho que você deve melhorar ali. A minha mãe não tem formação acadêmica nenhuma, mas é uma mulher que me deixou assim, me moldou

0: Mas é isso mesmo, pastor Hudson. É, além de... nós vemos muito isso na clínica, né? Eu atendo aí o âmbito familiar também. É, desde a criança até adultos. Eu trouxe essa mentoria justamente para falar para isso, para sair um pouco deste âmbito, né, de clínica, mas levar para a área da mentoria mesmo. É, eu sou neuropsicóloga também. É, a gente trabalha com todo este mapeamento mental acerca do desenvolvimento também, é, de crianças, de adultos. E uma grande parte do esgotamento mental, ele vem porque muitas pessoas elas não se reconhecem. Elas não se deu o direito de se conhecer. Então, eu trago isso também nesse método que eu criei. Também levo isso também para a área clínica, né, ali com um atendimento mais focado também acerca de sessões, né, da terapia mesmo. É, então, nós trabalhamos muito isso. A mulher, ela é uma força. Eu sempre falo, existe uma força dentro de você. Assim também como eu falo com crianças, né, com homens também que eu atendo na clínica, eu falo, costumo falar que existe uma força dentro do ser humano e ele precisa se conhecer. Quando ele se conhece de verdade, ele consegue lidar com alguns comportamentos, a saúde mental dele, ela melhora muito. Então, eu trago muito isso também nas minhas falas, né? Tanto no âmbito clínico, quanto também através das minhas mentorias.
1: É, a palavra é um play, né? Ou é um play ou um stop. A palavra pode ser um play ou um stop. Dependendo de quem você vai falar, conversar, pode ser um play. Começa. A pessoa começa por aquela palavra.
0: É, existe um processo dentro deste acompanhamento. O doutor Luciano, acredito também que ele realiza esse trabalho, né? Tanto no corpo físico ali, existe um processo dessas mudanças. É, eu falo isso muito na clínica. Às vezes o paciente ele chega ali, ele quer uma melhora muito repentina, muito rápida. E essa melhora ela vem através desse processo, desses atendimentos. Mas para isso, a pessoa ela precisa se reconhecer, né, de verdade. Quem ela é, qual que é a sua identidade, conhecer os seus valores também. E dessa forma a gente consegue trabalhar acerca do desenvolvimento dessa pessoa.
1: Top! Top, vamos conversar mais sobre esse assunto, hein?
0: Vamos sim.
1: Dr. Luciano Pinheiro.
2: Isso aí, Hudson. Vamos lá.
1: E a gente vai conversar sobre o que nessa manhã, Luciano?
2: Nós vamos iniciar, Hudson, com a saúde do homem.
1: Sim.
2: Os machos aí.
1: Ó!
2: Oh.
1: Né?
2: mas esse assunto, nós vamos abordar a saúde do homem e a saúde da mulher. Conforme eu vou falar, a doutora também vai entrar no aspecto e o método dela, que é importantíssimo, o método que ela desenvolveu. E nisso nós vamos falar uma complementação sobre a saúde da mulher também. Mas hoje eu vim aqui nessa manhã com a missão de chamar a atenção dos homens, né? Hoje, você sabe, os homens só vão nos hospitais, numa clínica ou no médico.
1: Quando estão quase morrendo.
2: Quando está quase morrendo. A próstata já está inchada, os sinais já estão gritando, não tem mais como controlar, os diagnósticos já estourou. Aí eles procuram um médico. Inclusive, nós vamos falar hoje aqui sobre a saúde do homem no aspecto de prevenção. É, então, essa mensagem que eu quero passar para todos os homens que estão escutando e as mulheres também, porque as mulheres que dá aquele insight para levar o marido delas na clínica ou convencer o homem a procurar um médico, uma clínica em si. Mas por que não, pastor Hudson, procurar um profissional de saúde antes que os sinais comecem a gritar fortemente, né? Então, nós vemos aí hoje a saúde masculina, ela no âmbito, nós temos o maior índice depois do câncer de mama, é o câncer da próstata, né? Iniciando assim, só com esse índice altíssimo. E eles, o câncer da próstata é muito comum a próstata ficar inchada antes, para depois manifestarem todos os sinais e assim ter um diagnóstico muito ruim. Então,

0: porque uma vez por ano, a partir dos 40 anos, Hudson, o homem não vai e procura uma clínica, né? Então, nós começamos ali, primeira de tudo, uma consulta. Vai num médico, faz uma consulta. Principalmente, nós estamos atuando na área da integrativa, que é totalmente natural, à base de suplementos, evita muitas doenças antes, né? O médico vai pedir hoje, Hudson, ele não constatar dentro do exame PSA, que é um marcador específico para caso da próstata inchada, oncológico, ele tem muitas maneiras de fazer. Ah, falar, ah, eu vou lá passar, vai ter o exame do toque e tal, entendeu? Então, começa por um exame do laboratório, que é simples.
1: Só um exame de sangue.
0: Só um exame de sangue, é simples. Esse exame, Hudson, é uma vergonha, custa, não custa 20 reais.
1: É, isso mesmo, é muito barato.
0: 20 reais, tá? Então, começa aí, depois a gente abre um leque fora esse exame. Tem outros exames também, que é muito importante, para vitamina D, a B12, a Lu, não sei se ela vai falar alguma coisa, a vitamina D, Hudson, para você ter uma ideia na saúde tanto da mulher quanto do homem, que eu vou falar meio correlacionado, a vitamina D, quando está abaixo de 40 milicíveis ali, ela abre uma janela para desenvolver mais de 300 doenças.
1: Já pensou?
0: Mais de 300
1: Gente
0: doenças.
1: Gente de
0: fora
1: Deus!
0: Fora ainda, o corpo do homem e da mulher fica todo inflamado, com uma instalado uma inflamação sistêmica, que é muito difícil de recuperar quando já está instalado
1: Jesus. Esse
0: diagnóstico. Um exame, Hudson. PSA, vitamina D, entendeu? Começa por esses dois. E a B, claro, a B12, Hudson, ela vai analisar, outro marcador importantíssimo, que ela vai analisar o índice do cognitivo, da saúde mental da pessoa, né? Se quando ela está ali na faixa de 200, 300, é muito preocupante, porque os médicos integrativos, eles trabalham acima de 980 com a B12. Acima. E a maioria das pessoas tem ali 300, 400. Lá na frente a conta vai chegar. Porque não fecha. Então imagine agora, Hudson, a vitamina D, a B12 baixa e o PSA alto. São uma tríade da saúde masculina muito importante, que o homem tem que chamar essa atenção. Uma evita mais de 300 doenças. A outra evita de dar um surto psicótico, de cair num processo mais avançado dentro da saúde mental, de o cognitivo dela começar a ficar embaralhado, alucinações. A B12, ela abre para muitas janelas de doenças também dentro da saúde mental. Estou falando abordagem, depois a doutora vai falar algumas coisas, algumas patologias, talvez, da saúde mental. Então, são três exames úteis que eu separei assim. É claro que tem outros muito importantes, que nós, ali, o Instituto EGA, Hudson, trabalha com check-up. Você chega, tem um check-up de homens até 40 anos, e o check-up de homens com mais de 40 anos, que entra os hormônios, testosterona, cortisol, T3, T4, né, de tireoide, para dar uma fiscalizada no todo da saúde masculina, em todos os aspectos, né? Então, mas esses três exames são muito importantes, Hudson, tá? E depois eu vou falar a importância dos suplementos para ele, os homens, fazerem uma blindagem na saúde. Tá? Então, depois eu vou falar quais são esses suplementos, mas veja bem, Hudson, não é para sair tomando suplemento de qualquer maneira.
1: Não.
0: Tem que passar por uma avaliação profissional, uma consulta integrativa, para, primeiro de tudo, são três exames, é isso que eu falei, três exames somente. Depois desses resultados, desses três exames, aí fazer uma abordagem, montar um protocolo compatível, individual e personalizado para cada um, reajustando essa suplementação.

0: suplementações, tá bom? E depois nós vamos falar quais são essas suplementações básicas, tanto para o homem quanto para a mulher. Cinco, Hudson. Cinco suplementos. Quais será, hein? Eu acho que você já está tomando também.
1: Gente, eu tomo alguns suplementos. Gente, eu vou falar uma coisa para você. Eu estava vendo uma mensagem do pastor Cláudio Duarte. Ele estava numa igreja muito grande. Um templo muito grande, onde tinha muitas pessoas. E, de repente, ele abordou a saúde masculina. E ele fez uma brincadeira. Ele falou assim... Quantos viúvos tem aqui dentro desse lugar? Quantos viúvos tem? Levantou a meia dúzia de gente. Tinha quase 1000 pessoas lá dentro. Levantou a meia dúzia de homens, gente. Meia dúzia levantou a mão pra cima. Levantaram assim e a câmera filmou assim. Um ali, outro lá, 6, 7. Fica isso aí, 6, 7. Daí ele falou assim. Aí, tá vendo? Ó. 6, 7. Estão tudo na pista esses moços aí. Daí ele falou assim, agora, e ele estava falando sobre saúde, quantas viúvas tem nesse lugar, gente? Eu acho que quase tudo que as irmãs eram viúvas. Gente, os homens morrem, mas numa facilidade, que chega uma idade que se você não se cuidar, tchau, eu verei o bom Jesus. O único acabou de tocar aqui, tá bom? É assim, você vai ver ele bem rapidinho. Tá? E não sai no jornal, as pessoas choram, entristecem, famílias, né, choram, entristecem, fica tudo de luto. Mas você vai embora, tá bom? Se você cuidar da sua saúde, aí você vai só no tempo da sua senha mesmo. Agora, se você favorecer, você é um homem caprichoso, você favorece para você ir mais rápido, aí você vai mais rápido, por quê? Porque você não se cuida. Tá bom? Então, assim, às vezes é a falta de um exame. Olha só, já quase virando a mensagem isso aqui já. Falta de um exame lá de sangue. Você ia tirar lá pra ver, é PSA que chama?
0: PSA.
1: PSA. Ia ver a vitamina D, que é a vitamina do sol. Ontem eu quase tomei todas as vitaminas do sol, quase que nem dormi hoje direito. Gente, é o seguinte, vitamina do sol, o pessoal fica se escondendo do sol, sendo que o sol tem tanta vitamina... Onde fui pescar e esqueci que o sol queimava.
0: É, o sol tem que ter só um critério, né? O horário que pega, né? Para não atingir a pele. Passando disso...
1: Eu acho que atingiu até a alma. Tá doendo até a alma, tá doendo.
0: O sol depois das 10... Depois das 10, até entre das 10 até as 16, não é aconselhável. É. Mas antes disso, meu irmão, bora pro sol, caminhar no sol. Depois da tardezinha, bora caminhar no sol.
1: Gente.
0: Ah, então, só ali frisando isso que você falou, e muito importante, que eu esqueci aqui também, o hemograma é muito importante também, tá? Que vê todos os aspectos e fatores ali. E, resumindo, o combo não chega a 100 reais. Esse os exames é primordial para a saúde masculina. O homem, ele tem que tirar um valor, Hudson, para cuidar da sua saúde, né? Tira 100 reais por mês, isso... Ele vai fazer a cada um ano.
1: Não, ó. Você falou 100 por mês. No caso, se for tomar os complementos. É. De repente, nem vai tomar. Você vai fazer os exames e vai fazer uma vez no ano. Sim. De repente, vai te lá surgir. Ah, tem que tomar vitamina D, meu amigo. Ó, tem que tomar uma testosterona aí. Então, olha aí, ó. Você, meu amigo, minha amiga. Tá bom? Cuida do seu esposo. Eu sei. Você vê, né? Você vê as mulheres, doutora. As mulheres cuidam mais bem da saúde delas, né?
2: Elas procuram cuidar mais.
1: Vivem mais?
2: As mulheres vivem mais que os homens. Às vezes, até por esse cuidado. Eu trago isso também no meu método. O corpo que fala. A materialidade do sofrimento, né? A cura, ela é uma cura integral. Ela vai além da medicina. Então, eu falo isso também no meu método. Essa fala que o doutor Luciano trouxe, assim, é muito pertinente, porque eu falo sobre essas doenças que chegam, né? O câncer, o câncer de mama. Eu falo muito isso também com as mulheres. O câncer do colo de útero. Então, eu falo sobre este autocuidado que a mulher ela precisa ter. Não somente a mulher, como os homens também, né? Então, é muito importante esta fala do Dr. Luciano.

0: que nós precisamos cuidar do nosso corpo antes que essas doenças apareçam, né? Então, a própria neurologia, ela fala isso, né? Então, eu como neuropsicóloga, eu falo muito, né, que a neuropsicologia, ela serve para estudar as relações entre o funcionamento e o cérebro e o comportamento do ser humano. Então, ele ajuda a investigar ali uma série de problemas, né, essas lesões que surgem no nosso sistema nervoso, também as doenças que surgem, né, através do corpo. Então, ela trabalha a memória, né, aquela atenção, a fala ali, o raciocínio também das pessoas. Então, o que é a neuropsicologia, né? Ela ajuda o médico a poder identificar essas doenças. Então, a gente sabe que tem muitas doenças aí que o doutor Luciano quis pontuar aí, o TDAH, o autismo, o próprio Alzheimer também. Então, a neuropsicologia, ela entra para fazer todo este mapeamento da pessoa ali, através de entrevistas, de testes. E quando acaba surgindo um certo diagnóstico em torno aí da saúde mental, nós damos também este apoio para os médicos, né? E aí entra o doutor Luciano estava falando sobre os suplementos. A gente sabe que muitas pessoas, elas deixam de cuidar do corpo, porque tem muitos afazeres. A gente só cuida do corpo quando dá um sinal. Doeu minha cabeça, eu senti uma dor nas minhas costas, eu estou com falta de sono, vou procurar um médico. Mas a gente sabe que, tratando isso com antecedência, a pessoa, ela tende a evitar esses tipos de encaminhamentos, né? Então, eu falo muito isso também no meu método. Esse cuidado que a mulher precisa ter com o corpo dela, com a mente, porque os dois, eles caminham juntos.
1: Uma doença bem comum, Hudson, nessa abordagem que a doutora está colocando aqui, é o diagnóstico da bipolaridade. Tem crescido muito, que é um dos surtos psicóticos. Ou a pessoa começa a ser bipolar e não percebe que está já instalado numa doença avançada. A bipolaridade, uma hora ele está super, hiper irritado, quebrando tudo, xingando tudo. Outra hora ele está tranquilo, não foi nada, não aconteceu nada. Então, às vezes está demonstrando esses sinais, já está instalado essa doença e a pessoa está ali, não procura. Outra doença muito claro que a doutora, eu creio que trabalha muito na área, que é o estresse crônico, né? Tem um estresse agudo, estresse crônico, e ainda em várias etapas, tem 4 etapas. Então, assim, quando está instalado o estresse crônico, é muito perigoso se não procurar ajuda da saúde mental. Por quê? Ritmia, bradicardia, perda das proteínas, perda de autoimune começa também a cair no corpo humano, porque ele fica tanto liberando radicais livres e a oxidação celular começa a tomar dentro do corpo dele, que vai chegando no nível que ele vai começando a se inflamar todo. Aí inflama, os radicais não tem mais como amenizar isso, só com um tratamento muito profundo mesmo, delicado, e tem que correr de urgência com até mesmo um surto. Eu acho que a doutora vai entregar um livro aí para você, Hudson.
2: Uhum.
1: Pra você ver aí, ó. Né? Então, as minhas abordagens, Hudson, eu tenho, igual ela falou, a doutora falou, eu trabalho com corpo, alma e espírito. A doutora também trabalha com essa metodologia, até mais. Você pode ver com o livro aí, você vai falar dele. Então,
2: esse livro é da senhora, pessoas, doutora?
1: Sim, é o método dela.
2: Ah, isso aqui que é o método da doutora Luciana Cordeiro.
0: Na realidade, este livro eu criei através de muitas demandas, né, que eu escutei, até no meu próprio consultório. Trabalhei muito tempo ali também na área social, ouvi muitas mulheres, né, no contexto familiar, a mulher, ela vai perdendo a sua identidade. Então, essa fala que o doutor Luciano trouxe de diagnósticos, tem um capítulo que eu falo somente sobre isso, né, esse cuidado com o corpo. Mas antes de chegar até esses possíveis diagnósticos, eu também falo sobre a essência e a identidade que a mulher, ela perdeu ao longo, né, deste caminho. Então, a gente sabe que o cuidado do corpo e da mente, ele evita essa série, né, de doenças. Então, através dessas escutas,

0: dessas mulheres, até também através das minhas próprias experiências, chegou um patamar da minha vida que eu falei, não, preciso falar sobre isso. Na realidade, isso é um projeto que estava guardado assim, no meu coração há cerca de 10 anos. E eu tenho o costume de fazer anotações assim, de algumas vivências, algumas experiências. Em 2024, isso ardeu dentro de mim. É que eu precisava passar todo esse conhecimento que eu tenho dessas mulheres, dessas vivências, tirar da minha mente, desses papéis e passar de uma forma escrita mesmo. Em 2025, pela graça de Deus, eu sempre falo isso, ele me deu a oportunidade para que eu estivesse lançando, escrevendo este livro, e este ano, em 2026, eu lancei ele em março agora. Então, começa, né, eu usei ali, elas, mulher, transforme a sua dor em asas e revele a mulher que floresce em você. Então, eu usei ali o acróstico do nome Elas, começa ali pela essência, pela luz da fé, luz, pela liberdade, autoconhecimento e superação. Então, eu começo ali falando, lá no início, né, da trajetória que toda mulher tem, a mulher que foi a menina, a mulher que sonhou, a mulher que teve seus sonhos, suas idealizações. Depois, é algo muito gostoso assim, de se falar, eu gosto muito, sobre a luz da fé. A luz da fé é o ápice da mulher. Eu falo que a fé e a esperança, ela caminha juntas. É, então, quando a gente tem muita fé naquilo que a gente acredita, de alguma forma ela vai acontecer. Então, às vezes a mulher, ela se perde, né, no caminho, através de muitas circunstâncias. Eu falo que a mulher tem perdas durante a vida, né? É algo assim que é gritante nas mulheres hoje, é a questão relacional. Este relacionamento entre homem e mulher, infelizmente, isso vem frustrando muitas mulheres, também no mercado de trabalho, também ali com os filhos, né? A mulher, ela perde um pouquinho da sua essência. Então, justamente para isso que eu escrevi este método, para poder resgatar esta identidade e esta essência da mulher. Então, ali no Luz da Fé, eu falo assim, que às vezes a gente tem fé em um objeto, às vezes a gente tem fé na natureza, a gente acredita em várias coisas, mas a fé é algo que te impulsiona. Se você está acreditando em algo que não te impulsiona, a sua fé, você está colocando a sua fé no lugar errado. Eu falo assim sobre os meus princípios também, trago muitas experiências minhas. Então, a minha fé, ela fez com que eu adquirisse vários sonhos, vários projetos, mas também antes que isso acontecesse, eu também tive que me resgatar. É aquela Luciana que tinha medo, aquela Luciana que não podia ouvir um não, não sabia falar um não. Eu tinha muita dificuldade nisso, então eu coloquei também as minhas próprias experiências nesse método. A mulher, ela pode falar um não também, né? Ela pode dizer, não é o momento, em outro momento eu vou fazer isso. Então, eu trouxe muito essa questão desse resgate da identidade. Mulheres que eu vi também na clínica, eu trago aí no final do livro, Pastor Hudson, se você for dar uma olhada aí, vai ter alguns relatos, né? não coloco nomes, né? Não exponho as pessoas ali, mas são relatos verdadeiros de mulheres que eu escutei ao longo da minha trajetória. Mulheres que se perderam ao longo do caminho e, através dessa mentoria, deste acompanhamento, nós podemos, de uma certa forma, resgatar a identidade da mulher. A mulher, ela é algo assim tão lindo que Deus criou, ela não pode se perder no meio do caminho. Então, eu falo isso no meu método.
1: Maravilha, viu?
2: Top! Bom, gente, eu tô aqui com a doutora Luciana e com o doutor Luciano. Top demais, gente, esse papo aqui. A doutora Luciana Cordeiro está aqui junto comigo. O livro dela chama Elas. A gente vai falar daqui a pouco onde você vai adquirir esse livro aqui, tá bom? Daqui a pouquinho. Bom, gente, é o seguinte. A gente vai com louvor e a gente já volta na sequência. O papo está muito bom, mas eu quero tocar um louvor para você aqui. Está sintonizado comigo. Também está aqui o meu amigo, meu patrocinador. A pastora Paula também está me assistindo aí. O Marcelo, meu amigão,

0: Esse aqui é meu amigão, gente. O Marcelo tá na cidade de... Esse aqui é meu amigão, gente. O Marcelo tá na cidade de... Mingaguaçu. Um pouquinho pra lá de São Alberto. Eita, Mingaguaçu. Às vezes eu passo correndo assim, ó. São Alberto, ali assim, quando eu vejo lá em cima, assim, ó. Depois de uns 10, 15 quilômetros. Bem-vindo, Mingaguaçu. Tá lá, meu amigo Marcelo, me assistindo. Deus abençoe você. Ele tá dentro de um trator. Com certeza. Esse trator agora vem com TV, com internet, GPS. Tem aquele negócio agora da internet do ministro lá dos Estados Unidos. Ele fica em cima do trator agora. Sabe aquele painelzão de internet que ele pega por... Então, o meu amigo Marcelo é em cima do trator dele agora. Ele fica assistindo a gente dentro do trator dele, vendo o planeta inteiro. E nesse momento tá assistindo a gente aqui. Aí, Marcelão, um abraço, Deus abençoe. Cruza Menegasso ligadinho com a gente também, Edinaldo. Um abração, pessoal aqui do Morumbi ligadinho com a gente. Pessoal do Porto Mira também sintonizado com a gente. Bom, agora eu vou de louvor, doutor Luciano. Doutor Luciana, vamos curtir um louvorzão? Vamos curtir um louvorzão aqui. Bora. Que eu tenho um louvorzão top aqui que chama Achei um Bom Amigo.
1: Eita!
0: 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Hoje, bem acompanhado de Jesus e do doutor Luciano, doutora Luciana, com o pastor Hudson.

0: É isso mesmo, gente. Achei um bom amigo. A gente tem um amigão, né, Luciano?
1: Verdade, pastor Hudson.
0: Eita, esse Jesus é um amigão, né, doutora Luciana?
2: Com certeza.
0: Ele é um amigão.
1: Ele nunca larga, ele nunca trai, ele nunca abandona.
0: Nunca.
1: Ele cura, ele sara, consola, né?
0: Ele é bom demais, né? Ele é bom demais.
1: É a nossa essência, corpo, alma e espírito, né?
0: Verdade. Bom, gente, é o seguinte... Agora eu vou dar um pulo aqui no, em um patrocinador meu. 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
0: 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Hein, a pastora Paola também chegou aqui? 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

0: 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Pastora Paola, bom dia!
1: Bom dia, paz do Senhor, pastor Hudson, bom dia neste precioso dia de segunda-feira, segundou!
0: Verdade!
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0: Amén.
1: Muchas bendiciones. Deus abençoe, pastor Hudson.
0: Amém.
1: A paz do Senhor.
0: Amém, pastora Paola. Mad Dog com a gente aqui no programa Happy Day.
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0: 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Vamos de louvor, vamos de louvor, tem um louvor bem bonito aqui, eu quero tocar pra vocês, tá bom? Eu quero lembrar você que tá sintonizado comigo, que você está sintonizado com a nossa FM aqui da nossa cidade.
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0: 11:26. Deixa Deus entrar aí um pouquinho na sua casa, dentro do seu carro. Obrigadão, hein? Você tá ligadinho com a gente aqui no programa Happy Day. Tá aí o pastor Hudson, doutor Luciano, que é pastor também, e a doutora Luciana. Aumenta o volume aí.

0: É, gente, você tá ligadinho comigo aqui? A gente tá aqui, eu, Dr. Luciano, doutora Luciana, e a gente tá batendo um papo muito legal aqui, muito legal mesmo. Bom, qual que era o assunto? Eu tô precisando já tomar remédio pra memória.
1: Eita!
0: Eu tô precisando tomar já algum suplemento.
1: Vai fazer terapia
0: pra memória.
1: Também, não tem essa remédio não, tem começar, que ser.
0: Tem que começar a comer aquele, como é que fala? Um menino que falava assim, vai lá e come sardinha, que vai melhorar um pouquinho na memória.
1: Você sabia que
0: eu comia bastante? Você sabia que eu comia bastante?
1: É?
0: Na semana eu comia três lá daquele negócio lá, que eu gostava de comer.
1: Sardinha e o atum.
0: Aham, é sardinha. Boa, sardinha, entendeu? Ovinho e saladinha sempre. Só que lá depois do treino. Depois do treino eu comia aquilo lá.
1: É ômega 3 puro.
0: Aham, aquilo lá. Colocava no prato, colocava o ovinho cozido, uma saladinha bem picadinha.
1: O ovinho cozido traz vitamina D. Eu já vou falar agora. Vamos entrando aqui.
0: Tô precisando, comer a sardinha. Dona Sônia, passa no mercado, compra a sardinha lá, porque eu já nem sei o assunto que nós estávamos conversando aqui.
2: E no processo terapêutico, nós também trabalhamos essa questão alimentar, a saúde, né? A questão dos alimentos, como ele é importante também. Então, não é só saúde mental. A saúde mental, ela faz parte desse comportamento. As escolhas, o que eu vou escolher para comer, qual que é a melhor refeição, qual que é o melhor suplemento. Então, a gente trabalha tudo isso no processo terapêutico também.
0: É um complemento de um complemento, né? Tudo isso. Precisa. O corpo tá precisando. Ele é um vários fatores, né?
2: Pastor Hudson, só deixa eu desmistificar algo assim que eu acho muito importante. Eu sempre falo através das minhas palestras.
0: Eu gostei dessa palavra, desmistificar.
2: Isso, desmistificar é nada mais do que você desfazer algo que você construiu na sua mente, né? Que é aquilo que você acredita que não tem princípios de verdade.
0: Uh-huh.
2: Então, a gente costuma a dizer que a terapia, eu vou colocar entre aspas aqui, porque essa palavra não existe. Né?
0: Uh-huh.
2: É pra pessoa louca, pra começar essa palavra. Uh-huh.

0: existe, né? Existem as nossas funções, assim, quando elas estão disfuncionais. Então, a terapia, ela é esse processo para te ajudar a equilibrar essas funções. Né? Não existe esta palavra louco. Então, eu sempre trago isso nas minhas palestras. Então, a terapia é para pessoas saudáveis. Quem faz terapia é saudável. Em algum momento, você precisa procurar um profissional para te ajudar a dar andamento na sua vida. É um momento que você se perdeu, uma questão também até alimentar. Hoje nós vemos psicólogos que trabalham com questões alimentares também. Então, é fundamental. Então, essa palavra louca, ela não existe. Existem pessoas que, naquele momento, ela vai precisar de um acompanhamento de um profissional para que ela se estabilize as funções dela, tanto neural quanto comportamental. Então, a terapia serve para isso.
1: Olha aí, ó. Olha aí, tá vendo? Vamos desmistificar. A gente, na língua crentrês, a gente fala assim, vocês endemonizam as coisas aí.
0: Sim, acontece muito.
1: Né, Luciano? É, o pessoal endemonizou a praia, por exemplo, né? Aí os crentes não iam na praia porque lá a praia foi feita pelo demônio, né? Aí ninguém anda na praia.
2: Hudson, e o pastor Hudson, e lembrando aqui, eu não posso esquecer, eu tenho que falar agora, senão vem a falta também cognitiva aí, e a doutora Luciana, ela é uma neuropsicóloga cristã, tá? Então, vocês já perceberam a abordagem. Hoje, no mundo que nós estamos vivendo, Hudson, tem muita, dentro da psicologia, tem muitas raízes. Freud, outros...
1: Sócrates.
2: Caminho, envolve um pouco da mistificação de religiões, entendeu? Sim. Cada um puxando um pouco. E a doutora Luciana, além de ser neutra na parte terapêutica da abordagem dela como profissional, mas ela tem essa essência que ela já relatou no método, no livro que ela escreveu, da fé. A fé, pastor, só lembrando que foram feitos, eu não me recordo em qual faculdade, mas foi nos Estados Unidos, a pessoa que lia a Bíblia. Uma vez, ela foi feito uns estudos, ela reduziu 80% do processo de doença dela. A pessoa, o grupo que lia duas vezes, reduziram ao contrário. A pessoa que lia uma vez reduziu 20%. A pessoa que leu duas vezes a Bíblia por semana apresentou 60%. E a pessoa que lia a Bíblia de três ou diariamente na sua vida cotidiana, houve 100% de regressão da doença.
1: Oh.
2: Então, isso é muito usado já dentro da oncologia. Isso tem várias fontes de artigo científico pesquisado que a fé, ela é uma das terapias que o profissional, o médico, tem que trabalhar. Mas aí que entra esse cuidado da abordagem cristã da doutora. Porque quando você é um cristão, você que sabe que é uma fé à luz da Bíblia. Hoje eu trabalho com a fé à luz da Bíblia. Essa é a essência, né? Então, para aumentar a fé da pessoa. E, Hudson, dentro da oncologia é muito importante isso. Porque por isso que nós trabalhamos corpo, alma e espírito. E eu louvo a Deus pela vida da doutora Luciana, que ela traz essa abordagem é cristã,
0: só,
2: né?
0: Só pontuando aqui, doutor Luciano, essa neutralidade dentro da clínica, ela precisa acontecer, né? Porque quando a gente fala de fé e esperança, igual eu falei para o pastor Hudson, a gente coloca a nossa fé em várias coisas. Só que eu falo que a fé, ela impulsiona. A minha fé, ela me impulsiona. É, lógico que eu não vou trazer as minhas crenças, a minha fé ali dentro do ambiente clínico, né? No meu método eu trago esses meus princípios, mas é um método que eu criei à parte justamente para trabalhar essas mulheres, né? Naquilo que ela acredita. Existe essa neutralidade dentro do ambiente clínico, a gente, né, como profissional, a gente não pode estar abordando também alguns assuntos por questão de ética, né, ética profissional, mas, como o Luciano pontuou, que eu acho muito importante também, todo profissional traz a sua essência, e isso é muito importante. Então, eu sempre falo, hoje a gente se vê muito, eu preciso comentar isso, nada contra, né?

0: profissionais, eu até acredito que muitos deles elevam as pessoas a um patamar maior, faz as pessoas saírem daquela zona de conforto, mas quando você for procurar um profissional psicólogo, você precisa saber se esse profissional está realmente registrado, porque nós profissionais da psicologia, nós temos um registro, né, através do CRP, e todo mês lá nós certificamos que nós estamos registrados através de pagamentos, enfim. E, então, você que procura, né, através do CRP, por esse profissional, esteja ciente que ele tem esse registro, que ele fez essas capacitações para poder te atender. Dessa forma, você vai ser atendida por um profissional que entende da área psicológica, assim como o Dr. Luciano. Ele é médico, então ele estudou para isso e ele vai poder te direcionar da melhor forma.
1: Olha aí, ó. É? Boa instrução, hein, gente? Bom, seguinte, a gente vai para um outro assunto, né? Qual assunto que a gente vai ir?
2: Vamos, Hudson.
1: Mas só um pouquinho. Eu vou aqui dar um pulo agora. 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
1: Isso mesmo, gente. 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Olha, eu vou falar uma coisa pra você. De macho pra macho aqui. Deixa eu olhar bem no seu olho. Quero olhar bem no seu olho. Vai falar que você não tem ferramenta. Você não tem a sua caixa ferramenta? Tá faltando um drive nessa cabeça sua aí. Se você é homem, se até as mulheres já tem caixa ferramenta, você não tem ferramenta ainda? Meu Deus do céu, mano de Deus, que vergonha. Olha, se você casar desse jeito aí, ó, você vai passar umas vergonhas, hein? Vai saber trocar nem uma lâmpada. É só rosquear ela só, tá bom? Tem umas que encaixa ainda. Bom, você precisa aprender a mexer com ferramenta, tá bom? Uma furadeira, parafusadeira, tá bom? 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Tá bom? 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Sabia, doutor Pinheiro, o doutor Luciano? Eu cheguei em casa, meu filho fez uma arte, ele quebrou uma torneira. O meu filho quebrou a torneira e ficou quietinho. Tem 12 anos. Eita. Ele não sabia o que falar, né? Daí eu cheguei em casa, fui lavar a mão. Aí cadê a água? Daí ele saiu lá, tudo desenxavido lá. Daí, pai, eu quebrei a torneira lá. Cara, ele quebrou a torneira que não tem.

0: Registra.
1: Puxa vida.
0: Desceu toda a água da caixa.
1: Isso.
0: Eu falei, mas você é um campeão mesmo. Você não falou antes pra mim, cara. Eu tinha vindo aqui antes pra me ver se eu tinha as ferramentas, mas vou ver agora. Você vai ter que puxar todas as minhas ferramentas lá dentro do quarto. Vamos puxar as ferramentas. Daí puxamos todas as ferramentas, achei. Achei o serrote. Achei um T com curva e rosca e uma torneira. E uma a torneira lá. E coloquei lá, depois eu troquei de torneira, porque a torneira não tava valendo mais nada. Mas consegui, tinha colinha, lixa, tudo. Gente, se você não tiver, na última hora, sabe que hora que eu tava cortando um cano? Era 23h30, tava cortando um cano, lixando, passando cola. Tá lá, espera um pouquinho. Eu trouxe um secador, né? Daí sequei com o secador. Daí fui lá e liguei a bomba, enchi a caixa d'água de volta e pronto, voltou tudo normal.
1: Ficou zerado.
0: É, exato. Mas você tem que ter as ferramentas. 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
0: 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Você sabe quem que tá na linha aqui? Quem tá na linha aqui é o pastor Claudecir de Moura, gente. Pastor, você conhece o pastor Claudecir de Moura, ou pastor Luciano? Você conhece o pastor Claudecir de Moura?
1: Nossa, é um grande amigo.
0: Tá no ar aqui. Bom, gente, é o seguinte.
1: Pode mandar pergunta aí.
0: Se ele, se ele ligou pra mim, é o projeto Gideões, com certeza. Ei. Você sabia que a caravana para o Gideões oficial? Oficial, eu tava lá. Lá dentro do ginásio. E de repente chamaram o pessoal das caravanas, entendeu? Oficialmente receberam documentos. Esses aqui são oficialmente, tá bom? Os donos das caravanas. Esse aqui é o pastor Claudecir de Moura, o homem que faz caravana de Foz do Iguaçu e região. Oficialmente, ele é o nosso guia. Ele é o guia de lá daquela região.
1: Eita,
0: oficialmente, glória, pelos Gideões Missionários. Eu tava lá nesse culto, fui duas vezes recebeu. E ainda recebeu um monte de presente ainda por cima.
1: Mas é merecido, né, pastor?
0: Dentro do ônibus.
1: Moura era o tempo da Damares. Eu lembro que eu ia
0: em
1: caravana para os Gideões, era adolescente, para a juventude aí. E nós vimos com a Damares, cantora.
0: Calcula.
1: Damares. Olha, é tá, tempo, hein?
0: Tá no ar aqui, pastor.
1: Ela ia cantando, nós íamos glorificar. Eita, glória.
0: Vamos conversar com ele. Pastor Claudecir, bom dia, paz do Senhor.
3: Meu amigo pastor Hudson. E coisa boa, paz do Senhor Jesus. Essa audiência linda, começando uma segunda-feira maravilhosa. Quero abraçar aí a sua audiência, pastor Hudson, que é uma benção essa audiência. Estou aqui acompanhando a programação pelo aplicativo da Essência Gospel FM. E eu quero aproveitar, pastor Hudson, essa audiência maravilhosa que o senhor tem, já convidar para quem deseja ir para os Gideões em 2027, não deixa para a última hora, deve de se programar. É como se fosse aquele assunto que o senhor estava comentando semana passada, né? Para comprar uma casa, para comprar um celular, para comprar um carro, a gente faz uma programação.
0: Planejar.
3: E vai pagando aos poucos.
0: Isso.
3: Assim é para ir para os Gideões. A gente deve de se programar e pagando aos poucos, né? Quando chegar o dia da viagem, já está quitadinha a passagem,

0: 98806-6484. É uma oportunidade de você visitar o mar, visitar os passeios turísticos e fazer parte do maior evento de missões. Hoje nós se programamos para tantas coisas, às vezes deixamos de fazer uma programação para ter um encontro mais próximo, mais forte diante de Deus. Esse aí é um convite, vem com a gente, nós cuidamos de tudo, do seu embarque, da sua viagem, da sua hospedagem, do seu lá no evento e também do seu retorno. Deus abençoe a todos.
1: Amém, pastor Claudecir. 98806-6484. Você vai planejar essa viagem, vai viajar comigo, porque a minha eu já estou pagando já, não tem como escapar. Só se Deus me levar antes, entendeu? Senão eu vou o próximo ano, tá bom? Eita, Jesus. Vamos conversar agora com o doutor Luciano. Com a doutora Luciana.
2: Hudson, vamos só completar ali a nossa missão, o nosso propósito ali e revelar quais são esses suplementos aí.
1: Quais são os suplementos?
2: Tá? Antes, Hudson, os exames, eu falei dos homens do homem.
1: Dos homens,
2: Do homem, da mulher, é uso para ver também a B12, a vitamina D, é muito importante. Mas tem dois exames que chamam atenção para as mulheres, que elas têm que ficar ligadas também.
1: Quais são os exames dos homens mesmo? Vitamina D?
2: É um hemograma. Vitamina D, B12.
1: B12.
2: O PSA.
1: PSA.
2: Né? E ficasse nos sinais ali. Ah, se tem uma dor ali no rim, um xixi cortado, uma micção fraca, daí pedir um perfil renal, né? E se tem uma bola aqui no pescoço, pedir o perfil, os hormônios de tireoide, que é T3, T4, TSH, neuroestimulante. Então tem que ficar atento ali. Mas os básicos é aquilo que eu falei. Mas agora o básico da mulher é isso também, tirando o PSA que não faz parte, mas eu chamo a atenção ao preventivo e o...
1: A mulher mais bonita do Brasil, acho que ela faz.
2: O preventivo, Hudson, e a mamografia, tá? Todo ano a mulher tem que ficar ligado nisso, ainda mais quem tiver para cima de 35 anos e ainda mais quem tiver predisposição e genética, e for hereditário. Genética, então tem que ficar ligado nesses exames que pode salvar a vida delas e evitar surpresas aí do câncer hoje mais cometido, que é o câncer do colo de útero, tá? Então vamos lá, Hudson, revelar quais são os suplementos que o homem e a mulher tem que tomar diariamente. Mas veja bem, pastor, não é para sair tomando esse suplemento. Ele tem que ter um acompanhamento do médico, do terapeuta, do profissional que está habilitado para isso, tá? Primeiro, pastor Hudson, a creatina. A creatina, ela dá força, é um ganho de manutenção para massa muscular, melhor recuperação para os exercícios físicos quando você trabalha, quando você faz academia, desempenho físico e manutenção da força. Tanto homem quanto a mulher. E aonde que encontra esse suplemento? Na nutrição, em carne bovina, carne suína, peixes, frutos do mar. Certo? Segundo suplemento, anota aí. Você que tem pergunta, já vai ligando. Escreve aqui no WhatsApp também. A gente quer responder uma pergunta aí, se você ficou com dúvida. É a vitamina D, diariamente. No mínimo aí, 4 mil unidades, mais o I. Mas ela tem que ser associada a K2-MK7, Hudson, que é uma vitamina também. Por quê? Qual a diferença? Até muitos médicos hoje, Hudson, não têm essa percepção. Eles passam vitamina D sem a K2. Por quê? É um complemento. A vitamina D, ela faz ali saúde óssea, dá um reforço muscular, dá um equilíbrio ali do cálcio, imunidade, mas a vitamina D em excesso ou só ela sozinha, o próprio organismo ele perde no meio do caminho, ele perde na urina, ele não tem força de sustentar. Já a vitamina D também ajuda na metabolização do cálcio, certo? E a vitamina K2-MK7, eu falo, pastor Hudson, que é um GPS. Ele pega todo o cálcio que está na...

0: nas artérias, nas veias, no músculo ali, nas fibras, e leva tudo dentro pro osso. É onde que tem que ficar o cálcio, é no osso. E essa vitamina, tomando diariamente K2-MK7, em uma dosagem individualmente, totalmente controlada, que para não agredir a saúde, porque excesso também agride. O osso fica forte, fica parrudo, igual daqueles caras fortes, né? Outro, a terceira, ômega 3. Atenção no ômega 3, pastor Udes, ele tem o EPA e o DHA. O EPA é para todo o cuidado dentro daquela da saúde ali, gastrointestinal, muscular. Já o DHA, ele age mais na saúde cerebral, tá? Na memória, para formar novas memórias. Então, a pessoa que está tomando o ômega 3, eu aconselho aí no mínimo de 1.400 e que tenha esse rótulo ali, o EPA e o DHA, porque ela vai estar fazendo a função, os dois, ou completo. E aonde é encontrado, pastor? Você já falou para a Sônia preparar lá, ó, sardinha, salmão, atum e outros peixes gordurosos, o fruto do mar, tá? Pode preparar sua sardinha aí, meus amigos.
1: Você sabe o que a dona Sônia perguntou aqui? O que, que a falta de estrogênio faz no corpo?
0: O estrogênio?
1: A falta de estrogênio.
0: A falta do estrogênio, vamos lá. Tem que avaliar num processo, contexto geral. Testosterona, estradiol e estrogênio. Ela começa a dar canseira, cansaço físico, visão nebulosa, começa a ficar visão meio turva também.
1: Dá dor de cabeça também?
0: Dá dor de cabeça também. E também começa a emagrecer também. Falta de estrogênio, tá? Então, tem que ficar ligado nisso. Mas, às vezes, a falta do estrogênio não corresponde que está faltando. Pode ser uma falta de testosterona ou estradiol que, equilibrando esses outros hormônios, ela por si só equilibra. Não precisa repor esse estrogênio, entendeu? Porque a testosterona e o estradiol, ele atinge e ele faz o equilíbrio do estrogênio na mulher também. Aí entra também da saúde da mulher, saúde sexual afeta também diretamente, tá bom, Hudson? A falta do estrogênio. E o nosso último, suplemento, Hudson, que nós vamos revelar aqui, muito bom para o pessoal aqui, é o magnésio, mas não é qualquer um magnésio. Tem que ser aquele pentamagnésio, no mínimo trimagnésio, Hudson. Que tem citrato, melanato, glicinato, taurato e cloreto. Por quê? Esse magnésio, quando nós tomamos ele numa dosagem que é permitido e aborda no mínimo 3 ou pentamagnésio, ele faz uma proteção todo o corpo, gástrico, muscular, cerebral, cardiovascular, ele protege todos. Então, ele é uma prevenção para você não ter um ataque fulminante, um AVC,
1: olha,
0: outras doenças coronarianas, tá bom? Então, são esses os nossos... E o quinto, o último, eu falei quatro, mas tem mais um aqui, que é o Panax de sangue, que eu acho que a doutora Luciana trabalha muito, né? Para aquela mente cansada, disposição, falta de foco, memória, desempenho,
1: esse físico, eu devo tomar,
0: vitalidade, então. Tal, de sangue. Então, esse suplemento, tanto para homem quanto para mulher, são 5 suplementos básicos que nós temos que fazer diariamente. Mas volto a dizer, só sobre orientação médica ou de um profissional da saúde habilitado, tá bom, Uds? Top. E aí nós estamos na disposição, né? A doutora Luciana vai falar aqui um final da parte dela, de uma frase linda aqui. 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Nós estamos à disposição em servi-los e atendê-los da melhor forma.
1: Doutora Luciana, A sua fala agora, doutor.

0: Luciana?
1: É, reforçando aqui, então, eu sou psicóloga, neuropsicóloga. Você, pais, que precisa de um acompanhamento também para os seus filhos em relação a questões cognitivas, em relação até questão de laudo, quem precisa, né? Eu também realizo esses acompanhamentos e forneço laudo também. É, crianças e adultos. Então, você que precisa deste acompanhamento, eu também realizo atendimento familiar para o contexto ali que precisa de um acompanhamento. É, através do âmbito familiar também eu realizo este trabalho. E para você, mulher, também eu quero falar um pouquinho deste método que eu criei com muito carinho para você, mulher. A gente sabe que se perder faz parte do caminho, né? A gente tem nossas quedas, o que nós não podemos é permanecer nelas. Então, eu quero trazer uma reflexão aqui para todas as mulheres com muito carinho. É, a menina que sonhou ontem é a mulher que insiste hoje? E deixar algumas perguntas também para essas mulheres, instigar essas mulheres. Você é mulher que precisa de um acompanhamento também. Eu realizo mentorias. Só lembrando aqui também, antes de fazer essas perguntas, eu vou abrir mentorias em outubro. Uhum. Eu finalizei uma mentoria recentemente. Está nascendo um lindo projeto através de mentorias. Eu vou fornecer certificado também para essas mulheres que realizarem essas mentorias. Então, vai estar abrindo uma nova turma em outubro. Então, você mulher que precisa de um acompanhamento, lembrando de novo que eu sou psicóloga, não é só uma mentora que fez um método, é uma psicóloga também que está ali te acompanhando. Então, você pode entrar em contato, entrar lá no meu Instagram. Posso falar aqui meu Instagram?
0: Pode, pode sim, claro que pode.
1: O Instagram é do projeto com mulheres, _ mulher única. Elas com dois L. Se você colocar lá elas com dois L, você já vai encontrar lá a minha logo. Essa logo tem uma borboleta no A de elas. É muito fácil de encontrar. E também, você que precisa de um acompanhamento com a profissional Luciana, que é psicóloga e neuropsicóloga, também é lá no meu Instagram, luciana.cordeiro.oliveira. Logo você encontra lá também essa profissional que vai te atender com muito carinho e com muita dedicação. Então, as perguntas aí para você, mulher, eu quero que você reflita sobre essas perguntas e se você se identificou com alguma fala minha, você pode entrar em contato. Quais sonhos daquela menina ainda vive hoje dentro de você? Que medos ou crenças fizeram você desacreditar de seus sonhos ao longo do seu caminho? O que você, mulher, se tornou hoje? E o que você pode fazer para honrar essa menina, né, que ao longo do tempo você deixou se perder? Então, são perguntas que eu faço dentro deste método. Cada final de capítulo, eu quis criar essas perguntas que a mulher ela vai poder responder lá, o próprio punho dela, e ela vai poder trabalhar nela. A gente sabe que a escrita ela também trabalha o nosso eu. Então, eu quis trazer isso. Então, não é somente uma escrita, é um guia prático para você, mulher, que precisa trabalhar a sua essência e a sua identidade.
2: Hudson, aproveitando a fala, pode deixar esse fundo musical? Aí, todo final de entrevista, palestra minha, que nós mencionamos, eu costumo pediria uma liberdade para você, 30 segundos só, e de fazer uma oração. Para Deus trazer, isso foi algo de Deus que eu fiz, e na abordagem minha, corpo, alma e espírito tem toda a essência. Como nós já falamos de fé, livros e conselhos, né? E agora tem um lado espiritual, um peso. Através de 30 segundos, um abraço pode salvar uma vida numa angústia, numa crise que a doutora menciona nas terapias dela. E uma oração também pode salvar uma vida. 30 segundos. Senhor Deus, muito obrigado, Pai. Nós estamos aqui trazendo, Jesus, conhecimento daquilo a qual foi alcançado em nossas vidas, tanto na minha como na doutora Luciana. Nós não somos nada. Tu colocou esse propósito em nós. Agora, Senhor, acenda uma luz, que haja luz para entendimento na mente desse homem, dessa mulher, dessa pessoa que estiver ouvindo, que o corpo dela é o corpo do Espírito Santo e que ela possa, Senhor, cuidar a partir de

0: hoje como cuida do próprio filho, como cuida do marido, que ela possa zelar mais desse corpo, que ela possa restabelecer a saúde de maneira certa, da maneira correta e entendimento. Assim eu oro e assim eu clamo, meu Deus. Muito obrigado, gratidão por estarmos aqui e concedido esse momento para nós. Eu e a doutora Luciana, nós te agradecemos em nome de Jesus. Amém.
1: Amém, amém. Gente, eu preciso sortear aqui o Vale do Chicken Pizza. O Vale do Chicken Pizza, escuta aí, ó.
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1: Isso mesmo, gente, aí no bairro Maracanã com meu amigo Adalto, tá ali meu amigo Adalto, ele já... A dona Doraci lá da região do Jardim das Torres que ganhou o voucher do Trio Delícia com mais um Guaraná de 1,5 litro. Bom, gente, chegamos ao final da nossa edição. Quero agradecer a companhia desses dois lindos aqui, dois lindos e abençoados de Jesus, tá bom? Quero agradecer a companhia de vocês. Tá bom, doutor Luciano, doutor Luciana, muito obrigado pela companhia de vocês dois aqui no meu programa. O programa chama Programa Happy Day. Há mais de 20 anos esse nome causa às vezes Eu não sei o que significa Programa Happy Day. Uma confusão na cabeça dos irmãos. Dia feliz, gente. É só isso. Dia feliz, um feliz dia. Programa Happy Day. Mais de 20 anos no ar. Sou grato por você, doutora Luciana. Tá bom ter vindo aqui na nossa programação. O dia que a senhora quiser voltar, é só a senhora falar. Quero voltar aí pra gente bater um papo. É só a senhora falar, tá bom? Doutor Luciano, é a mesma palavra que eu falei pra doutora Luciana, é pra você também. Na hora que o senhor quiser voltar, é só falar, bem, precisamos voltar aí pra gente conversar.
0: Hudson, esse livro aí é pra sortear.
1: Esse aqui?
0: Tá, mas é assim, sortear só na sexta-feira.
1: Sexta-feira que
0: isso.
1: Vem.
0: Isso. É, durante a semana inteira, os ouvintes da semana inteira só seguia o nosso arroba lá do Instagram, tanto o Instituto como da doutora, e falar, olha, tô seguindo três domínios. E daí, na sexta-feira, os nomes que apresentarem para você, falar, Pastor Hudson, estou seguindo esses três perfis aí. Vai concorrer esse lindo livro da doutora Luciana. É isso mesmo, doutora?
3: Isso aí.
1: Instituto EGA, é isso, né?
0: Isso.
1: Arroba Instituto EGA, arroba elas, underline, mulher única. Isso, é isso?
3: Isso.
1: Tô sentindo que alguém fez mulher única aqui.
3: Somos únicas.
1: É isso mesmo. Gente, abençoado, agora eu preciso ir. Fica com Jesus. Amanhã, se o nosso bom Jesus quiser, estarei aqui novamente na parte da manhã, tá bom? Fique com Jesus, até amanhã. Tchau, tchau, gente.
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o objeto de toda a nossa lição hoje, né? É, ainda que a gente vai falar bastante do apóstolo Paulo, mas é o Espírito Santo, né? É, como os dizem alguns comentaristas, porque o livro de Atos dos Apóstolos, ele foi sendo nomeado ao longo da história da igreja, né? E chegamos, algumas bíblias têm Atos dos Apóstolos, em outras bíblias é somente Atos, né? Alguns dizem Atos do Espírito Santo, cada teólogo lá no início da igreja foram nomeando, dando as nomeações acerca do livro de Atos, né? E aqui nós vemos que essa ação poderosa do Espírito Santo produziu resultado incomum, tá? Então nós vamos logo à introdução. Atos no capítulo 18 vai iniciar então a terceira viagem missionária de Paulo, que vai até o capítulo 21, tá? E durante sua terceira viagem missionária, Paulo estabeleceu em Éfeso um dos centros mais relevantes do cristianismo primitivo, né? Então, um quartel-general ele estabeleceu ali. Paulo era um homem de visão estrategista, né? Em Jerusalém, ele vendo ali a grande dificuldade que tinha por questões de tradição, ele foi a Antioquia da Síria, né? E ali foi estabelecido o quartel de missões. Pode ver que todas as viagens missionárias de Paulo, elas partiram a partir de Antioquia da Síria, né? As três viagens que ele fez. Então ali era o lugar onde os irmãos se encontravam, a igreja se reunia e enviava os missionários para o serviço ao Senhor, tá? Então, quando Paulo ele começa a ir, primeira viagem, ele vai até as regiões da Ásia, mas nesse primeiro momento ele não chega a Éfeso, né? Na segunda viagem missionária ele estende um pouco mais, vai até a Corinto, né? A região da Caia. Então ele volta na sua segunda viagem missionária, retornando ele passa por Éfeso, mas quando ele chega ali em Éfeso, por duas razões. Primeiro, que o Espírito Santo havia falado para ele que não era o momento ainda, então ele foi impedido pelo Espírito Santo de estar ali. E por uma outra razão, estava acontecendo a festa do Pentecostes em Jerusalém e ele queria participar. Então, nesse retorno, junto com ele vem de Corinto, Áquila e Priscila, os quais ele deixa ali na cidade de Éfeso, e provavelmente esse casal, provavelmente, né? Não, a gente não afirma, porque o cristianismo é esse dinamismo todo, né?

Às vezes uma pessoa leva um nome, mas antes dele apareceram outros ali já, né? E justamente com as perseguições que se seguiam, os crentes foram espalhados por toda a região da Ásia, Europa, enfim. Então, quando chegavam ali, provavelmente já tinha um ou outro crente ali. Mas, biblicamente falando, Aquila e Priscila se estabeleceram em Éfeso, e provavelmente a primeira igreja de Éfeso foi na casa de Aquila e Priscila. E nesse período, quando estão ali Aquila e Priscila, no capítulo 18 vai aparecer, vai chegar ali em Éfeso, Apolo, né, um pregador, um exímio pregador da palavra de Deus, um mestre nas escrituras, que por alguns dias ele prega ali. E Paulo desce, dessa vez em direção a Jerusalém. Tá? Então, por isso que o texto nosso já inicia, que enquanto Apolo estava em Corinto, então Paulo saiu de Corinto, Apolo chegou. Agora Paulo chega em Éfeso, né? Então, o texto já inicia trazendo essa narrativa, essa história para nós do como aconteceu ali. Então, na terceira viagem missionária, quando Paulo está indo, ele vai em direção a Corinto, conforme foi a nossa lição passada, e agora retornando, ele permanece, então, chega, passando, iniciando a terceira viagem missionária, ele chega, conforme o texto diz, passando por todas as regiões superiores, ele chegou a Éfeso, né? E ali ele se estabelece. Provavelmente, o lugar onde Paulo ficou por período mais longo do seu ministério. Tá? E provavelmente dali ele escreve várias cartas. Por exemplo, 1 Coríntios, 2 Coríntios, ele escreve aos Gálatas. O centro missionário ali, então essa efusão do Espírito Santo, esse derramar, esse soprar do Espírito Santo, fez com que Paulo permanecesse naquela cidade agora por 3 anos, né? Segundo os textos ali relacionados com a estadia de Paulo nesse lugar, tá bom? Então, Éfeso ficou sendo um centro do cristianismo primitivo. Tá? Então, como nós falamos, num ponto estratégico, né, onde Paulo ele tem uma visão do Cristo. E todas as coisas que viessem a atrapalhar, ele modificava o programa, o método, a forma para atingir a maior número possível de pessoas. Tá? Então, Éfeso, como Corinto era o centro da Acaia, Éfeso é o centro da Ásia. Tá? E aqui nós vamos, já adiantando um pouquinho, a Ásia, que é registrada no texto, não se refere nem à Ásia que nós conhecemos hoje, o continente asiático, e nem à Ásia como a Bíblia registra no seu conteúdo total, tá? Que pega toda a Galácia, enfim, toda a região que hoje é conhecida como Turquia. Essa parte da Ásia, que nós chamamos de Ásia Menor, era um conjunto de cidades onde o Estado de Roma, né, o Império de Roma, ele tinha admitido essas cidades, e ali o Império Romano tinha feito uma espécie de província proconsular, né, onde os cônsules, procônsules, pessoas do comando de Roma se estabeleciam nesse lugar. Por isso que essa cidade ela era tão evidente em termos de todas as práticas que nós vamos ver, práticas ocultas, idolatrias, enfim, tá? Por causa de o Império Romano, ele era um distribuidor da sua crença, né? César era o Deus e todas as suas crenças ali, tá? Mais ajuntando mais o pensamento grego das divindades, né? Então se reuniu o pensamento romano, o pensamento grego, e formam nessa cidade o império da idolatria também, né? Por isso que ali, se fosse nós, né, talvez, não vamos lá, porque lá não é o nosso lugar, né? Tem que ter respeito pelo outro lugar. Paulo, é ali que o inimigo está trabalhando, então é para lá que eu vou, porque a minha função é resgatar as almas das mãos do inimigo, né? Não abrir o espaço para ir para outro lugar. Não, eu vou perto de Éfeso, porque Éfeso é o centro de tudo que é mal. Não, eu vou lá no lugar, porque para aquele lugar é que o Senhor vai trabalhar para muitas vidas serem alcançadas e serem missionários, né? Porque Paulo chega a falar de Éfeso, que essa é a porta, a grande porta, porque todo lugar que ele ia era uma porta que Deus abria. Mas agora em Éfeso ele chamou de grande porta, né? Porque a partir deste lugar

0: Deus faria proezas.
1: Glória a Deus.
0: Vamos parafrasear um pouco para o nosso período, nosso tempo. Né? Nós vamos imaginar que o apóstolo Paulo fizesse a região sul do Brasil. E ele descobrisse que existe uma cidade por nome de Foz do Iguaçu. Que nessa cidade de Foz do Iguaçu existe aproximadamente 75 etnias. Isso eu fiz quando eu estava fazendo meu curso. Eu fiz uma pesquisa de campo e na época, não faz muito tempo, eu li que o nosso registro, a nossa cidade, eles registram 75 etnias. 75 nações aqui. Representando os continentes espalhados pelo mundo todo. Ele ouviu que Foz do Iguaçu tem 75 etnias. Você acha que ele ia ficar em outro lugar da região sul do Brasil? Ou ele iria vir direto a Foz do Iguaçu para que impactar, através do Espírito Santo, é claro, por causa dessa visão estrategista dele, ele iria vir a Foz do Iguaçu, com certeza, para aqui transmitir. Porque ele sabia que aqui tinha sírio, libanês, turco, israelense, italiano, francês, enfim. Que essas pessoas, eles, por algumas razões aí que os irmãos conhecem do mundo, muitas delas não estavam aqui porque quiseram mudar de seu país. Muitas delas estavam aqui fugindo para se abrigar nessa região. E logo, por natureza das coisas, a coisa sendo arrumada, eles iriam voltar à sua cidade. E indo para a sua cidade, levariam por consequência o Evangelho de Jesus Cristo em seu lugar. Concorda comigo que ele viria para cá? Então esse é o ponto de Paulo. Se Éfeso é o lugar aonde tem a oportunidade do Evangelho de Cristo se expandir, é para lá que eu vou. Lembra? Um dos maiores pensamentos do coração do apóstolo Paulo não era Antioquia da Síria, não era Éfeso, não era Corinto, mas era Roma. Porque chegando a Roma, Paulo saberia que o Evangelho de Jesus Cristo atingiria, em curto espaço de tempo, ele atingiria a todas as gentes. Por isso ele diz, eu quero ir a Roma. Eu quero ir a Roma. Como lá chegou, né? Mas não teve a oportunidade de ver o seu trabalho tendo o resultado que veio ter posterior. Tá? Então, vamos à frente. Nesse cenário espiritualmente desafiador, Atos 19 registra um poderoso mover de Deus. Lembra que o poder de Deus, ele se manifesta no meio dos desafios. O cantor Sérgio Lopes, ele tem um hino chamado A Fé. E na frase que ele registra, ele é um poeta da música cristã, ele diz assim: a fé, ela só se manifesta quando houver um momento para ela se manifestar. Quando o momento dela se manifestar chegar. Ela não é tipo um trevo da sorte. Ah, eu tenho fé. E a qualquer momento eu manifesto isso. Então oro para Deus para transportar esses montes, enfim. Como muitos desafiaram já a fé em todos os momentos. A fé não é isso, né? A fé, ela é o instrumento que Deus usa. Por exemplo, Moisés está à beira do Mar Vermelho. Deus não tinha falado que ia fazer nada no Mar Vermelho. Mas quando ele olha à sua frente, o grande mar, olha para os lados, somente rochas, somente montanhas. O único lugar de atravessar é por aqui, né? Ele olha para trás, lá vem Faraó com seus carros e seus cavaleiros. A fé se manifestou. O que é que você tem na tua mão? Tem um cajado. Então lança ele sobre as águas. E as águas se abriram. Entende? Então a fé, ela tem essas características de se manifestar nos momentos desafiadores. É quando a doença chega, é quando o desemprego bate a porta, é quando a família está naquele momento, né, como nós vamos ver no livro de Atos 19. É quando a família, o marido diz, eu vou para um lado, e a mulher diz, eu vou para o outro, e os filhos, eu vou para lá. Agora é o momento da fé se manifestar. Porque aonde está todo mundo olhando e dizendo, ali acabou. Agora é o poder de Deus que vai se manifestar e falar para os humanos, para os seres humanos, que a fé move a mão de Deus. E que aonde chegou o inimigo e disse, aqui é o teu ponto final, chega Deus e diz assim, não, aqui é o teu começo. Não é o que José fala para os seus irmãos? Quando eles apavorados diante de José, pessoal, agora nós vamos morrer. Não, calma, fique tranquilo. Eu nem culpo vocês pelo que vocês fizeram a mim.

Eu sei que vocês foram um instrumento na mão de Deus. Para esse momento eu cheguei. Para agora eu vim. Agora eu estou aqui. O que era maldição, Deus transformou em bênção para que hoje eu esteja aqui. Veja. Então é no momento do desafio que Deus vai mover, mostrar o seu poder. E Deus não vai mostrar o seu poder por capricho. Tá? Deus vai mostrar o seu poder para socorro. Aleluia, disse o salmista. Ele é o socorro bem presente. Que hora? Que hora que ele é o socorro presente? Na hora da angústia. Então é nesse momento. Pode crer nisso, meus irmãos. Quem já viveu pelo vale da sombra da morte, quem já viveu por lugares escuros, quem esteve escondido numa caverna, sabe disso. Que foi nesse momento desafiador, né, de desesperar-se da vida, que chegou a mão de Deus e se moveu em direção a você, né? Glória a Deus. Então, Deus revela, revelando que o derramamento do Espírito Santo é capaz, nosso comentarista registra aqui, confrontar o pecado. Isso aqui é muito importante, meus irmãos, porque o pecado ele é surreal. Pecado só Deus conhece ele. Porque às vezes o pecado se esconde em forma de santidade. Ele se esconde com ares de coisa santa, coisa justa, coisa verdadeira. É isso. Então, meus irmãos, quando o Espírito Santo vem, ele é capaz de confrontar o pecado. Por quê? Às vezes a pessoa, ela nem tem ciência. Ela nem tem ciência da vida de pecado que ela vivia. Mas quando chega o Espírito Santo, como diz o apóstolo Paulo, as escamas dos olhos são tiradas, o véu do pecado é arrancado, que a pessoa olha para si e dá. A Bíblia registra isso, né? Isaías 6, eu estou perecendo. Até então ele era um homem de oração, que ia ao templo orar, um profeta de Deus, né? Mas agora, quando manifesta-se a presença do Espírito de Deus, a glória de Deus é manifestada, ele diz, eu vi o Senhor. Outra coisa que ele também viu foi as suas mazelas, que até então ele não tinha consciência, que, né, eu estou indo bem, graças a Deus, obrigado, né? Estou indo orar, estou indo jejuar, estou indo consagrar. Mas o pecado, ele chega com muito tipo de, né, mas nós não vamos dar dimensão dessa coisa, que nós nem sabemos também aonde ele chega. Eu só sei que ele atinge proporções incomuns, está escondida em áreas que a gente olha, que homem de Deus, que mulher de Deus. E daí quando você vai ver, quando pá, explode, não era um homem de Deus, não era uma mulher de Deus, né? E o escândalo diz assim, se fosse para mim ser como ele, eu jamais seria um crente. O outro crente que olhava, que em vez de olhar para Jesus, o autor e consumador da fé, olhava para o Laudir, um homem mortal. E daí acontece aquele episódio que diz a palavra de Deus, diante de Deus o pecado não fica escondido, daí a minha máscara cai, a minha santidade desaparece, o que aparece é aquele homem desfigurado pelo pecado, e aquele que olhava para mim pensando que eu era alguma coisa, diz, fraqueja as pernas, os pés, as mãos, o olhar vai para outro canto, diz, a igreja me fere, aquele irmão me feriu, nunca mais eu entro lá. Claro, você está olhando para o lugar errado. Se tu olhar para Jesus, o autor consumador da fé, eu desafio um de nós aqui a falar se alguma vez na vida Jesus decepcionou você em alguma coisa. Um santo homem de Deus, uma santa mulher de Deus te decepcionou em alguma coisa. Mas certo estou que Cristo, como disse Policarpo, sendo queimado pelas fogueiras, né? 85 anos eu sirvo a ele e não tenho nada do que reclamar, porque ele nunca me desamparou. Aleluia, glória a Deus. Então o Espírito Santo vem e faz isso. Ele é capaz de confrontar o pecado, né? Principalmente nesses dias modernos, né, meus irmãos, que tem uma onda de pecado hoje, que ele é financiado pela grana, pelo dinheiro, né? O indivíduo recebe determinado salário, precisa arrumar a sua vida de casamento, precisa se colocar certinho, conforme a regra diz, né? Mas se fizer isso, perde isso.

se fizer isso, perde isso. Que bom se pensasse que é melhor perder a prata, o ouro, né? As riquezas, a fama, os aplausos, e ter a Cristo Senhor como Salvador da sua vida, do que ter dinheiros, famas e poderes, não é? Mas o Espírito Santo chega e é capaz de fazer isso, vocês vão ver. É, restaurar vidas e transformar cidades inteiras, glória a Deus por isso, né? Então vamos lá, restauração. É, quando Paulo chega ali então, em Éfeso, ele vai encontrar os discípulos que haviam recebido apenas o batismo de João, tá bom? Então é a restauração da verdadeira doutrina. Então quando ele chegou neste lugar, provavelmente, meus irmãos, Paulo chega, ele conversa com esses irmãos por espaço de alguns dias, né? Sendo o homem que era, né? Cuidadoso, como ele diz, empenhado na arte da persuasão, empenhado na arte de pregar a palavra de Deus. Então ele era cuidadoso na sua fala, no seu olhar, né? Nos seus apontamentos, não era apressado. Ele conversa com os irmãos, só que ele começa a conversar com os irmãos e começa a observar que algo está faltando, né? Que algo está faltando. Então ele pergunta para os irmãos, conforme os nossos, aqui o nosso primeiro tópico é, o nosso primeiro ponto é do versículo 1 a 7, conforme ele observa, ele vê que os irmãos não tem nenhuma manifestação de dons espirituais ali. Então ele pergunta para os irmãos, queridos, é o seguinte, vocês receberam o Espírito Santo quando vocês creram? Né? Que é uma pergunta importante, meus irmãos, tá? É uma pergunta importante. Porque na visão paulina, a ausência do Espírito Santo era igual à ausência de salvação, ainda que um crente. Entendeu? Na visão paulina, ele vai registrar isso nos livros dele inteiro. Porque na visão paulina, quem era o Espírito Santo? Era o que sela. Era o que sela. Quem era o Espírito Santo? É o único que consegue identificar a nossa filiação, é ele que nos filia. Quem era o Espírito Santo? O que regenerava, era o que criava o crente. Quem era o Espírito Santo? Era o único capaz de formar esse crente à imagem e semelhança de Cristo. Na visão do apóstolo Paulo, o Espírito Santo era o único capaz de conduzir o homem no seu processo de crescimento a chegar à medida da estatura do varão perfeito. Logo, a gente infere que na visão do apóstolo Paulo, a ausência do Espírito Santo na vida de uma pessoa que se dizia convertida significava ela não ter salvação. Não é isso que João registra? Quando vier o Espírito Santo, o que ele fará? Convencerá o homem do quê? Isso. Quer falar alguma coisa? Então, esse é o papel do Espírito Santo. Convencer o homem do pecado, da justiça e do juízo. Ainda que isso seja um ato de ser contrário, por exemplo, o Espírito Santo ele é altamente contrário ao pecado. Não importa se eu pintei o pecado, se eu dei outro nome para o pecado, se eu só adulei o pecado, se eu fiz uma casa para o pecado, se eu, julgando-se santo, entendeu? Adotei as práticas pecaminosas, o Espírito Santo será sempre, contrariamente a toda forma de pecado, porque o pecado diretamente ofende a Deus, diretamente, não é por curvas, não, mas isso, veja bem, olha bem, papapá, não, o pecado diretamente ofende a Deus. Paulo registra, 3:23 de Romanos, diz, todos pecaram e destituídos estão da glória de Deus, não importa se esse homem, como disse ele em 1 Coríntios 13, se entrega os seus bens para ser, dê tudo os seus bens, se entrega o seu corpo para ser queimado, se seja um homem de alta patente, de alta moral, de alta ética, de alta índole, que ajuda os pobres, que dê tudo que tem, se ele não tiver o Espírito Santo de Deus na sua vida, então isso é importante para nós. Não é importante para nós? O outro fator é conservar. Entende? Porque não é porque eu recebi o Espírito Santo de Deus que eu vou ter ele como uma pessoa, um amigo, um companheiro, um adjunto comigo o resto da minha caminhada cristã, não. Romanos diz que nós, o escritor aos Hebreus diz que nós devemos conservar isso. Entende? Como que nós

Nós conservamos o Espírito Santo na nossa vida. Diz a palavra de Deus que Paulo diz, você não pode entristecer o Espírito Santo porque é nele que vocês estão selados. Entende? Então o Espírito Santo comigo, ele age de uma maneira, claro, é ele que trabalha tudo em mim. É dele o querer, é dele o efetuar, entendeu? Nada há em mim, Laudir, humano, pecador, que me atraia à presença de Deus, senão pelo Espírito Santo de Deus. É verdade, meus irmãos, eu não sei explicar para os irmãos, e provavelmente nenhum teólogo conseguirá explicar para os irmãos, porque ora nós estamos apegados à pessoa, que eu sou responsável pela minha salvação, logo eu acredito que eu posso resistir ao Espírito Santo, então eu entro por essa linha, ou outra linha diz o seguinte, não, nada que você faça é possível que você venha ter mérito em relação à sua salvação, e pega outra linha, mas não é assim que funciona na prática. Na prática, o Espírito Santo e eu estamos juntos nesse processo. É claro que nada vem de mim, não fui eu que morri na cruz, não fui eu que dei o sangue, eu era inimigo declarado de Deus. Todas as obras que eu fazia estavam diretamente contra Deus, não havia... Você já viu alguém que está de mal com outra pessoa a ponto de você ir conversar, tentar fazer um alinhamento, a ligação, e a pessoa diz, e alguns são fortes na frase, assim, vou para o inferno? Ele não tem noção do que ele está falando, certamente. Porque se nem os demônios querem ir para lá, imagina essa pessoa, ela não tem noção do que ela está falando. Mas o sentimento dela de resistência é tamanho que ela prefere a morte do que ir ao outro e reconciliar-se com ele. Era assim nós em relação a Deus. Não havia condições alguma. Então é pelo Espírito Santo. Só que, na contrapartida, tem que haver algo em mim que aceite isso. Entende? Algo em mim que aceite isso. E isso também é o trabalho do Espírito Santo. Né? Glória a Deus por isso. Então, Paulo chega lá e encontra esses irmãos que haviam apenas recebido o batismo de João. E aqui é importante a gente fazer uma menção, porque a história do cristianismo é registrada assim, ainda no século XXI. As pessoas encontram Cristo como seu Salvador, mas elas continuam tendo um entendimento parcial. Alguns, por razões de como os discípulos ali, não ter um discipulador, não ter um doutrinador, alguém que o acompanhe nos primeiros passos espirituais. Outros, porque estão tão apegados à sua antiga maneira, à sua antiga forma, né? De tradição, de maneira de ver a Deus, que elas não conseguem encontrar um Deus bíblico, um Deus cristão. E aqui estão os discípulos de João, parcialmente conhecia, tá? As razões aqui porque eles conheciam parcialmente são muitas, né? E a gente não consegue mensurar com clareza qual era aqui. O importante é, eles tinham conhecimento singular, um conhecimento parcial, né? Então, Paulo olhou isso, identificou esse problema. E daí o nosso comentarista, o pastor Gabi, ele faz um comentário, um exímio comentário. Diz assim, clareza pastoral, né? Clareza pastoral. Ele corrige essa lacuna doutrinária, anunciando a plenitude da fé em Cristo. Aqueles discípulos são batizados em nome de Jesus e recebem o Espírito Santo evidenciando por línguas, evidenciado por línguas e profecias. Ele corrige essa lacuna. Na realidade, ele faz o link, né? Ele não trabalha como talvez eu trabalharia, né? O batismo de João está errado, viu? Não é assim que a gente se comunica no meio evangélico. Tu vai conversar com a congregação cristã do Brasil, o batismo dos outros crentes está errado. Vai conversar com o mormo, o batismo dos outros crentes está errado. Vai conversar com qualquer, enfim, né? Está errado, mas não foi isso que Paulo falou. Certamente João batizou, e daí ele fala as características desse batismo, tá, meus irmãos? Porque o batismo, ele não é somente uma passagem por águas. Ele tem suas características, né? E Paulo vai falar, a característica do batismo de João é para arrependimento. E daí dentro dessas características, você tem as propostas desse batismo de João. Primeiro,
ela é uma preposição.

é uma espera, uma expectativa. Porque quando ele batiza, ele diz: eu agora tenho o poder, o meu poder chega até aqui, de batizar vocês com a finalidade de arrependimento de pecados, identificar o povo que estava sendo batizado com a sua mensagem pregada. Só que ele mesmo diz, em alto e bom som para todo mundo escutar: só que depois de mim virá outro que eu não sou digno de sua mensagem pregada. Só que ele mesmo diz, em alto e bom som para todo mundo escutar: só que depois de mim virá outro que eu não sou digno de desatar ou de carregar as suas sandálias. Ele vos batizará com o Espírito Santo e com fogo. É isso que Paulo prega. Fala, lembra de João em quem vocês foram batizados? Sim, lembramos. Batismo dele, ok. Ele aponta uma necessidade, tá? Talvez a maior das necessidades humanas, que não é água, que não é pão, que não é vestes, que não é roupa, calçado, dinheiro, poder, fama. A maior necessidade do ser humano é arrependimento. Entende? A maior necessidade é arrependimento. E João batizou dentro dessa proposta, para arrependimento. Só que, dentro dessa dinâmica deles, Paulo lhes apresentou o que João havia falado, mas ele também falou que depois dele, então ele não é a figura final, ele é um meio, virá o outro que é a figura final, que traz um outro batismo, que não é somente arrependimento de pecados, mas é um batismo de poder, poder espiritual. E o batismo cristão, daí eu já passo, pastor, o batismo cristão, ele traz na sua configuração o fator da identificação, entende? Diferente, porque ele não é uma proposta, ele não é uma expectativa, tá? Por isso que quando nós batizamos, levanta-se, a gente tinha aquela ideia antiga, né? Desce nas águas e levanta-se. Como que se levanta? Desce o velho homem e a gente diz assim: levanta-se o novo homem. Claro que isso são termos para identificar essa pessoa, mas a realidade do fato é que essa pessoa agora, publicamente, ela está se identificando como cristã, tecnicamente, né? Publicamente, tecnicamente, ela está se identificando como cristã. Mas no ato do batismo, o texto revela isso, essa questão, né? Se levanta essa pessoa que está sendo formada em característica mística, porque é o Espírito Santo que faz esse processo. Então, enquanto o batismo de João era uma expectativa, agora não é expectativa, é realidade. Esse crente que ora arrependido, passou pelas águas, ele vai identificar-se com Cristo, porque a partir daquele momento, todos os que verem ele dirão: ele é um cristão. E a igreja, por isso que a gente preza pelo batismo em águas, porque quando a pessoa também batiza-se em água, ela não só se identifica com Cristo, mas ela agora se identificará com o corpo de Cristo, disse o apóstolo Paulo. Nós fomos batizados em um batismo, e também na linguagem de Paulo, é o Espírito Santo, glória a Deus, que faz isso. É Ele que identifica os crentes com os crentes, na mesma proporção. Independente, Senhor, nós somos mais de 3 mil ou milhões de denominações evangélicas, todo crente batizado dentro dos princípios bíblicos é um crente salvo, Jesus identificado com o povo de Deus, o corpo. Glória a Deus. E é o Espírito Santo que faz isso. Glória a Deus. O pastor queria... Isso. Isso. Uhum.

Por exemplo, nós temos evidências bíblicas. Atos dos Apóstolos, capítulo 2, não teve alguém que manifestasse isso. O semelhante modo, na casa de Cornélio, Pedro não impôs as mãos, enquanto ele... Então, a imposição de mãos, ainda que ela seja uma coisa evidente, a gente tem que se prezar por isso. Eu sempre digo assim, meus irmãos, liturgia, ela é penalizante quando ela vira um farisaísmo, tá? Como se a liturgia em si, ela tivesse o ato salvífico, enfim, que ela tivesse elementos nela que atraísse alguma ordem do mundo espiritual. Mas a liturgia, em termos técnicos da palavra, é ela que nos organiza como igreja, entende? Então a gente não pode desprezar. Paulo chama isso de costumes, bons costumes, daí o conjunto da liturgia. Você vai ter a liturgia do horário em posição de mãos. Tiago diz isso. Tem alguém entre vós doente, chama os presbíteros da igreja, né? Unte eles com óleo e ore. Né? E impõe as mãos lá, Tiago. Vamos ver lá o que diz. Não impõe? O que a gente tem que falar a seguinte frase. Nós não temos que algum tipo de poder nas minhas mãos. Vocês acham que eu tenho algum tipo de poder? Ou qualquer tipo de elemento. Tudo que acontece no meio pentecostal é oriundo exclusivamente do Espírito Santo. Entende? Porque veja bem. Eu posso impor, eu vou falar para os irmãos um entendimento do Antigo Testamento. Imposição de mão é a identificação. Entende? Impor as mãos sobre alguém não é uma brincadeira. É uma identificação. É quando iam oferecer o bicho, né, o animal, o pecador, o ofertante, ele encostava a mão sobre o animal. O que ele estava falando ali naquele encostar a mão? Eu transmito para você o que eu sou. Todo meu pecado você leva. Quando você vai orar por alguém com imposição de mãos, entendeu? E essa pessoa está carregada por alguma coisa, e você não está preparado para impor as mãos, olha, meus irmãos, a gente não conhece esse universo do mundo espiritual, entende? Então a imposição de mãos, ela não deve ser uma regra, ainda que seja um ato, que a gente pode desenvolver e pode fazer, entende? Quantas vezes você levantou as tuas mãos e como disse o salmista, quem habitará? Ó, meu Senhor, as minhas mãos, olha as minhas mãos. De repente você tem que fazer assim, porque as tuas mãos, elas não estão com características de alguém que... entendeu? Enfim, isso é simbólico que eu estou falando, meus irmãos, porque aqui, quem entrará lá? Os de mãos pura. Os de coração puro, entende? Entendeu? Então, ainda que assim, o Espírito Santo, vamos lá, entendendo essa dinâmica. O Espírito Santo não depende de regras. A liturgia é para nós, não para ele. Ele entra a hora que quer, no tempo dele, da hora que ele, do jeito que ele quiser, entendeu? Nós não entendemos... disse o apóstolo Paulo, é multiforme graça, entendeu? Então não é, eu vou orar 10 horas porque a 11ª hora daí o Espírito Santo aparece. 10 dias eu vou orar e daí o Espírito Santo aparece, como em Atos 2. Mas não foi assim aqui em Atos 19. Paulo está conversando com os irmãos, conversa acerca de Jesus para eles, eles aceitam a mensagem, impõe as mãos sobre eles e eles recebem o Espírito Santo. Não teve 10 anos de espera, 15 anos de espera, 20 anos de espera, 30 anos de espera, como alguns crentes pentecostais tiveram. E olha que resistência, né? Você buscar o Espírito Santo por 10 anos, em busca dos dons espirituais. Quem aqui já passou por isso que eu estou falando? Esperou muitos anos para ser batizado com o Espírito Santo. Via os outros recebendo ao seu lado, e você, meu Deus, mas o que tem comigo? Mas você continuou buscando. Isso é resistência. E o desejo maior de ter o amigo Espírito Santo como sinal dentro de si. Glória a Deus, tá? Então, só para nós dar sequência aqui. Nesse outro ponto, nós vamos ver um episódio aqui.
Talvez o primeiro deles.

Obrigado pela. O que é que a gente vai iniciar aqui? Primeiro esse ponto, tá? Não contrariando, pastor, a sua posição em relação à imposição de mãos, mas as evidências.

da Igreja Evangélica Assembleia de Deus. Na Assembleia de Deus, nós não aceitamos esse tipo de batismo. Por quê? Porque o nosso batismo ele é confessional. Então, a característica do batismo cristão, da maioria das igrejas evangélicas, ele é um batismo confessional. Porque quando o candidato vai se batizar, ele tem que ter a ciência da dimensão da responsabilidade com que ele está atingindo agora, o nível da responsabilidade. E ele tem que fazer o seu ato público de confissão da sua fé em Cristo, confissão dos seus pecados. Então o nosso batismo, ele é um batismo confessional, tá? E a gente faz o batismo de novo. Agora vamos aqui arrumar essa coisa. Não é um rebatismo que Paulo está fazendo. Por que não é um rebatismo? Porque o que eles dizem? Quando Paulo pergunta, vocês foram batizados em quê? Daí eles disseram assim, nós fomos batizados no batismo de João. Paulo faz para eles, batiza eles novamente, né? Porque como cristãos, eles ainda não haviam sido batizados. Então eles são batizados pela primeira vez como cristão. Não é como, por exemplo, que Deus me livre, eu saio da Assembleia de Deus e vou em direção à Congregação Cristã do Brasil. Lá na Congregação Cristã do Brasil, eu vou ter que ser batizado novamente. Por quê? Porque aqui eu fui batizado em nome do Pai, do Filho e do Espírito Santo, e lá eles só batizam no nome de Jesus. Olha, meus irmãos, aqui não é uma questão de identificação cristã, porque tanto eles quanto eu já nos identificamos com Cristo, seja no nome de Jesus, ou seja no nome do Pai, do Filho e do Espírito Santo. O que houve foi, neles e em mim, um batismo confessional. Eu tinha ciência, e eles também tinham ciência. Não é o caso do batismo aqui, porque eles tiveram um batismo como uma seita joanina, e não como cristão. Então agora como cristão, e Paulo também não está vertendo sobre essas coisas que nós estamos falando aqui agora, o que ele está falando é, precisa se batizar. Isso, mas aqui ele termina, entende? É por isso que tem que ter essa questão. No batismo de João, até onde ele ia? Até a expectativa. Isso, mas é o arrependimento de pecado, o que acontecia? Paulo vai falar assim, vocês receberam o Espírito Santo, um ponto, e daí outro ponto que ele vai admitir é, vocês creram, ok, né? Então ele identificou os irmãos como crentes, certo? Não foi isso? Quando vocês creram, vocês receberam o batismo, o Espírito Santo, ele identificou os irmãos como crentes. Isso, só que eles não tinham a identificação, entende? Porque no batismo cristão, não falamos isso? Ele não é só um ato de passar pelas águas, ele é identificação. E daí Paulo vai e batiza eles. Um exemplo, uma criança não se identificou com Cristo ainda, o bebê recém-nascido, porque ele nem tem ciência do que aconteceu ali. Por isso, um batismo. E por que um católico já adulto, vamos falar de um católico adulto, passou lá pela crisma, pela blá blá blá blá blá, se converteu. Quantos aqui passaram por isso, meus irmãos, que eram católicos e se converteram, foram crismados, passaram por todo o processo, quando chegaram na igreja evangélica foram batizados novamente? Por quê? Porque no catolicismo, eles roubam, entendeu? A graça completa. Porque quando eles fazem o batismo por aspersão, que não é, porque o batismo é uma condição inteira, não é somente o olho, a cabeça, o cabelo. O batismo, a palavra imergir, a tradução dela é imergir, tem que ser por completo. Então a maneira, a fórmula como eles fazem lá no catolicismo é totalmente da doutrina católica. Ela não é uma doutrina bíblica de Jesus, tá? Porque a palavra batismo, ela necessariamente tem que incorporar nela o ato de entrar por inteiro. Claro que nós vamos ter outras dificuldades aí, tá, meus irmãos? Tem pessoas que não vão conseguir entrar inteiro dentro de uma piscina, um rio, uma banheira, enfim. Um caso típico é alguém que está em estado de cama, num hospital, né, em estado terminal, e ele aceita Jesus como Salvador, ela aceita Jesus como Salvador, e naquele momento o pastor fala para ela, você quer se batizar? Sim, quero. Não há possibilidade alguma de tirá-lo do leito do hospital, entendeu? Nem que... Tem algumas coisas que a gente pode fazer, por exemplo, levar uma piscina lá, se ele tem condições de descer da cama, e fazer o rito. Não falei do rito, da liturgia?
Mas e se falhar isso, meus irmãos? Se nós não tivermos

0: tivermos condições de tirar ele da cama, mas ele conscientemente disse, eu quero o batismo, nós negamos para ele o batismo porque não passa pelo rito? O que os irmãos acham? Certamente que não, né, meus irmãos? Certamente que tem que batizá-lo. Certamente que não vai atingir o inteiro teor da liturgia, mas ele, com seu coração, identificou-se já no ato do batismo. E detalhe, esse é um caso atípico, foge da regra, não é a regra. Entendeu? Acontece, né, pastor? E tem que batizar, não é? Tem que batizar. Por quê? O batismo é identificação, meus irmãos, tá bom? Tá, vamos lá. Outro fator aqui, eles foram batizados, receberam o Espírito Santo, nós já falamos sobre isso. O texto revela que todo o verdadeiro derramamento do Espírito Santo começa, tá, com alinhamento à verdade bíblica, tá bom? Não é a meia verdade que trará o Espírito Santo, tá? É o alinhamento de toda a verdade bíblica e o alinhamento de apresentação do Cristo Salvador, tá? Não haverá batismo com o Espírito Santo se não apresentarmos o Cristo, que foi o Paulo, que Paulo fez. Ele apresentou Jesus Cristo, tá? Aquele que João falava, e toda a história, a trajetória de Jesus, o que ele carregava em si, e eles ouvindo isso, creram, glória a Deus, creram. Isso demonstra também, meus irmãos, que aqueles crentes que tinham parcialmente o conteúdo da palavra, eles tinham um coração cheio de fé, não é? Porque quantas pessoas ouvem a palavra cheio de sabedoria, né? Cheio de sabedoria e compreendo o conteúdo
1: rádio
0: da palavra.
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Mãos, o nosso coração ao Senhor, e nós dizemos Maranata. Nós precisamos entender que a mensagem do fim aponta para um caráter do fim. O Senhor não apenas deseja levantar um clamor, mas um tipo de pessoa, Maranata. Um tipo de noiva, um tipo de gente que é o tipo de gente do fim. Pedro diz que O que nós então devemos fazer, aqueles que desejam? Nós precisamos nos tornar o tipo de pessoas que espera, mas também que apressa o retorno de Jesus. Porque Ele não é, o Senhor Jesus, Ele não é um homem que deseja uma menina, mas Ele deseja uma noiva madura. Que se levante nesses dias aqueles que não têm medo dos olhos de fogo.

Maranata, Jesus, nós te amamos. Como igreja, nós te dizemos que nós te amamos. Amém. Vem, vem.

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do fim. Pedro diz que o que nós então devemos fazer, aqueles que desejam? Nós precisamos nos tornar o tipo de pessoas que espera, mas também que apressa o retorno de Jesus. Porque ele não é, o Senhor Jesus, ele não é um homem que deseja uma menina, mas ele deseja uma noiva madura. Que se levante nesses dias aqueles.

Maranata, Jesus, nós te amamos. Como igreja, nós te dizemos que nós te amamos. Amém. Vem, vem.

Senhor, meu Deus e meu Pai. Meu Deus, eu fiz essa canção, Senhor, não que eu seja contra a prosperidade. Eu sei que o Senhor tem o melhor dos seus filhos, Senhor. Mas o teu povo está equivocado. As pessoas estão indo para a igreja te buscar, Senhor, interessadas em bens materiais.

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rompa em fé nesta tarde. Aleluia. No Senhor Jesus, glória a Deus. Eu saúdo a todos e a todas com a doce e gloriosa paz do Senhor Jesus nessa tarde de segunda-feira, hoje, dia 17. É isso, Pastor Valdir? 17/8/2026. Rompendo em fé. Estamos aqui mais uma segunda-feira, né? Rompendo em fé nessa programação abençoada. Eu, irmã Martina, missionária Terezinha não pôde estar aqui, mas mais tarde vai estar aqui a irmã Alessandra, que vai trazer uma palavra. Eu creio que Deus já preparou, né? Que Deus já colocou uma palavra no coração dela. Estamos aqui para fazer essa programação. Você que está aí do outro lado ouvindo essa programação, fique ligadinho, fique ligadinha, que Deus vai falar contigo nessa tarde. Eu sempre digo que aqui não é apenas uma programação, né? Aqui é um culto, né, para o Senhor. Nós estamos aqui para adorar o Senhor com todo o nosso coração. Aqui tem oração, palavra, louvores. Se você quiser pedir, né, louvores ou palavras, se você precisa de oração, ligue aqui 30 25 5200, ou peça aí, você que está aí pelo Facebook, peça seu louvor, peça palavra, peça oração, coloque aí o seu pedido de oração, que eu estarei colocando nessa caixinha de oração. Aqui do nosso lado tem sempre uma caixinha de oração, que a gente está sempre colocando aí os pedidos de oração. Amém? Vamos começar essa programação com uma palavra. Deus colocou uma palavra no meu coração que está lá em Salmo 51. O 10 diz assim: Cria em mim, ó Deus, um coração puro e renova em mim um espírito reto. Aleluia. O 11 diz assim: Não me lances fora da tua presença e não retires de mim o teu Espírito Santo. Glória a Deus. Que nós possamos sempre pedir para o Senhor, né? Um coração puro, um coração que iguala o coração de Cristo, porque o coração de Cristo, ele não tem maldade, ele é humilde, ele é manso. Que nós possamos também ser manso e humilde como Jesus, né? Ou pelo menos buscar a ser, né? Se esforçar para ser assim como Cristo. Aleluia. Eu quero estar orando agora para começar essa programação. Estou muito feliz, né? Esses dias foi a missionária Terezinha, nasceu a netinha dela, e sexta-feira, para a honra e glória do Senhor Jesus, né? 2h58 da madrugada, nasceu minha netinha. Minha netinha se chama Sara. E, irmãos, minhas amigas sempre falavam, né? Ah, ser mãe é bom, mas ser avó é melhor ainda. E eu ficava pensando, como assim, né? Elas falavam, a gente ama os filhos da gente, mas os netos, não sei, tem uma coisa diferente. Irmãos, na verdade, quando nasceu minha neta, eu fui vê-la pelo vidro, eu senti uma emoção muito grande. Mas hoje, ontem eu estava lá com ela, né, na casa

a minha filha. Mas hoje eu não sei, é algo. É diferente. Eu senti uma saudade, um aperto no coração, sabe? Um algo assim muito estranho. Uma saudade da minha neta. Eu não vejo a hora de chegar lá e pegar ela no colo. Então é diferente, irmãos. Nossa, coisa. Isso são bênçãos de Deus, né? A palavra de Deus vai dizer que os nossos filhos são herança do Senhor e o fruto do ventre, o seu galardão, né? Que é tudo, é um galardão que o Senhor nos dá, né? Fruto do ventre. É maravilhoso. Nós só temos que agradecer a Deus. Eu não tenho palavras para agradecer a Deus. Tudo que Deus tem feito em minha vida e agora esse privilégio de ser avó, né? Minha filha ser mamãe, a minha princesa. É, isso é maravilhoso, isso não tem palavras. Eu vou orar, sabe? Eu só falo assim para Deus, Senhor, eu não tenho palavras para te agradecer. É uma emoção muito grande, muito grande, muito grande. Deus, ele é maravilhoso. Ele dá além daquilo que a gente pede, pensa ou imagina. Vamos orar então para começar essa programação. Pai, estamos aqui diante da tua santa poderosa presença. Peço licença para entrar, Senhor, na tua presença, porque a tua presença é santa, é real, é magnífica, é tremenda. Pai, em nome de Jesus eu te peço, Pai, perdoa as minhas falhas, meus pecados. Usa-me, Senhor, aqui. Usa a irmã Alessandra. Usa-nos aqui como canal de bênçãos, Pai, para o teu povo. Para o teu povo que está ouvindo essa programação neste momento, Pai. Vai adiante, Senhor. Se alguém tem algo para resolver, que o Senhor venha adiante, que o Senhor venha quebrando toda a barreira, que o Senhor venha dissipando todo o mal. Venha ajudando, Pai, a resolver. Se há alguém enfermo, Senhor, que o Senhor venha curando nesta tarde, Senhor. Alcança, Senhor, a cada um nesta tarde, conforme o teu querer e a tua vontade. Que aqui seja feita a tua vontade e não a nossa, Pai. Que venha prevalecer a tua vontade sobre as nossas vidas aqui neste lugar, Senhor. Em nome de Jesus. Vamos começar essa programação com um louvor. Aleluia. Um louvor que. Quando eu desci as águas, a minha filha fez um vídeo. E nesse vídeo ela colocou esse louvor. E toda vez que eu ouço esse louvor, eu lembro do meu de quando eu desci as águas, né? Do meu batismo. Então vamos ouvir. É quebrantado. Glória a Deus.

Glória a Deus, aleluia, quebrantado pelo amor do Senhor, meu Deus. Que coisa mais linda, né? Quando nós se aquebrantamos na presença do Senhor, é tão bom, tão maravilhoso. Às vezes não precisa nenhum louvor, né, para você sentir algo, é só basta entrar no quarto, entrar na oração. Meu Deus, é maravilhoso, é muito bom, é maravilhoso demais entrar na presença do Senhor. Vamos de louvores? Median Lima, não pare. Se você tem um louvor que você quer ouvir, peça aí, ligue aqui, 3025-5200. Passa ali para o pastor Valdir, ele estará colocando. Ou coloque aí na live o louvor, o nome do louvor e o nome quem canta, né? Que a gente vai estar atendendo o seu pedido aqui. Amém? Median Lima, não pare.

Sofia, glória a Deus, quem mandou você largar a rede? Não largue a rede, né? Continue trabalhando para o Senhor, continue pescando, continue fazendo a obra de Deus, não importa as afrontas, as humilhações, não importa, olhe somente para o alvo que é Jesus, né? Olhe para aquele que é autor e consumador da tua salvação e da tua fé. Glória a Deus. Vamos de louvores. Primeiro eu quero estar dando bem-vindo aqui, né, às pessoas que estão aqui na live. A Erli Santos, ela diz: paz, querida, peço oração. Vou estar colocando aqui, irmã Erli. Para minha neta, Isabela, esposa do Wagner. E conseguir alugar casa em Cascavel. Não estão conseguindo. Mas ela diz que tem fé e vai dar certo. Amém. Glória a Deus. Vai dar certo sim, irmã. Creia, tão somente creia. Se for da vontade de Deus, vai dar certo sim. Amém. Porque tudo que se for da vontade do Senhor, não tem como dar errado. Glória a Deus. Leni Freitas, ela diz: estamos ligadinhas na programação. Irmã Leni, uma bênção de Deus. Minha vizinha lá de rua, uma bênção de Deus. Fiquem aí ligadinhas. Edna Teixeira Rodrigues, a irmã Edna também congrega comigo, uma bênção de Deus, sempre está aqui, né, na rádio, ajudando a fazer a programação, trazendo uma palavra. Uma

Bênção de Deus na minha vida. Irmã Lúcia Helena Moura, lá do Paraguai, da Igreja Assembleia de Deus Foz do Iguaçu, no Paraguai, onde eu tive, né, a honra, né, de estar ali já duas vezes ou três, eu não lembro, levando uma palavra ali do coração de Deus, né, porque de mim, da gente, a gente não tem nada, né, mas é do coração de Deus, conhecer essa mulher guerreira, abençoada. Ela diz: Paz do Senhor, guerreira, Deus abençoe a todos da programação, com muita saúde e paz. Amém. Que Deus abençoe a irmã também. Irmão Newton Júnior, ele diz: Orem por mim. Amém, irmão. Estamos sempre orando. Teu nome está dentro da caixinha de oração aqui. Estou sempre apresentando. Ele diz: Boa tarde, irmã. É verdade. A irmã Fátima da Silva, ela diz: Oi, a paz do Senhor Jesus, guerreira, peço uma palavra, pois fiz cirurgia dos. Deus tem me dado graça. Amém. E o irmão Newton é lá de Recife. Seja bem-vindo na live, irmão Newton. Fique aí ligadinho que Deus tem uma palavra para o teu coração. Vamos de louvor? Juliane, primeiro. Fernandinho está na agulha já. Fernandinho, todas as coisas cooperam para o bem daqueles que amam a Deus. Presta atenção aí nesse louvor.

está no controle de todas as coisas. Ele está no controle da sua vida. Mesmo que o mar vermelho não se abra, mesmo que você não consiga andar sobre as águas, Ele ainda está no controle. Ele está no trono. Ele sabe de todas as coisas. Ele tem um plano para a sua vida. Ele tem uma nova história para a sua vida, para a sua casa.

Glória a Deus, entrega tudo para o Senhor, mesmo que não esteja acontecendo da maneira que você gostaria que estivesse acontecendo, mesmo que a tua vida esteja ao contrário daquilo que você gostaria que estivesse, o Senhor está no controle de tudo, o Senhor está no controle de todas as coisas. O Senhor não perde o controle de nada. Então, tão somente creia que o Senhor é fiel na tua vida. Se você ama o Senhor, se você está na presença dele, se você confessou ele como teu Salvador, continue, continue. Continue. Perseverando, continue buscando, continue na presença de Deus. Não perca a oportunidade de estar na presença de Deus. Não perca a oportunidade de adorar a Deus. Não perca a oportunidade de servir a Deus enquanto você tem fôlego de vida. Sirva a Ele de todo o teu coração. Ele não dá a sua glória para ninguém. Ele quer somente.

mente adoração para Ele. Então adore a Ele de todo o seu coração. Seja fiel ao Senhor. Esse Deus que te chamou, esse Deus que você confessou com a tua boca, esse Jesus que deu a vida lá na cruz para te salvar, para te dar salvação, para me dar salvação. Então faça por merecer essa salvação. Aleluia. Confie nele, creia que todas as coisas cooperam para o bem daqueles que amam a Deus. Muitas das vezes o Senhor faz coisas nas nossas vidas, milagres, e às vezes não, nós não somos merecedores de nada. Mas o Senhor sabe lá na frente, porque o Senhor, quando Deus tem um propósito em nossas vidas, Ele faz, porque Ele é Deus. E se Ele não fizer, Ele continua sendo Deus. Porque Deus, Ele não dá a sua glória para ninguém. E porque Deus, Ele faz o que lhe apraz. E ai de nós ditarmos a Deus o que é para Ele fazer. Então, se Deus fizer, Ele é Deus. Se Ele não fizer, Ele continua sendo Deus. Aleluia. E todas as coisas, assim como esse louvor, cooperam para o bem daqueles que amam a Deus. Às vezes nós amamos a Deus, sim. Só que às vezes nós somos tão falhos que nós fazemos coisas contrárias daquilo que Deus quer que nós fazemos. Não adoramos da maneira que Ele quer que nós o adoramos. Não obedecemos a Sua palavra da maneira que Ele quer que nós obedecemos. Mas Deus, Ele é misericordioso. E por causa da misericórdia de Deus, eu e você estamos de pé. Eu e você estamos aqui. Neste dia que se chama hoje, é porque algum propósito Deus quer na minha e na tua vida. Então pergunte para Ele: Senhor, que propósito? O que o Senhor quer comigo? É propósito de salvação? É propósito de me usar nessa terra? É propósito de eu levar a tua palavra? Que propósito o Senhor tem na minha vida? O que é que o Senhor quer de mim? Eis-me aqui, assim como disse Samuel, né? Aquele dia que o profeta falou para ele: pergunte, eis-me aqui, Senhor. Porque ele ouvia a voz falando Samuel, Samuel, e achava que era o profeta que estava chamando ele, né? E ele não entendia. Mas era o próprio Deus que estava falando com ele. Então, que nós possamos aprender a ouvir a voz do Senhor quando está falando conosco. Aleluia! Louvado seja o nome santo do Senhor Jesus. Eu tirei uma palavra aqui para a irmã Fátima. Eu creio que foi a irmã Fátima da Silva que pediu uma palavra. A irmã Angélica Cupini está aí também. Ela diz: peço um louvor. Amém! Deus abençoe sempre essa programação. Paz do Senhor, amada. Amém! Ela pede uma palavra também. Eu tirei uma palavra aqui para irmã Fátima, que diz assim, é o Marcos capítulo 5, que vai falar sobre a mulher do fluxo de sangue de Jairo, né, da filha de Jairo. E o versículo que eu tirei para ela é o seguinte, o 36, que diz assim: e Jesus, tendo ouvido essas palavras, disse ao principal da sinagoga: não temas, crê somente. Então fique com a parte B: não temas, crê somente, irmã Fátima. Não temas, crê somente. Deus está falando contigo. Jesus está dizendo: não temas, crê somente. Porque quem confia em Jesus não fica decepcionado. Às vezes nós confiamos em tantas coisas que não é Jesus Cristo. E nós nos decepcionamos. Mas quando nós cremos, oramos, temos fé em Jesus Cristo, nós não ficamos decepcionados. Aleluia. A não ser que seja a vontade dele fazer ao contrário da nossa vontade para trabalhar em nós. Aí às vezes nós vamos se frustrar. Mas é a vontade do Senhor que prevalece. E eu tirei também uma palavra aqui para irmã Angélica Cupini, lá de Santa Lúcia. Ela pediu uma palavra e saiu aqui. Marcos 6. O 4 diz assim: e Jesus lhes dizia: não há profeta sem honra, senão na sua terra, entre os seus parentes e na sua casa. Eita mistério! Não há profeta sem honra, senão

sua terra, entre os seus parentes e na sua casa. Talvez muitos não vão crer naquilo que você abre a boca e fala, mas abre a tua boca e profetiza e fala, porque Deus, ele é fiel na tua vida, mulher. Profeta de Deus, adoradora do Senhor Jesus. Minha amiga, Gessida Lazen, minha amiga, ela diz boa tarde, minha amiga de infância, meu Deus, saudade tu. Profeta de Deus, adoradora do Senhor Jesus. Minha amiga, Gessida Lazen, minha amiga, ela diz boa tarde, minha amiga de infância, meu Deus, saudade tu. Boa tarde, minha amiga. Tudo bem, paz de Cristo Jesus. Amém. Que Deus abençoe a tua vida, minha amiga de infância. A missionária Terezinha Salles também está aqui. Ela diz: a paz do Senhor Jesus. Tudo bem, irmã Martina. Deus abençoe vocês grandemente sempre. Peço louvor, gratidão. Não sei quem louva. Vai para toda a audiência e vocês aí. Primeiro vamos ouvir o louvor que há. Angélica, irmã Angélica pediu, né? Que é o Jesus, o Bom Amigo, com Ana Clara Rocha. Amém? Depois nós tocamos o da missionária Terezinha, amém? Música.

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Glória a Deus. Nos vales é os lírios, né? A estrela da manhã é o nosso Deus. Nosso Deus, ele é maravilhoso, ele é tremendo. Quero mandar um abraço aí para Jeane Cupini, a pastora Jeane aí de Santa Lúcia, né? A mãe da irmã Angélica, bênção de Deus, são mulheres de Deus. Meu Deus, é tremendo aí o que acontece aí nessa igreja Cruzada do Evangelismo, se eu não me engano. Nome da igreja em Santa Lúcia. Se você não tem aí um lugar para congregar, está procurando aí uma igreja para congregar, vai aí fazer uma visita na igreja que o pastor Davi e a pastora Jeane Cupini, eles são pastores ali, são bênçãos de Deus, homem e mulher de Deus. Também a minha tia Elza Cordeiro, lá de Rondônia, entrou aí. Eu não sei se ela está na live, mas um abraço aí, minha tia, tia do meu esposo, né? Bênção de Deus, paz do Senhor Jesus, minha tia Elza Cordeiro, mulher abençoada, mulher de Deus. Também Eleone Neuber está aí nos assistindo, ouvindo a programação. Um abraço para vocês aí. Compartilhe essa live, irmãos, para que Deus seja glorificado, né, através dessa programação, né? Não para nossa honra, nossa glória, mas para a glória de Deus, porque às vezes alguém precisa ouvir uma palavra, e essa palavra às vezes é pronunciada aqui, né? A palavra de Deus, porque nós estamos aqui fazendo a obra de Deus, né? Não estamos fazendo a nossa vontade, mas sim a vontade do nosso Deus, o Deus que fez os céus e a terra. Minha tia Elza está dizendo glória a Deus. Saudade, tia. Esse ano não deu para a gente ir para aí, mas quem sabe o ano que vem, se Deus quiser, em nome de Jesus, Deus querendo, nós estamos aí. Aí eu vou aí te ver. Você também venha nos ver, nos visitar. A Lúcia Helena diz: o Anthony está pedindo louvor a Jesus com Juliane. Já vamos tocar, irmã. Então vamos tocar o da missionária Terezinha, e já já tocar o do Anthony, lá do Paraguai. Estão ouvindo a programação. Amém. Coloca aí.

0: cantando aqui, o irmão pediu esse louvor, e foi bem a leitura que foi lida, né, no começo da programação, e o irmão não estava aqui na live, a irmã ainda não estava na live, e foi o Salmo 51, 10, né, que Deus cria em mim um coração manso, né, puro, assim como o teu, meu Deus, que nós possamos ter o coração assim como o de Cristo, né, perdoador, que saiba amar, perdoar, porque de nada adianta, não adianta eu dizer que sou serva de Deus, fazer tudo aquilo que a Bíblia manda, né, confessar Jesus, descer se arrepender dos meus pecados que eu fiz até aqui, claro que eu tenho que me arrepender, e não tentar não fazer mais, e descer as águas, e congregar, mas não amar, não perdoar. De que adianta? Nós estávamos aqui falando, eu e a irmã Alessandra, perdoar nossos amigos é fácil, agora nossos inimigos, aqueles que nos fazem mal, esse é difícil. E nós temos que aprender. Nós temos que aprender com Cristo. Com Cristo. Porque é um dos maiores mandamentos, amar a Deus sobre todas as coisas, primeiramente a Deus. Somente Deus. Jesus, o Pai, o Filho e o Espírito Santo. E depois amar o nosso próximo como a nós mesmos. Será que nós estamos amando? Meu Deus, é muito forte. É para nossa reflexão. Vamos para os patrocinadores. Logo mais, louvores para todos que estão aí na audiência. Tá entrando aí também mais pessoas. Maria Cirlei, minha sogrinha. Ô, Glória, fica aí na audiência, minha sogrinha. Um abraço, Deus abençoe a tua vida. Te amo, te amo, te amo, te amo. Também minha cunhada, Marilei Mota Tavares, entrou aí. Que Deus abençoe a tua vida, minha cunhada. Fique aí ligadinha, não saia daí. Já já nós voltamos com mais louvores e palavra.
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6: Aleluia. Vamos de louvores? Prepara-te, ó Israel. Glória a Deus. Vamos de louvores. Logo, logo tem palavra.
7: A Israel, para encontrar com o Senhor teu Deus.

Santifica a igreja, é para nós, né? Se santificar. Essa semana o Senhor falou muito forte comigo, irmãos, que o Senhor falou algo para mim muito forte, que eu estava, eu acordei, né, com alguém falando: prepara-te, ó Israel, para encontrar com teu Deus. E eu, como eu estou lendo a Bíblia, né, estou lendo em Amós, daí eu peguei a Bíblia, né, fui ler, fui orar de manhã, e abaixa um pouquinho, irmãos. E eu fui ler a palavra, irmãos, creia, tá aqui, ó, eu fui ler justamente essa palavra, que diz assim. Primeiro eu quero estar lendo o 11 aqui de Amós. É Amós 4, 11, que diz assim: subverti alguns dentre vós, como Deus subverteu a Sodoma e Gomorra. Meu Deus, Sodoma e Gomorra, vocês sabem quem é, né? Que é essa cidade. E vós fostes como um tição arrebatado do incêndio, contudo não vos convertestes a mim, diz o Senhor. Daí o 12 diz assim: portanto, assim te farei, ó Israel. E porque isso te farei, prepara-te, ó Israel, para te encontrares com o

0: Meu Deus, meu Deus, Deus está avisando-nos. E geralmente quando Deus fala assim comigo, e geralmente quando Deus fala assim comigo de manhã cedo e confirma já na palavra, é algo que Deus quer de mim para falar. Com certeza está falando comigo também, né? Porque santo eu não sou. Estamos se santificando e é para mim passar para frente. Então aqui estou para passar para mais pessoas. E ouça. É a quem quiser, né? Quem quiser ouça, absorve, quem não quiser, só não ouça. Finge que não ouviu, né? Mas avisado está. Aqui Marlene Oliveira diz: "Boa tarde, na paz do Senhor, estamos ouvindo. Obrigada, né? Obrigada por estar aí na audiência." Cleusa Coutinho, minha vizinha, ela diz: "A paz do Senhor, irmã Martina, estou na escuta, peço um hino Peneira de Deus." Eita! Com Ademar, esqueci o sobrenome, se possível for. Amém. Vamos tocar mais um louvor e depois, acho que dá mais dois louvores e depois vamos para palavra, né? Vamos tocar então esse louvor que a irmã Cleusa pediu. Peneira de Deus, é possível, Pastor Valdir? E depois vamos ouvir Agnus Dei. Tudo junto. Aleluia.
1: Deus tem um chamado para cada um de nós, para viver a cada dia, rompendo em fé.

Glória a Deus, esse louvor é maravilhoso, irmãos. Essa semana, o dia que a minha filha foi para ter a Sara, eu estava em oração na madrugada. E ela nasceu bem no momento em que eu estava orando. E veio esse louvor. Aleluia! E depois, poderoso é o Senhor nosso Deus. Eu estava indo também de manhã, quando ela ganhou, né, a alta da. Ganhou alta, não. Ela foi para a sala de recuperação para ir para o quarto. Eu estava indo para o hospital e veio esse louvor. E eu comecei a louvar, adorar o Senhor com esse louvor. E hoje eu estava em casa e eu tinha convidado a missionária Alessandra para trazer uma palavra. E vinha ela. E justamente com uma roupa nessa cor. E na minha mente. E esse louvor, tava cantando esse louvor. Eu falei, gente, que mistério. Aí chegamos aqui e tal. Ela ficou ali na salinha, eu vim pra cá. Depois eu fui lá. Ela tava louvando. Aleluia. Eu olhei pra ela e falei, meu Deus, que mistério é esse? O louvor que eu estava em casa e que eu havia louvado no momento que eu estava em oração. Eu estava em adoração também, e era esse louvor. Eu falei, mistério de Deus, Deus confirmando, né, irmãos? Deus é maravilhoso. E quando nós adoramos o Senhor, nós adoramos em espírito e em verdade, né? Nós temos que adorar, nós não temos que ser

0: como se diz, falsos. Porque com Deus não existe falsidade. O Senhor sabe. Eu posso ser falsa com a minha irmã. Ela não sabe se Deus não mostrar para ela. Posso ser falsa com ela, mas com Deus não, né? Com Deus não existe falsidade. Deus conhece a nossa adoração, se é sincera ou não. Amém? Vamos para a palavra, né? Deus vai. Eu sei que Deus tem uma palavra aí pro teu coração. Quero mandar um abraço aí, irmã Rose Cleide. Gonzales, ela está aí na audiência. Fica aí ligadinho. Deus tem uma palavra para o meu e para o teu coração. Quero saudar aqui a missionária Alessandra, com a paz do Senhor Jesus. Seja muito bem-vinda. Deixa Deus te usar, vaso de Deus, nessa tarde, né, de segunda-feira. Deixa Deus te usar, amém?
1: Amém, amém. A paz do Senhor para todos que estão nos ouvindo aí. Eu estou feliz de estar aqui, né? Mais uma vez, já estive aqui há uns meses atrás, juntamente com a Martinha e com a outra irmã, qual é o nome da irmã? Irmã Terezinha, que é uma bênção também. Estou com vontade de ver ela de novo, né? Achei que ia ver ela hoje, mas está todo mundo de neto aí, todo mundo com alegria. Martinha está aí. Com a netinha, tá na alegria aqui, quase não tá se contendo aqui de alegria que nasceu a sua netinha. E a outra irmã também, né, está com a netinha. Tá todo mundo alegre. Ser vó é extraordinário, é coisa não tem explicação, né? Muito lindo. Mas eu quero ir para a palavra aqui, você que está ouvindo aí, que essa palavra possa falar no seu coração de maneira especial nessa tarde. Eu vou ler aqui no Evangelho de João, capítulo 14, o versículo 16, que fala assim: E eu rogarei ao Pai, e ele vos dará outro consolador, para que fique convosco para sempre. Aleluia. Essa passagem aqui nós vemos que, se você ler no primeiro versículo do capítulo 14 de João, Jesus já está aqui confortando os discípulos, porque ele está falando para os discípulos que ele ia voltar para o Pai. E os discípulos estavam muito alegres por ter Jesus com ele, quase 3 anos no ministério terreno de Jesus, onde eles acompanharam os milagres, onde Jesus passava, pessoas eram curadas, os cegos enxergavam, os coxos andavam, né? Pessoas eram ressuscitadas, e com 5 pães, 2 peixes. Alimentava quase 5 mil homens, fora mulheres e criança. Era extraordinário estar com Jesus. Sem falar na leveza, na alma, né? E o Senhor cura. É muito bom. E os discípulos estavam ali tristes, porque Jesus falava que ia voltar para o Pai. E ele dizia, né, no verso 1, para que eles não ficassem com seu coração turbados, preocupados, porque era necessário que ele fosse. E aí no versículo 16 ele fala: E eu rogarei ao Pai. E ele vos dará outro consolador, para que fique convosco para sempre. Esse consolador, ele está falando do Espírito Santo, que é o que eu quero falar com você um pouco nessa tarde. Jesus subiu ao céu, e nós vemos que o Espírito Santo, então, foi derramado sobre a terra, derramado. Eu quero que você guarde bem essa palavra: o Espírito Santo foi derramado. E aí nós vamos lá para Efésios. Efésios, no capítulo 5, versículo 18, nós vemos quando o apóstolo Paulo, ele dá duas ordens. A primeira é: não embriagueis com o vinho em que há contenda. E a segunda ele fala: e enchei-vos do Espírito. São dois mandamentos. Então eu quero dizer para você que, se você cumpre um e não cumpre o outro, nós estamos em falta. Porque não embriagar com o vinho, mas depois ele manda encher do Espírito. Quer dizer, então, que nós temos que não embriagar com vinho, mas temos que ser cheio do Espírito. E hoje nós vemos, então, que não cumprimos essa ordem corretamente, muitas pessoas. Nós vemos a escassez aí das pessoas buscar a presença do Espírito Santo. Porque o Espírito Santo já foi derramado. Mas agora cabe a mim e cabe a você ser cheio. Porque quando o apóstolo Paulo fala aqui, ele não falou que o Espírito Santo ia nos encher. Ele diz: enchei-vos. Quer dizer, nós precisamos nos encher do Espírito. Porque o Espírito já foi derramado. Nós é que temos agora que nos encher sempre. E é continuamente.

todos os dias. Começou a esvaziar, opa, eu preciso me encher da presença do Espírito Santo. E por que que Deus, ele espera que a sua igreja seja cheia do Espírito Santo? Por que que Deus, então, ali usa o apóstolo Paulo para falar dessa forma que nós temos que nos encher do Espírito Santo? Porque o Espírito Santo é o que dirige a igreja. A igreja somos nós, eu e você, que aceitou a Jesus como Salvador, nós somos a igreja. E ele é que vai dirigir os nossos passos. Quando nós estamos cheios do Espírito Santo, nós não andamos segundo as nossas vontades, segundo os nossos quereres, segundo o que nós achamos, o que eu acho, o que eu penso, não. Nós somos dirigidos pelo Espírito Santo. É ele que comanda a nossa vida. É ele que dirige o nosso espaço. Então, por isso que Deus espera que a igreja seja cheia do Espírito Santo. Porque o Espírito Santo também nos fortalece. Hoje nós vemos tantas pessoas fracas da fé, tantas pessoas vivendo em angústia. Eu quero falar para você, se você está vivendo assim, busque pelo Espírito Santo. Ele é que te fortalece. É ele que te dá forças na fraqueza. O Espírito Santo é o único capaz de te levantar, mesmo quando você achar que não tem mais força nenhuma. O Espírito Santo te coloca de pé. É por isso que muitas vezes você olha para um crente, o crente está passando dificuldades, está enfrentando uma enfermidade, um problema, mas quando você olha para ele, ele diz: estou alegre com Jesus, porque essa força não está em nós. É a presença do Espírito Santo. Então, o Espírito Santo que nos fortalece mesmo no momento de crise, de dor, de sofrimento. Quantas vezes nós chorando, mas dizemos: eu estou alegre com Jesus. Porque a força vem dele, não é nossa. Por isso que nós temos essa emergência de sermos cheios do Espírito Santo. Então, se você está aí e ainda não está cheio do Espírito Santo, eu deixo essa palavra para você: se encha do Espírito Santo. Porque ele está conosco, só que cabe a cada um de nós ansiarmos pela presença do Espírito Santo. Ele fortalece. Ele é o que nos encoraja. Sem o Espírito Santo, nós não somos corajosos. O Espírito Santo é que nos dá coragem para enfrentar o mal. O mesmo apóstolo fala que a nossa luta não é contra a carne nem contra o sangue, mas sim contra as potestades do ar, contra as forças malignas. Somente através do Espírito Santo é que nós temos coragem. Nós podemos ver quando Pedro ali negou a Jesus 3 vezes, com medo, mas depois que o Espírito Santo foi derramado sobre a vida dele, ele se levantou e disse: aquele que vocês mataram, crucificado, é esse que eu prego agora. E quase 5 mil almas rendeu aos pés do Senhor, porque ele foi encorajado pelo Espírito Santo, não teve mais medo de falar com ousadia em nome de Jesus Cristo, ainda que custou a sua vida. Coragem de enfrentar o inimigo, de enfrentar os problemas. É somente o Espírito Santo que te fortalece. O Espírito Santo é que cura a tua vida, o teu estado emocional, psicológico. Olha, por favor, eu te peço agora, você que está ouvindo, vai buscar a presença do Espírito Santo. Busque, porque ele vai te encorajar, ele vai te curar, ele vai te renovar. O Espírito Santo é que nos ensina, o Espírito Santo é que nos revela, por exemplo, a palavra do Senhor. Igual a nossa irmã estava falando aqui, ela lê o Espírito Santo da interpretação. É o Espírito Santo que nos ensina nós entendermos a palavra do Senhor. Muitas pessoas lerem a Bíblia, mas não têm a interpretação divina. Porque somente quem tem o Espírito Santo terá a revelação da palavra de Deus como ela é. Então seja cheio do Espírito. Busque pela presença do Espírito Santo. Se você quer ter uma vida espiritual, você quer revelação do Pai, é somente através do Espírito Santo. Não há outro meio. O Espírito Santo é aquele que nos unge. Nós vemos aqui que no Antigo Testamento, eles eram ungidos com óleo, representando o Espírito Santo. Quando se ungia um rei, por exemplo, quando o rei Davi, né? Quando Davi foi ungido ali por Samuel, Samuel então derramou sobre ele o óleo da unção. E sacerdotes, quando eram ungidos, ali simbolizando no Novo Testamento que hoje o Espírito Santo é que nos unge, ele que nos separa para o ministério, para a obra. O Espírito Santo é derramado sobre nossas vidas e nós trabalhamos no ministério, na obra do Senhor. Tudo isso é através do Espírito Santo. É ele que vai te ungir para o ministério, para você ser um instrumento nas mãos do Senhor.

0: exemplo. O Espírito Santo é que nos alegra. Hoje nós vemos tantas pessoas tristes, falta do Espírito Santo. Porque o crente ele pode estar triste por uma consequência. Sim, aconteceu algo que no momento entristeceu, então nós estamos tristes. Mas o crente não pode viver triste.
1: Aleluia.
0: Se você é uma pessoa que vive triste, está faltando aí a presença do Espírito Santo. Porque é Ele que te enche, Ele que cura o teu ser, cura o teu emocional, cura a tua alma. Hoje nós vemos tanta pessoa desesperada, angustiada, pessoas tomando remédios controlados para dormir, tantas outras coisas. Mas se você for analisar aonde está a tua vida espiritual, como está a tua vida, como está a tua comunhão com o Espírito Santo, que é o nosso Consolador, que é o que eu li aqui em João 14, 16, que diz, eu enviarei. Rogarei ao Pai, e Ele vos mandará um Consolador. Consolador é aquele que vai te confortar, te consolar daquela tristeza, aquela dor, e você vai ser curado dela. Mas para isso, nós temos que buscar pela presença do Espírito Santo em nós. Porque sem Ele, nós não podemos nada. O Espírito Santo concede os dons. Somente através do Espírito é que nós alcançamos os dons espirituais. Então, se você deseja ter os dons espirituais aí, se você deseja orar, Jesus curar, deseja pregar com unção, com ousadia, somente se enchendo do Espírito Santo. É Ele que dá os dons espirituais. É Ele que te dá entendimento. O crente precisa buscar o Espírito Santo para ter entendimento. O Espírito Santo é aquele que nos convence. O Espírito Santo fala conosco todos os dias, mas tem pessoas que não ouvem a voz do Espírito Santo. Ele prefere não ouvir. Mas se você ouvir aí atentamente, você vai ver que ele fala no teu coração, te convence a você mudar a sua atitude, seu comportamento. Ele entra ali juntamente com o nosso espírito e faz uma transformação em nós, a nossa maneira de pensar. Eu não sei você, mas eu, quantas vezes eu olho, gente, como a gente tinha uma visão distorcida. Como a gente pensava de uma forma errada, mas quando nós deixamos o Espírito Santo entrar em nossas vidas, nós começamos então a ver totalmente diferente daquilo que pensávamos. Porque Ele vai nos convencendo de que nós temos que melhorar, mudar a nossa atitude, a maneira de viver, a maneira de falar, a maneira de andar em todas as áreas da nossa vida. O Espírito Santo nos convence a ter mudança, somente através dEle. Por isso é a emergência de nós termos a presença do Espírito Santo. E nós vemos hoje muitas pessoas que estão deixando de buscar por essa presença. Estamos aí sofrendo consequências por falta de termos o Espírito Santo no centro de nossa vida. O Espírito Santo, ele é aquele que nos santifica. É só ele. Porque o nosso eu, nós não conseguimos mudar. O orgulho que há no ser humano é que tem destruído tantas pessoas por acharmos que nós somos suficientes, por acharmos que sabemos de tudo, por nunca pedir perdão, por nunca renunciar. Mas quando nós temos o Espírito Santo, ele entra e quebra essa barreira. Quebra esse orgulho. Se for preciso, a gente pede perdão. Se for preciso, a gente se humilha. A gente chora. Porque o Espírito Santo trabalha em nós. É Ele que trabalha em nós. Não é nós mesmos. Nós não conseguimos mudar nada a não ser através do Espírito Santo. Não conseguimos realizar em nós o que precisa ser feito se não através do Espírito Santo. Ele nos santifica. Então eu digo para você que está aí, está me ouvindo, que muitas vezes você pensa que está até mesmo fora da igreja, ou você que nunca aceitou Jesus e pensa, ah, mas vai ser difícil, porque eu tenho que deixar isso, deixar aquilo. Olha, eu digo para você hoje, você só tem que aceitar a Jesus e pedir para o Espírito Santo entrar na tua vida. Porque quem faz a transformação em nós é o Espírito Santo. Nós não somos capazes de remover nada de nossa vida, senão pela ação do Espírito Santo que entra em nós, nos convence e nos santifica a mudar as nossas atitudes. O Espírito Santo é aquele que intercede pela igreja, intercede por você. Não tem aquele momento que você nem consegue orar, que a dificuldade bateu na tua vida e você só chora, só geme. É nessa hora que entra a ação do Espírito.

Espírito Santo na intercessão. Ele intercede por você ao Pai. Ou então aquele momento que você não sabe como orar, é uma coisa tão difícil que você não sabe como eu vou começar, o que eu devo falar. O Espírito Santo intercede por você ao Pai. Então essa é a importância de você ter o Espírito Santo em ativa na tua vida. É de você buscar por essa presença na tua vida. Porque ele intercede por você a Deus. Então essa é a importância de você ter o Espírito Santo em ativa na tua vida. É de você buscar por essa presença na tua vida. Porque ele intercede por você a Deus. Ele é o teu intercessor. Olha que coisa linda. Gente, se todo mundo soubesse o quanto o Espírito Santo é importante, nós todos os dias buscaríamos mais pela presença do Espírito Santo em nós. Tudo o que você precisa, o Espírito Santo pode fazer na tua vida. Tudo. Ele consola, ele fortalece, ele santifica, ele te dá entendimento, ele te sela com o selo da promessa, com o batismo no Espírito Santo, ele te renova, ele te fortalece, ele habita dentro de você. É tão extraordinário isso aqui. Aonde você estiver, você pode estar dirigindo, você pode estar deitado, dormindo, você pode estar lavando louça, lavando roupa, no serviço rural, andando, trabalhando, estudando. Aonde você estiver, o Espírito Santo estará com você, atuando na tua vida. Isso aqui é extraordinário, isso aqui é um privilégio para nós que estamos vivendo essa geração do derramamento do Espírito Santo em nossas vidas. Os nossos irmãos da antiguidade, eles queriam viver nesse tempo que nós vivemos. Porque eles não tiveram esse privilégio de ter o derramamento do Espírito Santo. Os nossos irmãos não tiveram. E eles desejariam ver o que nós vemos e sentir o que nós sentimos hoje, e não pôde. E hoje nós temos a liberdade de total adoração e muitas vezes nós deixamos isso de lado. Não buscamos por essa presença tão maravilhosa. Mas aí eu quero dizer para você, Espírito Santo é amigo. É ele que te entende. Só ele te entende. Seja o que você esteja passando neste momento. Seja qual for a tua situação agora. Ore pedindo a presença do Espírito Santo. Pedindo para ele te limpar, arrancar tudo aquilo que traz embaraço na tua vida, porque ele está aqui. E ele só vai sair daqui juntamente conosco quando Jesus Cristo ordenar que toque a trombeta do arrebatamento. Aquela trombeta de chamamento. Aqueles que estiverem preparados vão ouvir o toque dessa trombeta, que será uma trombeta que vai nos chamar. E o Espírito Santo, então, te levará até as nuvens a encontrar o Senhor nos ares. O Espírito Santo estará conosco aqui até o dia do arrebatamento da igreja, onde nos levará para nos entregar a Jesus. É isso que eles fizeram aqui. O acordo que Jesus deixou, que o Espírito Santo estaria conosco todos os dias, até aquele dia de nós sermos arrebatados. Então, peça pela presença do Espírito Santo. Só que eu disse aqui, como ter a presença do Espírito Santo? Primeiro, nós temos que desejar. Nós temos que querer. Porque nem no céu não vai entrar se você não querer. Para entrar no céu, você terá que querer a salvação. Jesus falou, né? Aquele que quiser vir após mim, negue-se a si mesmo. Então, o Espírito Santo também, da mesma forma, ele não invade o coração de ninguém. Mas se você desejar ter a presença dele, ele já foi derramado, ele está aqui. Só que nós precisamos querer ter a presença dele. Querer ter esse amigo inabalável do nosso lado. Andar com ele, viver com ele, falar com ele. É extraordinário isso aqui. Você precisa querer isso. Desejar. Buscar. Porque quando o apóstolo Paulo fala enchei-vos, há aqui um trabalho que você tem que fazer. Para encher, você vai ter que pegar e se encher. É algo, há um esforço aqui da sua parte que nós temos que fazer para ter a presença do Espírito Santo. Esse é o primeiro. Segundo, nós temos que nos esvaziar. Porque aquilo que já está cheio não tem como encher mais. Esvaziar de quê? De todo o nosso eu. De tudo.
Precisamos perdoar, precisamos liberar o perdão, nós precisamos esvaziar do nosso orgulho, vaidade excessivamente, tudo aquilo que está cheio, que não cabe mais nada dentro.

0: dentro de nós, que nós já enchemos, nós vamos ter que tirar, para que o Espírito Santo venha nos encher, então nós temos que nos esvaziar. Existem pessoas que não cabem mais nada dentro de tanto orgulho, de tanta coisas. Então como que o Espírito Santo vai habitar nesse coração? Como que o Espírito Santo vai encher essa vida? Então nós temos que nos esvaziar de tudo aquilo que impede a ação do Espírito Santo em nós. E você sabe daquilo que precisa ser mudado, porque nós sabemos daquilo que nós precisamos melhorar, mudar, tirar de nós. E peça, Senhor, dobra o teu joelho e diga: Deus, me esvazie de tudo aquilo que me atrapalha ter a tua presença, para que eu possa ser então cheia do Espírito Santo. Primeiro nós temos que querer, depois temos que nos esvaziar de nós mesmos, e depois então nos encher. É uma ação nossa. É por isso que na igreja existem muitas pessoas que são diferentes. Um adora mais, outro adora menos. Vocês pensam que é porque é mais santo do que o outro? Não, não é. É porque um busca mais, um clama mais, um anseia mais pela presença do Pai. E se nós, então, desejarmos, Ele vai derramar em nós a tua graça. Porque é promessa. Se nós buscarmos, haverá, então, esse derramamento, nós vamos ser cheios do Espírito Santo. Por isso que há aqueles que ficam lá, que nunca consegue ser cheio, porque ele não se posiciona em buscar por essa graça. Porque já está no meio de nós. Só que nós temos que querer ser cheio do Espírito Santo. Mas o que eu digo para você, faça uma análise da tua vida. Como está a tua vida? Você é cheio do Espírito Santo? Eu não estou falando aqui de pessoas que pulam, que saltam, que não, é bom isso, se tá alegre, salta, pula, cada um reage da forma que a alegria dele leva ele a adorar. Nós não podemos questionar, mas o que eu quero falar, como está a tua vida direcionada pelo Espírito Santo? Ela é direcionada pelo Espírito Santo? O teu olhar é direcionado pelo Espírito Santo? A tua vontade é a vontade do Espírito Santo? O que você faz agrada ao Espírito Santo? Como tu age, como tu anda, como tu vive, agrada ao Espírito Santo? Você tem a convicção de que Ele está no centro da tua vida? E nós precisamos disso com emergência. Nós precisamos disso, é para hoje. Dessa presença para nos governar, para nos manter equilibrados. Tanto estado emocional, físico, espiritual. Nós somos totalmente dependentes do Espírito Santo. E eu deixo para você esse conselho nessa tarde. Busque incessantemente por essa presença. Porque tudo que Ele mais quer é que você seja guiado por Ele, porque Ele quer te conduzir a Deus, Ele quer te entregar naquele dia, no arrebatamento da igreja, que você possa estar com o Senhor Jesus, tá? Que Deus abençoe tua vida, que Deus te dê essa graça e busque por essa presença, e que no próximo segunda-feira aqui, você possa ali mandar dizendo: eu fui impactado por essa palavra e eu vou buscar mais o Espírito Santo. Pode falar aqui com a Martina, que depois ela passa para mim. Glória, que o Senhor te abençoe, que Deus te abençoe em nome de Jesus. Amém.
1: Aleluia. Glória a Deus. Louvado seja o nome santo do Senhor Jesus. Que palavra maravilhosa. Palavra direto do trono do céu, né? Nós estávamos comentando aqui, né? Porque para nós, para nos ser convencidos, né, do juízo, da justiça e do pecado, nós temos que estar cheios do Espírito Santo de Deus, né? Aleluia, que palavra maravilhosa, que Deus te abençoe. Missionária Alessandra, continue deixando Deus usar o vaso na terra, né? Porque fomos chamados para ser usados, glória a Deus, assim como Isaías, Jeremias, misericórdia, Daniel e outros tantos, né? Vamos de louvores, vamos colocar mais um louvor. Quem é esse? Aleluia, Pastor Valdir, socorre nós aqui, glória a Deus. Vamos ouvir mais um louvor e vamos estar terminando, né, a programação. Aleluia, quem é esse?

Oh, glória, aleluia! A vida foi transformada. Se você sente um vazio na tua alma, né? Em você, tá faltando alguma coisa, irmão. E eu tenho certeza que essa coisa é o Espírito Santo de Deus, que esse algo, né? Porque o Espírito Santo não é uma coisa, é um algo maravilhoso, é uma pessoa maravilhosa que vem na nossa vida para nos transformar. Né, para nos libertar de toda mentira, de todo engano, né, de toda heresia, de todo eu, de todo ego, de toda, né, de tudo aquilo que não provém de Deus, de todo pecado, né, maledicência, de tudo, irmãos. O Espírito

Santo é maravilhoso. Então, fique com essa palavra, com esse louvor maravilhoso nessa tarde. E eu quero mandar um abraço aí para a irmã Alejandrina Gonçalves, é a mãe do irmão Leôncio, né, que congrega conosco ali na Vila A. Ela também congrega, mulher de Deus, abençoada, maravilhosa, sogra da irmã Rose Cleide Gonçalves. É, também está aí na live Edinalva Santos Galvão. Minha prima lá ai, Jesus, esqueci o nome. Francisco Beltrão. Marli Adão Quevedo. É o nome dos dois, né? Da Marli, o Adão é meu primo. É, são os dois, o casal aí, né? É o casal. E ela diz: boa tarde, prima. Boa tarde. Que Deus abençoe a tua vida em nome de Jesus. Sempre está aí na audiência. E chegamos ao final de mais uma programação, né, irmãos? Mas Deus nos deu graça. E eu creio que segunda-feira, se Deus permitir, nós estaremos aqui, né, fazendo essa programação. E tudo para a glória de Deus, né? Fiquem com Deus. A paz do Senhor Jesus. Uma boa tarde a todos, né? Um final de tarde de segunda-feira e uma terça-feira e uma semana abençoada a todos vocês. Que Deus abençoe a vida de cada um de vocês. E vocês estão no meu coração. Creio que no coração de Jesus Cristo também, né? E fiquem com Deus. A paz do Senhor. E até segunda-feira, se Deus permitir. Amém?

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Pai nosso, que estás nos céus, santificado seja o teu nome, venha o teu reino, seja feita a tua vontade, assim na terra, aqui na terra, como nos céus. Dá-nos hoje o nosso pão de cada dia, sacia a nossa fome, perdoa as nossas dívidas, assim como perdoamos aos nossos devedores.

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tempo. Que o Senhor é aquele que guerreia as tuas guerras. É Ele quem guerreia as nossas guerras. Ei, pare de guerrear sozinho. Pare de querer justificar. Levante suas mãos e diga: ah, Senhor, guerrei as minhas guerras por mim. O Senhor hoje, Ele quer guerrear as tuas guerras. Pare de querer fazer sozinho, ei. Deixe que Deus guerreie as suas guerras. Porque quando Deus começar a guerrear as tuas guerras, você vai poder dizer: eu, mas Deus é maioria. Ah, Gideão olhou: Senhor, é muita gente. Mas Deus disse: você e os 300 vão garantir a vitória. Ei, você pode parecer pequeno, você pode parecer limitado, mas se Deus estiver com você,

uma igreja de improváveis. A nossa igreja é uma igreja de improváveis. De pessoas que achavam que não iriam chegar onde estão. Mas toda vez que a gente se permite que Deus entre na nossa vida e conduza a nossa história, eu e Deus, nós somos maioria. Nós podemos levantar as nossas mãos e declarar a vitória. Eu gostaria que você desse uma salva de palmas ao Senhor.

Porque se Ele está contigo, você é mais do que vencedor em Cristo Jesus. Aplauda o Senhor, que Deus abençoe. Em nome de Jesus.

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Início, em nome de Jesus, a mais uma programação, mais um trabalho, mais um culto a Deus nesta noite com o programa Moldadas para um Propósito.

Glória a Deus, nesta noite o Senhor tem uma palavra para o nosso coração. O oleiro, ele está trabalhando. Glória a Deus.

aleluia na mão do oleiro, nas mãos do oleiro. O vaso é aprovado. Glória a Deus. Você que já está aí juntamente comigo, na tua casa ou até mesmo dentro do teu carro, ouvindo esta programação, aumente o som, vamos adorar ao Senhor. E você que está aí pelo Face, que já entrou, compartilha essa live, compartilha para mais pessoas serem alcançadas por esta palavra tão maravilhosa. Essa que restaura, essa que muda, essa que transforma. Glória a Deus. Eu estava dizendo na última quinta-feira, ali no... esqueci o nome agora do bairro que eu fui ministrar. Esqueci o nome do bairro. Nós estávamos ali ministrando. E ali durante a palavra do Senhor, durante aquele dia, a última quinta-feira, o Espírito Santo de Deus falava ao meu coração o quanto que ele transforma as nossas vidas. Essa palavra que transforma, a partir do momento que nós nos encontramos com esta palavra, a partir do momento que nós entregamos a nossa vida ao Senhor, a partir do momento que nós aceitamos o Senhor fazer uma obra, trabalhar sobre as nossas vidas. Ah, como é maravilhoso, como há uma transformação. Eu estava dizendo na última quinta-feira para alguém, não me lembro, com um rapaz ali no salão, um rapaz que passa as joias para eu vender ali no meu salão. Eu estava dizendo para ele o quanto é transformador quando a gente entrega a nossa vida ao Senhor. É Ele quem faz, é Ele quem transforma, é Ele quem restaura, é Ele que faz, né, que muda, é Ele que trabalha. É só a gente ficar disponível na mão do Senhor que Ele faz. A palavra do Senhor em Jeremias 18 vai dizer que o Senhor, Ele pode moldar este que está quebrado, este que na mão do oleiro se quebrou. O Senhor, Ele pode moldar, Ele pode fazer. Então esteja disponível a mão do oleiro, esteja disponível ao Senhor fazer de você como apraz os olhos dEle a fazer, como apraz a Ele a fazer. A palavra vai dizer, levanta-te e desce à casa do oleiro, que lá te farei ouvir as minhas palavras. O Senhor, Ele chama nesta noite. O Senhor, Ele convida nesta noite alguém que me ouve para entregar a sua vida ao Senhor, para ser transformado por Ele. Ele pode transformar. É Ele que conhece a matéria, é Ele que conhece a estrutura, é Ele que sabe o que você suporta, o que você aguenta. Então esteja disponível nesta noite na mão do oleiro e deixa Ele fazer de ti. Deixa Ele fazer através de ti, em nome de Jesus.

Vamos louvar nesta noite. Enquanto isso, você pode compartilhar, aleluia, essa live. Você pode aí na tua casa também exaltar o nome do Senhor, orar. Talvez você está em algum lugar que seja aí um cenário que você não queria estar vivendo, mas que nesta noite a boa mão do Senhor esteja sobre ti, em nome de Jesus. Coloca a doce presença, pode ser o playback, uma das canções que eu gravei. Vamos estar adorando ao Senhor com a canção Doce Presença, porque por mais que você não ache saída, por mais que esteja difícil, mas se nós tivermos a doce presença, se nós tivermos o Senhor conosco, nós podemos estar seguro, nós podemos ficar seguro, porque o Senhor é aquele que nos guarda, nos livra. Vamos adorar o Senhor com esta canção, porque é Ele quem te fortalece nesta noite.

Aleluia. É a doce presença. É o motivo, aleluia. É o motivo da nossa existência. É a doce presença do Senhor. É Ele que nos acolhe, é Ele que nos abraça. Ou é Ele quem nos faz ficar em paz em meio à guerra. É o Senhor quem nos traz paz em meio à guerra. Ah, quando nós entendemos que é o oleiro que está trabalhando, nos moldando. Quando nós entendemos que é a mão do Senhor quem está nos segurando. Ainda que seja em momento difícil, nós encontramos paz. Nós encontramos tranquilidade, aleluia, glória a Deus. Aleluia, exaltado seja o teu nome, meu Senhor. Exaltado seja o teu nome, engrandecido, aleluia. Oh, eu quero agradecer ao Senhor nesta noite. Eu quero louvar ao Senhor nesta noite, aleluia. Será que você pode fazer o mesmo aí onde você está? Será que você pode agradecer ao Senhor aí onde você está, aleluia. Ou quando os teus olhos não enxergam nada, tenha certeza de que o Senhor está fazendo alguma coisa. Quando você não consegue ver nada, creia que o Senhor está trabalhando e fazendo alguma coisa, aleluia. Eu quero cumprimentar os irmãos que entraram agora aí na live, que Deus abençoe. Vamos estar louvando ao Senhor com mais uma canção, coloca rabisco, Vinícius, por favor, aleluia. Hoje eu fiquei aí meditando naquilo que o Senhor colocou nas minhas mãos. Às vezes a gente olha para aquilo que o Senhor confia em nossas mãos e com os nossos olhos naturais a gente não consegue entender de que formas vamos executar. Mas eu sei em quem eu tenho crido e eu sei que o Senhor está realizando algo grande, aleluia. Porque Ele é o dono dessa obra, Ele é o dono de tudo, aleluia. Ele refaz de novo. Irmã Eli está pedindo oração, nós vamos estar orando, meu irmão. Nós vamos estar orando, aleluia.

Glória seja dada ao Senhor. Saiba que tudo está nas mãos do Senhor, aleluia. Saiba, aleluia, que tudo está no controle do Senhor, aleluia. O Senhor é poderoso. Eu não me canso de dizer o quanto Ele é poderoso. Essa semana o Senhor me surpreendeu de um jeito que eu pude, assim, apalpar o cuidado de Deus. Porque tem cuidado do Senhor que a gente nem percebe. Mas tem coisas que o Senhor faz que a gente consegue apalpar de tão

Maravilhoso que é. Não tenha dúvidas do que o Senhor pode fazer. Não tenha dúvidas do que o Senhor pode realizar. Talvez você está diante de algo impossível aos teus olhos. Talvez você está diante de algo impossível aos olhos humanos. Mas me dá autoridade o Espírito Santo de Deus para liberar para você. O que os teus olhos não viram. O que o seu ouvido não ouviu, a tua mente humana não imaginou. E ainda nem desceu ao teu coração. É aquilo que o Senhor pode fazer. E é aquilo que o Senhor vai realizar sobre a tua vida. Eu profetizo isso para você nesta noite. Você que me ouve. Que as bênçãos do Senhor vão te alcançar. As bênçãos do Senhor alcançarão vidas de pessoas que me ouvem nesta noite. Eu sinto a autoridade do Espírito para liberar isso. O céu está se movimentando, aleluia. E aquele que crê, aleluia. A palavra do Senhor vai dizer que tudo é possível para os que crerem. Então creia nesta noite. Confie nesta noite. Tome posse nessa noite. Em nome de Jesus. Em nome de Jesus, tome posse nesta noite. Meu pai está pedindo a canção da minha irmã para a gente ouvir aí. Você que ainda não ouviu e quiser entrar lá, deixar um like, se inscrever no canal dela também. Você que também ainda não se inscreveu, se inscreveu, vai lá, nos ajuda. Em nome de Jesus, vamos ouvir Do Campo ao Trono, da Desirê Batista. E logo em seguida, não sai daí não, eu tenho uma palavra de Deus para o teu coração, para o nosso coração.

Aleluia, Davi adorador, aleluia. É só isso que nós devemos fazer, é só adorar. Deus abençoe a vida do meu pai, que está comigo na live. Deus abençoe a vida do irmão Lucas. Deus abençoe Helena Guimarães, Helena. Deus abençoe minha amiga, a irmã Marise. Paz do Senhor, Deus abençoe Kelly, minha amiga, Romilda. Deus abençoe. A irmã Erli estava pedindo oração. Deus abençoe, nós vamos estar orando sim, minha amada. Deus abençoe o irmão Paulo Batista. Glória a Deus, irmã Rose também que está conosco. Luciane está dizendo que está de volta. Diz que está bem pertinho, que qualquer hora vai me convidar de novo. E eu vou, viu? Eu vou, em nome de Jesus. Esses dias eu estava pensando em vocês. Não sei se ainda tem o meu contato, mas se não tiver, me chama aí que eu vou passar para você. Que você estava vindo bastante na minha memória esses tempos atrás, agora, por dias, né, que passou. Lembrando de vocês, que bom que vocês estão de volta. Deus abençoe poderosamente. E é só nos convidar que nós vamos, né? Se convidar, a gente vai. É bênção de Deus. A gente estava aí, esse ano de 2026... na campanha dos 12 dias da nossa igreja, eu fiz alguns propósitos com o Senhor, né? Falei, Deus, tem lugares que nós vamos, que a gente consegue sentir, né? Que Deus tá ali, que Deus, né? Que é Deus direto. Mas tem lugar que nós vamos que às vezes Deus nem está. E daí, ir aonde Deus não está é viagem perdida, né? E eu ali orei e falei, Senhor, toma conta disso aqui, toma conta, né, da agenda que o Senhor me deu, né, que o Senhor me confiou, me leva em lugares que o Senhor quer que eu esteja. E eu pude ver o Senhor fazendo, eu pude ver o Senhor abrindo portas, eu pude ver o Senhor fechando portas. E nós temos que entender que o nosso Deus é Deus quem abre portas. Mas nós temos que entender também que o nosso Deus é Deus que fecha portas. Então nós temos que em todo tempo glorificar o nome do Senhor. Aquele que abre, mas também aquele que fecha portas, né? Nós temos que glorificar ao Senhor a todo tempo. Irmã Sônia, paz do Senhor Jesus. Está escutando do Rio de Janeiro. Glória a Deus, está pedindo oração para ela e toda a família. Nós vamos estar orando daqui a pouquinho por todos que estão aí com a gente, em especial para as pessoas que nos pedem oração. Nós vamos estar orando. Mas antes de estar orando, eu quero louvar ao Senhor com mais uma canção que eu acho que é Profetiza Vida, ou é Profetiza, da Natália Braga. Eu tenho aí um cover dessa canção. No ano que eu fiz um cover dessa canção, o Senhor falava muito comigo, né, através dessa canção, ainda fala até hoje. Pode colocar o playback, eu vou louvar o Senhor. É Profetizo Vida ou é Profetizo? Uma coisa assim, da Natália Braga. Nós vamos estar louvando ao Senhor. Eu fiz um cover dessa canção.

Então, você que ainda não viu o meu canal, vai lá no YouTube, dá uma olhadinha, se inscreva, compartilha. E é bênção de Deus. Vamos estar louvando ao Senhor. E logo em seguida eu tenho uma palavra de Deus para o

Glória a Deus, profetizo vida. Aleluia, isso aí, profetize. Aleluia, irmão Márcio, Deus abençoe, está dizendo que ele, que o Senhor venha ressuscitar os sonhos em nome de Jesus. Glória a Deus, pedindo oração. Vamos estar neste momento orando para cada ouvinte. E logo em seguida eu tenho uma palavra bem rapidinha do Senhor para o teu coração. Amém? Vamos estar orando. Senhor Jesus, Pai, neste momento, ó Pai, eu quero te agradecer. Eu quero te louvar. Engrandecer o teu nome e exaltar o teu nome nesta noite. Porque o Senhor é bom. O Senhor é maravilhoso, o Senhor é fiel. Eu quero apresentar, Senhor, a cada ouvinte. Senhor, a irmã Sônia, Pai, que pediu oração. Senhor, ela está pedindo oração pela tua família, pela vida dela. A irmã Erli, Senhor, também está pedindo oração. Senhor, vai de encontro, Pai, com cada pedido de oração aí, Senhor, na live. Senhor, aquele que não pediu, mas neste momento está apresentando aí a oração, a petição ao Senhor. Irmão Márcio, Senhor, vai de encontro, Pai querido, com estas vidas. Abençoa, Pai, de uma maneira extraordinária, poderosa, e realiza milagres, Pai. Senhor, eu não sei qual é a causa, mas Tu sabes. Eu não sei, ó Pai, o que eles precisam, mas eu sei que o que precisam está nas Tuas mãos. É o Senhor que pode fazer. Pai, eu quero apresentar a vida do meu pai, do Raimundo, Senhor. Deus, vai tocando, ó Pai, do alto da cabeça dele, a planta dos pés. Senhor, aonde tiver inflamação, aonde tiver, Senhor, algum mal. Ah, Senhor, que o Senhor toque nesta noite e cura ele, ó Pai, porque eu sei que o Senhor é poderoso para curar. Restaura a saúde do meu pai, Senhor. Ah, Deus, que ele possa ver ainda cumprimentos da tua palavra sobre a família dele. Ah, Senhor, que ele possa ver o Senhor realizando, ó Deus, Senhor, cumprimentos de palavra que o Senhor liberou sobre a nossa família. Abençoa, Pai, a vida do meu pai, a cada um, Senhor, que tem uma enfermidade que me ouve. Que a tua boa mão alcance nesta noite com cura. Ah, Senhor, se é uma causa impossível, vai de encontro. Senhor, eu quero apresentar, Senhor, aquela moça. Ó Deus querido, que está, Senhor, com uma doença que o homem não vê saída, mas eu sei que para o Senhor não há nada impossível. Faça, Deus querido, realize, porque o Senhor pode realizar, Senhor, uma cura e um milagre em nome de Jesus. Abençoa, Senhor, a família que nos ajuda nesta programação, que as bênçãos do Senhor venham correr atrás deles, Pai, e alcançar, Senhor, de uma maneira poderosa, em nome de Jesus. A palavra do Senhor que está em Ezequiel 37. Foi a palavra que, enquanto eu estava ali em casa, o Espírito Santo de Deus me encorajava, me dava coragem para ministrar ela no teu coração nesta noite. Natália, por que que o Senhor estava te dando coragem? Porque foi isso que ele fez com Ezequiel no meio do vale. O Senhor encorajou Ezequiel para profetizar no meio de um vale. A palavra do Senhor, Ezequiel 37, vai dizer assim: e veio sobre mim a mão do Senhor, e ele me levou e me fez sair em espírito, e me pôs no meio de um vale que estava cheio de ossos, e me fez passear em volta deles. E era muito numeroso sobre a

face do vale. E eis que estava sequíssimos. E disse: Filho do homem, poderão reviver estes ossos? E eu disse: Senhor Jeová, tu sabes. Então disse o Senhor: profetiza sobre estes ossos. E diz: ossos, ouvi a palavra do Senhor. Assim diz o Senhor dos Exércitos. Eis que farei entrar em vós o Espírito e viverás. O Espírito Santo de Deus, no dia de hoje, segunda-feira, dia 17 de agosto. E entrar em vós o Espírito e viverás. O Espírito Santo de Deus, no dia de hoje, segunda-feira, dia 17 de agosto. Ele veio com uma autorização ao meu coração. E essa autorização que ele me dava no dia de hoje era para profetizar. E enquanto eu estava ali, eu disse: Senhor, o que eu vou levar hoje para o teu povo que vai me ouvir? E ele disse para mim, no meu coração, para mim liberar para alguém que me ouve: receba ousadia para profetizar. Receba coragem para profetizar sobre esta situação. O Senhor escolheu a Ezequiel. O Senhor chamou Ezequiel. Quando nós vamos ver a biografia da vida de Ezequiel, nós vamos entender que ele não seria um profeta. Mas o Senhor olhando a Ezequiel, o Senhor chamando a Ezequiel, o Senhor capacitou Ezequiel para profetizar para um povo rebelde, para profetizar para um povo que cria e acreditava muitas das vezes em outros deuses, um povo que uma hora cria e uma hora não cria, uma hora acreditava e uma hora não acreditava, mas é o povo que o Senhor escolheu. Ah, é o povo que o Senhor chamou. Talvez você está olhando alguma situação e a circunstância disso que você consegue observar com os teus olhos naturais é você dizendo: não, Senhor, é impossível. É você olhar e dizer: Senhor, não, não vai dar, não tem como dar. Ah, Senhor, não, não dá, não tem jeito. Mas o Espírito Santo de Deus está me dando autorização e ousadia para dizer para alguém: seja corajoso, seja ousado, porque no meio do vale eu ainda levanto alguém que não fala sobre aquilo que pode, que não fala sobre aquilo que tem, que não olha com as tuas possibilidades humanas. Mas eu ainda levanto um povo no meio do vale que fala sobre a minha autorização. E com a ara barastui decoa, e com a liberação que eu dou, arabastei para haver uma transformação no meio do vale, diz o Senhor dos Exércitos. Aleluia. Ezequiel, o Senhor levou ele para o meio do vale. O Senhor colocou Ezequiel no meio do vale. Mas o Senhor não deixou Ezequiel calado no meio do vale. O Senhor não deixou Ezequiel parado, estacionado no meio do vale. O Senhor dá uma ordem a Ezequiel e diz: caminha, ande por volta, por derredor deste vale, e diga a estes ossos que eu, o Senhor, vou dar vida para eles. Imagina Ezequiel no meio do vale, no meio de uma situação impossível e seca, aonde não se havia vida há muito tempo, aonde com as possibilidades humanas não tinha jeito, porque era muito numerosos na face do vale e tinha ossos espalhados para todo lado. E diz o texto que era muito seco na face do vale. Mas o Senhor, ele dá estratégia para Ezequiel no vale. E ele está mandando eu dizer para alguém: eu já te dei estratégia, foi em detalhe, rebarra.

Rastui de Coanaste, Rabaiachai, foi em detalhe que eu te dei estratégia. Porque quando o Senhor diz para Ezequiel, caminha de redor do vale, o Senhor estava dizendo a Ezequiel, eu estou te dando o caminho certo para que não venha prejudicar. Rebarai do comastia ceia. Rabaiastai, aquilo que já está seco e qualquer coisa pode se tornar mais ruim do que já está. Olha aí o Senhor, Araireis, Libarasteia, falando conosco nesta noite. Ai, eu sinto Deus, eu sinto graça. O Senhor dizendo, ei, eu estou te dando estratégia. Ai, ele está falando com alguém agora. Eu estou te dando estratégia para não prejudicar aquilo que aos teus olhos já está totalmente arruinado. O Senhor está dando estratégia no meio do vale. Ele vai dizer, caminha por derredor do vale, Ezequiel. E o Senhor vai encher os lábios de Ezequiel de autoridade. E vai dizer para ele, profetiza para os ossos. Não, mas não é só profetizar, é pregar para osso seco. Não é só dizer, o Senhor vai dar vida para vós, ossos. Não, não é só isso. É dizer para os ossos, eu ouvi a palavra do Senhor. E ele mandou eu dizer. Rebarastei, ele está me dando ordem. Vai ter vida no meio deste vale. Ai, deixo. Rabastei. Ei, o Senhor está fazendo algo tão profundo hoje. Em situações. O Senhor está fazendo algo tão terrível. Eu recebo isso, ó Deus. Eu creio, ó Pai, porque o Senhor é poderoso para fazer. Ezequiel profetiza no meio do vale. E ele vai dizer, o Senhor está mandando. Eu vou profetizar sobre a palavra que foi me liberada. Ele vai estender em vós tendões. Ele vai estender em vós pele, nervo. Ei, o Senhor vai tornar da vida no meio do vale. No meio dos ossos secos, o Senhor vai tornar da vida. Alguém vai voltar a viver.

Você vai voltar a ser como era antes. Ah, Natália, antes eu sentia, antes eu via, antes eu recebia. Hoje eu já não creio, já não vejo, já não recebo mais. Mas o Senhor diz, você vai tornar a ver, sentir. Ei, o Senhor vai encher os lábios de alguém. O Senhor vai encher a era basteira. Eu vejo o Senhor nutrindo a fé de alguém. Ereia basteira. Você vai voltar a ouvir a voz dele e você vai voltar a obedecer. Tem alguém que vai obedecer. Eu vejo o Senhor dizendo para alguém, eu escuto o Senhor dizendo para alguém, você vai voltar a obedecer. Você vai voltar a ser sensível de novo. O Senhor está, olha só, o Senhor está dando vida de novo para você. Aleluia. Ezequiel profetizou no meio do vale. E teve um reboliço no meio do vale.

Mas o texto vai dizer que o Senhor deu autorização a Ezequiel para profetizar ao Espírito. Senhor, é no teu nome que eu profetizo. Senhor, é no teu nome que eu profetizo. Ah, Senhor, que o Senhor vai fazer acontecer, porque o Senhor é o dono deste vale. Eu creio nisso sobre a minha vida e profetizo também sobre a vida dos meus irmãos nesta noite. Eu profetizo dentro desta casa, no meio desta família. Eu profetizo dentro desta pessoa, deste homem, desta mulher. Eu profetizo.

de Jesus. Que Deus abençoe. Que Deus abençoe a tua vida e que as bênçãos do Senhor venham estar conosco no restante dessa semana e que nós possamos viver a palavra liberada por Ele. Amém? Fiquem todos na paz do Senhor Jesus e até a próxima segunda-feira, se Deus assim nos permitir.

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Eude Kantahai, apóstola de Jesus Cristo, ministra da Palavra de Deus, aqui estou guiada pelo Santo Espírito de Deus e seus sete aspectos. Venho para trazer, através desse santo diferencial de Deus, já bastante notório, evidente na Terra, venho proclamar justiça soberana, a ermo, a prumo, a colocar os pingos nos is. Deus, o Todo-Poderoso, assim requer do seu povo. Há uma nova aliança com Deus. Sua igreja já recebe, sua liderança já recebe, os governantes já recebem, as estatais já recebem, a jurisprudência de Deus. Já acontece o Ministério Justiça Soberana. E Deus é

glorificada seja a soberana existência desse Deus. A saiu da tela. Desse Deus maravilhoso. Desse Deus todo-poderoso. Pai da eternidade. Príncipe da paz. Aleluias! Eu sei que Deus tem grandiosa vitória para nós esta noite. E é claro que o nosso inimigo, arqui-inimigo, não está contente. Ele não quer. Ele não quer que Deus haja na minha vida, amados. Ele não quer que Deus haja na vida das ovelhas dele, do povo dele, da igreja dele. Ele faz de tudo para nos irritar, para tentar nos tirar do sério. Mas maior nós devemos lembrar, não devemos ficar perturbados. Porque maior é o que está em nós do que aquele que está no mundo. Amém.

Todo tempo, todo momento. Se eu tiver que louvar, é para Deus. Se eu tiver que glorificar, é a Deus. Se eu disser aleluias, é para Deus. A minha vida já não me pertence mais, faz muito tempo. Eu vivo para Jesus conforme Ele quer, lhe apraz. Eu quero aproveitar este momento maravilhoso que Deus me permitiu estar aqui. Hoje foi um dia bastante tumultuado, mas eu disse: eu não vou deixar de ir. Porque, amados, é isso que o cão quer. Ele não quer que eu, você, a Igreja de Cristo, enfim, nós, doemos o nosso louvor e adoração ao nosso Deus, único Deus, todo-poderoso. Mas eu não sou feliz, eu sinto como se estivesse me faltando o ar que eu respiro, sabe? Se eu simplesmente não louvar a Deus, e eu não louvo só quando venho aqui, eu creio e faço. Nós precisamos louvar em todo tempo e fora de tempo. É assim que eu creio. Então, neste culto desta noite, né, Vinícius? Terceiro culto, é isso? Do mês de agosto, é, Vinícius? Terceiro culto do mês de agosto.

Costume. Só queria ver se você estava ligado, porque eu sei que é o terceiro culto. Ai, Jesus, o Vinícius sofre aqui, né, Vinícius? Mas Deus te recompensa, pode ficar tranquilo. Cristão, cristão, não crente, porque crente até o diabo é. Ele crê na existência de Deus, de Jesus Cristo, na Santíssima Trindade, na existência, mas não adora, não louva, não está na luz, amém? Aleluias, glorificada seja para todo sempre o nosso Senhor e Deus. Aleluias, eu creio, creiamos, venha o que vier, tempestades, terremotos, maremotos, chova, não chova, tenha sol, não tenha, vai, Calábria, creiamos na força e no poder de Deus. Não deixemos de crer. Alabei que o Manácia, a força divina é infalível, assim de como a Narrasúbia, como a sua autoridade e justiça. O livro santo declara Deus ser justo e muito bom. Deus possui um caráter perfeito, inabalável é o caráter de Deus. Andabei que o Alábria, onde a sua justiça, retidão retribui, e a sua bondade, amor. Então, misericórdia, Alábre como a súbia, Alábre como a stergia, e a sua bondade, amor. Misericórdia, trabalhar juntos em total harmonia. Não é mérito do meu humano. Saiba se tu tem uma parceria com o Espírito de Deus. Saibas que é pela misericórdia, bondade e graça dele ao teu viver. É pela bondade, misericórdia e graça divina ao meu viver que trabalhamos juntos, eu e o Espírito de Deus, a divulgar seus beneplácitos, sua bondade, seu amor, sua piedade, sua misericórdia. Assim, Pai Calábria, Deus me ensina, Deus me fortalece a estarmos juntos em harmonia. Alabre como astérgia, em total harmonia. A saber, Deus nunca erra, amados, nunca. E ao esperarmos o seu tempo com dignidade, em esforço digno, Deus cumpre o que promete. E trata a sua criação com compaixão, com retidão. Deus, ele é a própria norma do que é certo. Deus não falha. Sua graça não falha, amados. Sua graça não se atrasa. Sua graça não se adianta. Deus vem de Piacomanaia, sempre na hora certa. Deus odeia o mal. E ao odiar o mal, ele dá a cada um o que as suas ações merecem. Você é mau? Está agindo com malignidade? Está desmerecendo Deus para favorecer a carne? Pai Calabria, está desmerecendo o santo Deus Criador para favorecer as criaturas? Andabei kyo nemahasubia. Deus odeia o mal, eu repito, e doa a cada um conforme as suas ações merece. Deus não deixa o pecado impune jamais. Deus labrei que eu faço urima na raceia. Ele nos fez, ele nos formou desde a madre da nossa mãe para sermos adoradores.
para doarmos a Ele louvores, para engrandecê-lo.

com o nosso louvor, obediência. Ambei que o manácias, Deus nos fez para conosco, a humanidade, as suas criaturas, ter, estar em amorável proceder. Tanto é que ele parou de nos chamar de servos. Pai que há para nos chamar de filhos. Através da graça redentora. Também que ele parou de nos chamar de bichinhos de Jacó. Porque era assim que ele chamava em dados momentos. Olha os bichinhos de Jacó. Ele parou de nos chamar de bichinhos de Jacó. E nos chama de filhos, de amigos. Quer estar junto, quer estar próximo. Ele quer a perfeita e abençoada comunhão com a sua criatura humana. Ele tem graça, ele tem alegria, ele tem felicidade, compaixão. Demai que o manácias! Em nos termos a humanidade, sua criatura humana, perto dele. Junto dele. Andá bem que o manaia. Mas precisamos sermos testemunhas de Jesus Cristo. Como assim divulgando? Também. Também. Seus mandamentos, testamentos, sua palavra da verdade. E principalmente no viver. Namami yokama nahai. Nós pregamos, cantamos, louvamos, é um barulho que não tem como o céu não ouvir. E daqui a pouco você está fumando, tomando cerveja, falando mal do seu próximo, do teu irmão, da decantarai. Adabe kiomanácia. Labre como a súbia. Deus não quer assim. Deus não quer desta forma. Deus quer que tenhamos um viver conforme o caráter de Jesus Cristo. É difícil. Ah, claro que é. Mas Deus quer assim. Brigou, não teve jeito, brigou, ficou irado. Perdoa. Corre, perdoa. E não queira mal. Não deseje o mal para aquele que te fez o mal, porque Deus não quer assim. Se você desejar o mal para quem te faz o mal, você está sendo igual. Não há tem calabre a diferença no porte da vida de uma pessoa que paga o mal com o mal. Nós temos que pagar o mal com o bem. Deus assim requer de nós. O maior testemunho que um homem, uma mulher, um povo pode dar na existência é simplesmente tendo testemunho de Jesus Cristo a habitar, a residir, a morar no seu viver. E ter o mesmo porte dele. Quando ele estava agonizando naquele madeiro chamado Cruz do Calvário, ali no Gólgota, ele podia ter dito: Pai, envia teu exército agora e mata todo esse povo. Mas não foi isso que ele fez. E me tira da cruz, ele não fez isso. Ele disse: Pai, agonizando em terríveis dores, ele disse: Pai, perdoa-os, porque eles não sabem o que fazem. Demais! Você está entendendo isso? Está entendendo o amor de Jesus? Não foi só por morrer naquele madeiro, mas também por desejar àqueles que o mataram que eles tivessem oportunidade em Cristo a ter vida, vida com abundância, vida eterna.

Isso morre! Dubai! Vamos ter testemunhar de Jesus Cristo. Vamos testemunhar do seu caráter nobre, inigualável, gente. Não tem igual, a gente apenas tenta parecer, imitar. Porque originalmente igual não há, só em Jesus Cristo há esse caráter. Mas ele nos permite nos esforçar na caminhada do caminho de luz, onde ele se encontra, e testemunharmos dele, e perdoarmos aqueles que nos feriu, aqueles que nos ferem, perdoa. E pratica o bem. Assim você é testemunha, é discípulo e discípula de Jesus Cristo. Testemunhe.

esse Deus que adoramos, que servimos. Único Deus. Ele pode no impossível. Testemunhemos. Testemunhemos coisas que Deus já fez, porque muito Deus já fez. Testemunhemos a palavra de Deus em promessa ao nosso viver do que Ele vai fazer. Deus, o nosso Deus, único Deus, é Deus de justiça. Deus é justo. Deus é fiel. Alabre como a súbia, é Deus verdadeiro. Deus transforma toda dor em vitória. Creia, não podemos deixar de crer, não podemos deixar de viver pela fé, de modo digno, esperando o momento de Deus, não primando vingança a ninguém. Não, isso daí é com Deus, Ele é que sabe. Mas primando a saber que Deus cuida dos seus e que jamais um justo perece eternamente. Nosso Deus é Deus de justiça, Ele peleja por ti. Nosso Deus é Deus de justiça, Ele peleja por mim. Ele peleja por aquele que nele espera, confia. Aleluias. Eu nos falo de Deus em Jesus Cristo.

Aleluias! Vale a pena esperar com virtude, com dignidade, sem passar na frente de Deus, do Espírito Santo, sem passar na frente do irmão, de quem quer seja, esperando com dignidade o tempo de Deus, das vitórias que Deus tem reservada ao nosso viver. Deus, não podemos esquecer, é Deus de justiça. Deus é justo, fiel, verdadeiro e transforma dor em vitória. Creia, você precisa do Deus da justiça, porque somente o Deus da justiça peleja por ti. Alá precoma súbia, peleja por nós. Judas, no seu único capítulo, em prefácio, diz, faz uma saudação aos queridos de Deus, Pai, aos conservados por Jesus Cristo. Ao saudá-los, Judas lhes diz, a misericórdia, a paz e a caridade vos sejam multiplicadas. Aqui Judas está saudando esse povo e para tais aptidões no viver. E ele diz, estejam nelas em constantes realizações. Judas está dizendo para esse povo qual ele os saúda. Ele diz, façais o bem

Olha aí, façais o bem, façais o certo, justo, mas apartai-vos de toda aparência do mal. Temei a Deus, Sabaikio, e dai-lhe glórias. Judas, em suas cartas, em sua carta, porque é um capítulo só, aos queridos de Deus, ele diz: andabe como a súbia. Temamos mais, confiemos mais, esperemos mais com dignidade o tempo do Senhor Deus ao nosso viver. E diz novamente, eu repito, confia. Deus é justo. Deus é fiel e verdadeiro, bondoso, amoroso, justo. Falo de novo. Então, quando confiamos, quando doamos essa confiança ágape em Deus, perseverante, não deixando nada absolutamente tirar isso da gente, Deus vem e brada por ti. Deus vem e brada por mim. Deus vem e brada por ti. Deus vem e brada, lei que a face, por aquele que sabe e persevera em Deus confiar. Deus peleja. Confiemos, Deus não está dormindo, ele vê tudo. Confiemos mais. Ninguém muda as promessas de Deus ao viver de uma pessoa fiel, perseverante, esforçada. Nada e ninguém pode mudar o que Deus tem para ela. Deus pode transformar no fiel a dor. Deus pode tirar humilhação e em cálice da vitória. O Deus da justiça transforma. É o Deus da justiça. Este Deus peleja pelos seus. Ele tem pelejado por mim. Portanto, estou a ceiar, a beber o cálice das vitórias que o soberano Deus, meu Deus, tem a mim outorgado. E eu não posso deixar de agradecer muito mais a esse Deus, único Deus. Assim ele já está doando ao meu viver, à minha vida, e me permitindo voltar a sorrir, voltar a ser feliz. Ele tem tirado todo medo. Porque é tão difícil em dados momentos com Deus você seguir a caminhada sendo íntegro até, mas você tem medo. Porque em dados momentos Deus, ele vem, ele fica em silêncio. E você fica inseguro nesses momentos, porque você não sabe se Deus ainda está contigo ou não. Mas Deus jamais desampara os seus. Deus não desamparou a mim. E hoje, gratidão maior, glórias e honras maior ao justo, fidedigno Jesus, a Emanuel, eu dou e testifico. Vou testemunhar, vou testificar e testemunhar o que ele já fez e o que ele tem feito por mim. Fim.

Oh, glória! Aleluia! Testemunhemos, amados. Com certeza cada vida tem algo para contar de bom que Deus a ela outorgou, permitiu, no mínimo. Sejamos a cada momento testemunhas de Jesus Cristo, cientes, não a nós, mas ao Todo-Poderoso nome de Jesus Cristo, doemos glórias.

livro santo vem revelando sobre Judas não é o Iscariotes, viu? Não é o traidor, mas outro Judas aqui, o servo do Senhor. Andai, arraso e pá. Jesus fala aos conservos por Jesus sobre multiplicar ou aumentar. E então da graça poderosa de Deus, porque a graça foi a nós, a humanidade inteira. Para a humanidade inteira, Deus doou, através da morte vicária de Jesus, a graça. Acesso podemos ter a Deus. Mas Deus, plus, ergue ao Criador Santo, Ele quer essa graça multiplicando. Ele quer que essa graça aumente para mais conluir com os seus. Mais intimidade, mais achego, mais presença aos seus. Divina. Então a poderosa graça de Deus, ao se duplicar, a se triplicar, a quadriplicar, como está no livro santo. Essa graça divina dessa forma, a estar naquele que está, ela supera abundantemente. Assim há quantos Deus quer, seja que no querer de Deus alcance, com virtude, perseverança, dignidade, alcança. Judas aqui no seu único capítulo da sua epístola, ele traz relatos contra os ímpios, então contra as malignidades, porfias, perversidades e todo tipo de abusos, pecaminosidades. Judas, plei, calabre, coma, súbia. Ele escreve contra falsos mestres. Judas escreve aqui contra ímpios. E diz na sua escrita, amados, procurando eu escrever-vos com toda diligência acerca da comum salvação, tive por necessidade escrever-vos e exortar-vos à batalha pela fé. Manassúbia. Fé esta que uma vez foi dada aos santos. Alabre comastergia. Alabre como a súbia. Fé esta a qual introduziram, trouxeram alguns, alabre como a súbia, que já antes estava escrito para este mesmo juízo. Judas aqui fala claramente sobre homens ímpios, homens sem o escrúpulo devido, que converte em dissolução a graça de Deus? Michael! São estes homens em tais posturas do engano, negando a Deus único dominador e seu amor? Negando a Jesus Cristo? Alabre coma súbia dacamaio. São aqui a palavra da verdade? É o Santo Espírito de Deus no controle aqui? Aleluias! É sua palavra. A palavra brada a revelar aqui diz, mas quero lembrar-vos, como a quem já uma vez soube, sobre isso, que havendo o Senhor salvo um povo, o tirando da terra do Egito, o mesmo Deus que tirou esse povo da terra do Egito, o mesmo Senhor destruiu depois os que não creram. Pai, que eu faço? Deus destrói. Deus destrói ímpios. Deus destrói falsos profetas. Deus o Todo-Poderoso destrói impenitentes. Deus o Todo-Poderoso destrói a mentira em verdades, então. Em verdades são destruídas por Deus. Falsos profetas são destruídos por Deus. Falsos mestres são doravante, diz o Espírito Santo, mais rapidamente, revelados por Deus em seus ardis,

em seus mancomunares falsos. Andabarkyo, falsos mestres sofrem os juízos de Deus. O Altíssimo El Shaddai, Deca, os abate. Tais homens, nesses errados procederes, são levados à lona. Deus os abate, Deus os leva a nocaute. Deus o Todo-Poderoso deixa o ímpio e o falso mestre derrotados. Incapazes a ter contínuo em seus ardis. Deus o Todo-Poderoso El Shaddai destrói o ímpio, a mentira, malignidades, rebeldes. Deus destruiu aos anjos que não guardaram o seu principado, mas deixaram a sua própria habitação, se rebelaram contra o Eterno. Tais atitudes os reservou Deus na escuridão. Tal rebelar contra Deus os revelou Deus para tais o inferno. Portanto, eu e você, Deus está chamando, testifique de Deus, seja virtuoso, temente verdadeiramente. Testemunhe do nosso Senhor e Deus, testemunhemos a cada momento mais e mais das verdades bíblicas. Alabre como a súbia, Deus confinou anjos rebeldes nas trevas em prisões eternas. Assim estão confinados até o juízo daquele grande dia. Assim como Sodoma e Gomorra, e as cidades circunvizinhas, que havendo-se corrompido como aqueles, e ido após outra carne, foram postas, por exemplo, sofrendo a pena do fogo eterno. Anamachei bacácias. E contudo também estes, semelhantemente adormecidos, contaminam a carne e rejeita de a dominação. Vituperam as autoridades, zombam delas, criticam delas, faltam com respeito com as autoridades, sem saber muitas vezes que toda autoridade, no mínimo, é permissão de Deus. Desacatam as autoridades, que quem não respeita a autoridade não pode ser autoridade. A autoridade errou, está abusando, pode acontecer e acontece. Fale com o cabeça sobre ela. Sempre vai haver um cabeça sobre cada autoridade terreal e no céu. Essa autoridade errou, abusou, fale com o Supremo Cabeça dos Cabeças. Entregue a Deus. Babai! Deus pode acima de todos e de tudo. E resolve. Porque é justo, é todo-poderoso, incorruptível. Miguel. Falemos do arcanjo Miguel. Cheio da força, cheio do poder de Deus. Mas quando contendia com o diabo e disputava a respeito do corpo de Moisés, Miguel, mesmo cheio do poder e autoridade de Deus, Miguel Shandaya, arcanjo de Deus, não ousou pronunciar juízo de maldição contra o diabo, mas disse que o Senhor te repreenda. Isso é saber respeitar a autoridade. Isso é saber valorizar a autoridade. Isso é saber o lugar devido que se deve possuir e cuidar para permanecer. Andais! Estes, porém, dizem mal do que não sabem. Damanahai. E naquilo que naturalmente conhece, como animais irracionais se corrompem. Deus o Todo-Poderoso chama os homens maus, corruptos, mentirosos, de animal irracional. Está aqui na Bíblia. E diz destes, ai deles, porque entraram pelo caminho de Caim. Ai dos criminosos. Ai, Shemaikyo! Dos homens que foram levados pelo engano do prêmio de Balaão.

Ai dos gananciosos, ai dos cobiçosos. Balaão cobiçou dinheiro, dinheiro, ouro, prata, oferecido pelo rei Balaque, para negociar a palavra de Deus, meu Deus, e tentar amaldiçoar o povo de Deus. Negociar a palavra de Deus, meu Deus, e tentar amaldiçoar o povo de Deus. Se Deus subia, se Deus não mandou, se Deus não falou, não faça isso. Eu só prego aqui o que Deus manda. Fico a semana inteira orando em volta da situação, jejuo, oro, choro muitas vezes. E digo, Deus, isso é muito forte. Deus fala, é para falar do jeito que eu estou te pedindo. É para fazer do jeito que eu estou te pedindo. Então é melhor, meus queridos, sempre, em todas as situações, fazendo ou não, sempre em primazia, é melhor agradar a Deus do que a homens. Paz! É melhor agradar a Deus. Muito melhor do que a carne. A espíritos aí, caídos. Alabre como a súbia. O rei Balaque pede a Balaão para negociar a palavra de Deus e tentar amaldiçoar o povo de Deus. Falsos profetas, gananciosos, mercenários, capitalistas. Esses são fontes sem água, assim Deus os denomina. Estes são falsos profetas, são nuvens levadas pela força do vento. Para ímpios e falsos profetas, Deus a eles reserva trevas e escuridão eterna. Assim revela na sequência dos versículos do texto aqui em questão, através da epístola de Judas, capítulo de número 1. Pode olhar. Pai, que o manarra súbia. Na sequência dos versículos, a palavra vem revelando: não nos envergonhemos do santo evangelho de Jesus Cristo. Não devemos nos opor, deixar em descaso de lado, pois é poder de Deus. É poder de Deus para a salvação de todo aquele que em Jesus Cristo crer. Estejamos a testemunhar de modo certo, abençoado, esforçando na caminhada, sim. O justo viverá pela fé. É de fé em fé. Não existe outra maneira de vivermos na presença de Deus. Não existe outra maneira do justo ter vitória no seu viver. Não devemos aceitar em nosso viver obter o prêmio de Balaão. A epístola escrita por Judas assim relata: estes perversos, pecaminosos, são descritos a ser manchas, são manchas em vossas festas de caridade, banqueteando-se convosco e apacentando-se a si mesmos, sem nenhum temor ao nosso Deus, único Deus. Para que esta comunhão? Estes falsos líderes, esses falsos governos, esses falsos profetas, estes ímpios, são nuvens sem águas, levadas pelo vento de uma para outra. Estes, nestes vis procederes, são como árvores murchas, infrutíferas, duas vezes mortas, desraigadas. Anamei konomahai. São como ondas do mar impetuosas que escumam as suas mesmas abominações. São estes, nesses erros, pecados, estrelas errantes, para as quais está eternamente reservada a

Negrura das trevas, testemunhemos a palavra da verdade, não só pregando, não só examinando, mas com o nosso viver. Tai calabre como a sérgia. Testemunhemos proclamando as verdades bíblicas, testemunhemos sobre o livro santo, testemunhemos o poderoso, testemunhemos o poderinho de Deus, o único Deus. Profetizemos na verdade, amados, na verdade divinal. Destes aqui citado no tema desta noite. Ao estar aqui, o livro santo relata que destes profetizou também Enoque, o sétimo depois de Adão, dizendo: eis que é vindo o Senhor com milhares de seus santos. Vem o Senhor para fazer juízo contra todos e condenar dentre eles todos os ímpios. Por todas as suas obras de impiedades, obras que impiamente cometeram, e por todas as duras palavras que ímpios pecadores disseram contra o soberano Deus. Eles não se contentem em ser malignos, têm que ofender também um pouco mais, falando especificamente de Deus, falando mal. Estes são murmuradores, diz a palavra aqui no texto. Diz Deus aqui através da sua palavra. Estes são murmuradores, são queixosos da sua sorte, andando segundo as suas concupiscências, e cuja boca diz coisas ruins, muito arrogantes também, admirando as pessoas por causa do interesse. Interesse errado, não para salvá-las, ajudá-las no bem. Calabria, mas Deus tem uma palavra para aqueles que assim fazem, ajudar o bem, ajudá-las a estar em Cristo, para Cristo, salvas. E a palavra vem dizendo: mas vós, amados de Cristo, lembrai-vos das palavras que vos foram preditas pelos apóstolos de nosso Senhor Jesus Cristo. Da Camanta. É mistério divino, é mistério de Deus. É mistério do Santíssimo, do Altíssimo, Todo-Poderoso é o Shaddai. Lembremos a palavra exorta. Lembrai das palavras as quais foram preditas pelos apóstolos de Cristo, os quais vos dizia que nos últimos tempos haveria escarnecedores, os quais andariam segundo as suas ímpias concupiscências, segundo a sua vontade horrorosa. Estes são os que causam divisões sensuais. Amanahai. Estes, nesses terríveis procederes, são os que não têm o Espírito de Deus no viver, no guiar. Mas eu vou ser, porque eu creio que Deus tem remanescentes aqui, e glória a Deus, portanto, nós testificamos Jesus Cristo no viver. Nós testificamos Jesus Cristo quando pregamos, quando falamos, quando revelamos da sua vontade, do seu evangelho, da sua existência. Nós testemunhamos, eu creio que Deus tem aqui homens, mulheres, pagando preço com dignidade para honrar Deus. A Santíssima Trindade. Testemunhamos as verdades de Deus enquanto é tempo, amados. A cada momento mais estejamos atentos, cautelosos nessa situação tremenda, maravilhosa. Testemunhamos na verdade do Santo Evangelho de Cristo, do Livro Santo, da Palavra. Alabre como a súbia. E cada momento mais a sua maravilhosa graça há de nos bastar. Não precisamos mais. Amém? Assim fiquemos. E até segunda-feira que vem. Já entreguei o que Deus me pediu para entregar.

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